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2: E voltamos e a chuva cai em Sorriso, com direito a trovões. É... São 8h15 agora. Vamos de música, porque aqui a gente não para de ouvir Modão Chonado.

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1: Os melhores sucessos sertanejos e, é claro, aqueles bem românticos, passando por aqui no nosso Paradão. Vamos pro intervalo? Volto já. Não sai daí. Modão Chonado, prepara esse coraçãozinho, ainda dá tempo de você chorar um bocadinho, mas ó, com muito equilíbrio, né? Vamos, né, equilibrar com a situação, vai.
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1: Já voltamos, hora certa. 8h29, aqui só tem música bonita.
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4: Vamos lá, hora certa pra você. 8h46 agora e tem música pra você na Super 99.

Bom, gente, tô indo nessa, tá? Deixando Zezé de Camargo e Luciano. Bom, eu tenho um recado aqui da Maísa Marchiori. Vou falar mais uma vez aqui, gente, o pessoal tá sem energia, tá, gente? O pessoal lá no sítio Poranga. Alô, Energiza, dá uma olhada lá no sítio Poranga. Meu Deus. Minha estrela vai brilhar. Até amanhã, se Deus quiser, a partir das 5, com mais música pra você aqui no seu Paradão. E não esqueça, hein? Amanhã às 5 da manhã, o Amigo Velho vai estar aqui com o Café e Viola e Bom Dia Sorriso. Já, já teremos a voz do Brasil. Beijo, gente. Bom sono, bons sonhos. Se Deus quiser, amanhã nos encontraremos.

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1: Está no ar a Voz do Brasil. As notícias do governo federal que movimentaram o país no dia de hoje.
2: Olá, boa noite.
3: Boa noite para você que nos acompanha em todo o país.
2: Quinta-feira, 1º de outubro de 2026.
3: Vamos aos destaques do dia.
2: Microempreendedores individuais têm novas opções para organizar as contas.
3: A partir de hoje, MEIs com débitos de até 5 salários mínimos podem renegociar dívidas fiscais.
2: E foi prorrogado o prazo para aqueles com dívidas de até R$20 mil junto à União. Gabriela Noronha.
4: Nesse caso, podem ser abatidos todos os valores de juros, multas e encargos.
3: Mulheres vítimas de violência doméstica terão direito a afastamento remunerado de até 6 meses. Luana Karen.
5: Parecer da Advocacia Geral da União garante a mulheres vítimas de violência doméstica o afastamento remunerado por até 6 meses, desde que determinado pela Justiça como medida protetiva.
2: Já estão valendo as novas regras para doação de sangue.
3: Prazos para doar após a realização de micropigmentação, tatuagem ou piercing mudaram.
2: E pessoas com 70 anos que estejam saudáveis agora também podem continuar a fazer doação.
3: Vamos saber mais sobre essas novidades em entrevista com Luciana Carlos, do Ministério da Saúde.
6: Essa alteração não vai significar mais risco, nem para os doadores, nem para os pacientes. Então a gente passa a ter pessoas que antes eram inaptas, agora podendo fazer a doação.
2: Hoje, na apresentação da Voz do Brasil, eu, Mariana Jungmann e Luciano Seixas.
3: E acompanhe a gente ao vivo, acesse radiogov.ebc.com.br ou o canal Gov na sua TV aberta.
2: Prorrogado o prazo para microempreendedores aderirem ao programa de renegociação de dívidas.
3: Agora, quem tem até R$20 mil na dívida ativa da União pode renegociar até 29 de janeiro do ano que vem.
2: Também foi lançada uma nova modalidade específica para quem tem débitos de até R$8 mil.
4: Microempreendedores individuais podem negociar a partir desta quinta-feira dívidas fiscais com o governo federal de até 5 salários mínimos, ou seja, R$ 8.105. É uma nova modalidade do Desenrola, o Desenrola MEI Pequeno Valor. Quem aderir paga uma entrada correspondente a 5% da dívida sem desconto. O valor restante tem desconto de 50% e pode ser pago em até 55%. Parcelas mensais. Mariana Correia, coordenadora geral da Dívida Ativa da União e do Fundo de Garantia do Tempo de Serviço, explica que a nova modalidade deve alcançar mais de 3 milhões de pessoas.
7: A gente focou nesse universo, que parece pequeno, né? Mas que representam 3,6 milhões de microempreendedores individuais que possuem essas dívidas e que agora vão ter a chance de retomar suas atividades sem pendências perante a Procuradoria da Fazenda.
4: Além da criação da nova modalidade, o governo prorrogou o prazo do Desenrola MEI já existente. A modalidade que atende microempreendedores com dívidas de até R$20 mil junto à União fica disponível até 29 de janeiro de 2027. Nesse caso, podem ser abatidos todos os valores de juros, multas e encargos. Com isso, o valor do débito pode ser reduzido em até 70%. A coordenadora da dívida ativa, Mariana Correia, destaca que as adesões a esses planos de negociação podem ser feitas pela internet.
7: O procedimento é 100% online, via Regularize. O contribuinte consegue entrar lá dentro, consultar a sua dívida, simular os descontos máximos aplicáveis àquela dívida, verificar se ele tem condições de aderir àquele acordo e concluir aquela negociação 100% digital em coisas de minutos.
4: O endereço para aderir às modalidades do Desenrola MEI é www.regularize.pgfn.gov.br. Reportagem Gabriela Noronha.
3: mulheres vítimas de violência doméstica que forem afastadas do trabalho por medida protetiva terão a renda garantida.
2: A medida terá validade por até 6 meses e garante também o pagamento a mulheres sem vínculo previdenciário.
3: O governo federal seguiu o parecer da Advocacia Geral da União após o entendimento do Supremo Tribunal Federal sobre a Lei Maria da Penha.
5: O parecer da Advocacia Geral da União garante a mulheres vítimas de violência doméstica o afastamento remunerado do trabalho por até 6 meses, desde que determinado pela Justiça como medida protetiva. Esse afastamento já era previsto na Lei Maria da Penha, mas a norma não especificava quem pagaria o salário da trabalhadora nesse período. A incerteza sobre o recebimento da remuneração fazia com que muitas mulheres tivessem de optar entre a segurança e o próprio sustento, como destaca a ministra substituta das mulheres, Eutália Naves.
8: Um passo muito importante para que nenhuma mulher precise escolher entre proteger a própria vida e garantir a sua sobrevivência econômica e muitas vezes também da sua família.
5: O parecer da AGU segue entendimento do Supremo Tribunal Federal, que em junho esclareceu que o empregador é responsável pelo pagamento dos 15 primeiros dias de afastamento e o Instituto Nacional do Seguro Social, INSS, pelo restante do período. Nos casos em que a mulher é contribuinte individual, facultativa ou seguradora especial, o INSS vai pagar o benefício integralmente. Já para as mulheres que não são seguradas da Previdência, o pagamento terá natureza assistencial. A presidente do INSS, Ana Cristina Viana Silveira, destaca que bastará a decisão judicial para que o Instituto faça o pagamento.
9: O INSS tem a responsabilidade de assegurar que esse direito chegue a essas mulheres com agilidade, respeito e sensibilidade, especialmente para mulheres que enfrentam a violência doméstica.
5: Após a publicação do parecer da AGU, o Ministério da Previdência Social e o INSS terão até 15 dias para regulamentar o pagamento. As dúvidas podem ser tiradas pelo Disque 135 do INSS ou pela Central de Atendimento à Mulher, o Ligue 180. Reportagem Luana Karen.
2: E quando o assunto é proteção e garantia de direitos da mulher, o dinheiro que chega todo mês também faz diferença.
3: E por isso que o Pix Pensão foi criado, para facilitar o pagamento e o recebimento da pensão de um jeito mais simples e seguro.
2: Vamos entender mais sobre a medida que começa a valer no ano que vem.
10: O Pix Pensão entrará em vigor em julho do ano que vem. A medida altera o Código de Processo Civil para permitir o pagamento de pensão alimentícia de forma automática, via Pix, conforme decisão judicial. Antes da sanção da lei, o pagamento dependia exclusivamente de quem devia a pensão, que podia optar entre transferência manual, boleto ou desconto em folha de pagamento, no caso dos assalariados. Juliana Hernandes Cores, coordenadora-geral de Políticas de Cuidado da Secretaria Nacional de Autonomia Econômica e Política de Cuidados do Ministério das Mulheres, detalha a mudança.
11: A gente tem números que mostram que as mulheres, principalmente mulheres, ficam sem a garantia dos seus direitos, como é exercido o direito hoje. 90% dos pedidos de execução de alimentos não são constantes, então a gente entende que o Pix Pensão vai facilitar aí não só a tramitação judicial, mas a tramitação bancária também.
10: As mães ou responsáveis legais que detenham a guarda de crianças e adolescentes beneficiários de pensão alimentícia poderão solicitar o Pix Pensão a qualquer momento do cumprimento da sentença. Para isso, será preciso procurar um advogado ou defensor público, acessar o processo judicial onde a pensão foi definida e pedir o Pix automático. O interessado precisa informar nos autos os dados bancários, agência, conta e chave Pix cadastrada, tanto de quem recebe quanto de quem deve pagar. E só então o juiz vai expedir a ordem eletrônica para que o sistema bancário agende o pagamento, como explica o advogado especialista especialista em direito de família, Marcelo Lucena.
12: Então, a parte devedora, independente de sua vontade, ela vai receber uma ordem judicial em sua instituição financeira e naquela data que o juiz determinar ou no acordo que foi feito e homologado pelo judiciário, naquela data fixa, será cadastrada uma ordem judicial para que se transfira de forma automática o valor referente à pensão pelo tempo que ficar determinado.
10: Por se tratar de decisão judicial, o PIX da pensão alimentícia só poderá ser cancelado ou alterado a partir de nova manifestação da Justiça. Reportagem Graziele Bezerra.
13: E a partir de hoje, o pagamento via PIX por aproximação pode ser feito para valores acima de R$ 500.
2: Para mudar esse limite, a pessoa deve procurar o banco onde realiza a transação e solicitar a nova quantia máxima que o cliente vai permitir.
13: Essa nova regra foi autorizada pelo Banco Central em junho e passa a vigorar a partir de hoje.
2: O Clube Esportivo fecha acordo para a ocupação de um patrimônio público.
13: É o Centro de Treinamento Rei Pelé, uma referência no cenário do futebol brasileiro.
2: Entenda o que representa para os dois lados o acordo assinado hoje em Brasília.
14: O Santos Futebol Clube negociou um acordo com a União para garantir a permanência no Centro de Treinamento Rei Pelé por 20 anos, renováveis por igual período. Por meio desse acordo, o clube ganha segurança jurídica sem que a área deixe de ser patrimônio público. Como disse a ministra da Gestão e da Inovação em Serviços Públicos, Esther Dueck.
15: A gente tem uma propriedade da União que vai ser preservada, vai ser cuidada. É um imóvel maior. É muito importante, muito valiosa. O patrimônio vai deixar de ser um motivo de litígio para cumprir sua função social.
14: O Centro de Treinamento Rei Pelé tem cerca de 40 mil metros quadrados e fica no bairro do Jabaquara, em Santos, São Paulo. O complexo foi inaugurado em outubro de 2005 e se tornou uma referência no cenário do futebol brasileiro profissional. As negociações foram conduzidas pela Advocacia Geral da União e, segundo Jorge Messias, o advogado-geral, representam mais que uma transação econômica.
16: Nós entendemos que este patrimônio da União ele tem um trabalho e um serviço que transcende a uma equação econômica. Nós estamos falando do valor imaterial que ele representa, não só para a sociedade santista, mas para toda a sociedade brasileira.
14: A partir do acordo, o Santos Futebol Clube assume uma série de compromissos relacionados a ações sociais, investimentos nas categorias de base e conservação da área. Reportagem Luciana Colares de Holanda.
13: Hoje é dia do idoso, uma data para lembrar que cuidar da saúde.

0: doenças.
1: A vacina em dia, a gente livra da doença. Não quero ficar doente. Eu estou com 70 anos e eu quero ter uma vida saudável.
2: O exemplo da dona Gilmara é a recomendação para todos os idosos. Entre as principais vacinas estão a da gripe, aplicada todos os anos, o reforço contra a Covid-19 a cada 6 meses, além das vacinas contra hepatite B, tétano e difteria. Dependendo da situação de saúde e do histórico vacinal, também podem ser indicadas vacinas como a da febre amarela e a pneumocócica, que protege contra formas graves de pneumonia e meningite. A diretora substituta do Programa Nacional de Imunizações do Ministério da Saúde, Ana Catarina de Melo Araújo, explica a importância da vacinação para os idosos.
3: A criança e o idoso, ele é mais vulnerável. Então, às vezes, uma doença que na fase adulta ela não teria uma complicação tão importante, mas na fase do idoso ela pode complicar e até levar a óbito ou deixar alguma sequela.
2: Com o avanço da idade, o organismo fica mais vulnerável às infecções. Por isso, manter a vacinação atualizada ajuda a evitar complicações, internações e até mortes provocadas por doenças que podem ser prevenidas. Para a dona Gilmara, do começo da reportagem, a vacina é proteção e vida longa.
1: Vacina salva vidas e muitas vidas. Vamos confiar. A ciência está aí para poder estudar e ensinar para a gente que a vacina é fundamental na nossa vida.
2: A recomendação é não esperar uma doença aparecer para procurar proteção. Atualizar a caderneta é simples. Basta procurar a unidade básica de saúde mais próxima, levando um documento de identificação e o cartão de vacinação. Mesmo quem perdeu a caderneta deve buscar a unidade para que os profissionais avaliem o histórico e indiquem quais vacinas ainda precisam ser aplicadas. Reportagem Pablo Mundim.
4: E idosos podem contribuir também para salvar vidas.
5: Novas regras autorizam que pessoas com 70 anos ou mais sejam doadoras de sangue.
4: O regulamento também reduziu o tempo de espera para que pessoas temporariamente impedidas possam voltar a doar.
5: A coordenadora geral de sangue e hemoderivados do Ministério da Saúde, Luciana Carlos, explicou para a gente essas mudanças. Acompanhe a entrevista. Coordenadora Geral de Sangue e Hemoderivados do Ministério da Saúde, Luciana Carlos. É um prazer ter a senhora com a gente aqui na Voz do Brasil. Vamos falar então sobre essas mudanças nessa parte de doação de sangue que foram anunciadas recentemente. A doação de sangue passou a ter então novas regras para coleta, armazenamento, transporte, não é isso? Entre essas mudanças está o prazo, por exemplo, para quem fez tatuagem, piercing, endoscopia. Explica para a gente então quais essas mudanças.
6: Bom, eu queria agradecer inicialmente, né, a oportunidade de estar conversando com o Brasil inteiro sobre isso. E, na verdade, essa atualização do regulamento técnico da hemoterapia no Brasil é uma coisa que a gente esperava há muito tempo. Está sendo muito bem recebido e saudado por toda a hemoterapia brasileira, porque a gente tinha algumas regras que datavam de 2014. Então, eram regras e normas que já estavam um pouco defasadas e distantes da necessidade de segurança dos serviços. Então, agora a gente tem realmente uma atualização desse regulamento técnico e isso faz com que a gente tenha mais segurança para doadores e pacientes, porque a gente, vamos dizer assim, a gente melhorou, né, a segurança desses regulamentos ou desses critérios que são aplicados, né, para que as pessoas possam ou não fazer a doação de sangue com segurança.
4: E por que foram feitas essas atualizações, então?
6: Existem várias tecnologias que surgiram, algumas situações epidemiológicas que mudaram, alguns critérios técnicos que antes a gente não tinha evidência da segurança e hoje a gente tem. Então, assim, são atualizações técnicas e científicas mesmo que surgem ao longo do tempo e que a gente vai precisando fazer a adequação. Infelizmente, teve um tempo muito longo e agora a gente conseguiu trazer essa adequação, que não está restrita apenas à doação de sangue ou aos critérios de doação. A gente também tem outras alterações de incorporação de tecnologias, uso, por exemplo, de ferramentas informatizadas dentro do serviço para atendimento ao doador. Então, várias oportunidades de atualização que foram feitas, né? E sempre voltadas para a segurança dos doadores, porque o que a gente precisa é que os doadores, as pessoas que podem doar, elas realmente façam a doação com

0: segurança e tranquilidade continuem saudáveis e até voltem a doar, né, como doadores regulares, e para a segurança também dos pacientes que vão receber esse sangue ou esses componentes que são produzidos a partir do sangue doado.
1: Agora, só para a gente deixar mais claro, né, eu cheguei a mencionar aí os prazos para quem fez tatuagem, piercing. A senhora pode dizer para a gente, então, quais são as principais mudanças, principalmente as que mais impactam os doadores?
0: É, uma das coisas que mudou e que a gente fica muito tranquilo e feliz com essa mudança é o tempo máximo de doação. Então, a idade máxima para fazer a doação. A gente tem vários doadores regulares que chegavam a 70 anos e que não podiam mais doar por causa do corte que a gente tinha no regulamento anterior. Agora, essas pessoas, se saudáveis, avaliadas pelo médico do serviço, elas podem continuar fazendo a doação. A tatuagem, a gente tinha um tempo de inaptidão longo. Agora, a tatuagem feita em serviços regulamentados e fiscalizados pela Anvisa, o tempo é de 7 dias. E aquelas tatuagens que são feitas sem a gente saber como, o tempo é de 4 meses, então as endoscopias, que eram 6 meses, passaram a 4 meses. Então, assim, são muitas alterações que a gente incorporou ao texto, mas sempre garantindo que essa incorporação ou essa alteração não vai significar mais risco, nem para os doadores, nem para os pacientes. Então, a gente passa a ter pessoas que antes eram inaptas, agora podendo fazer a doação e ampliando, né, também o número de potenciais doadores no país. Então, a gente espera que isso tenha uma repercussão muito boa. Principalmente essa questão da tatuagem, porque a gente tem hoje a população mais jovem usa muito está todo mundo se tatuando e lindos e maravilhosos, mas então a gente perdia muito doador com isso, né? E agora não, agora a gente vai poder realmente, a partir até da melhoria dos serviços que fazem a tatuagem, né? A gente tem agora agulhas descartáveis, as tintas que são também alicotadas, então a gente tem segurança, e a partir dessa segurança, na forma como a tatuagem é feita, a gente vai poder flexibilizar isso. Então, isso traz muitos doadores para os serviços.
2: Falando sobre a doação de sangue em si, por que que a doação regular é tão importante para manter os estoques no país, e em que situações os estoques costumam ficar mais baixos ao longo do ano?
0: O doador regular, ele é importante porque ele é uma pessoa que já entendeu o processo como um todo, então ele já sabe o que é que acontece, ele já se compromete com a segurança do processo ao estar sensibilizado para ter as respostas corretas às perguntas que são feitas na triagem, ele já foi testado anteriormente, então a gente já tem várias informações desse doador, e ele é uma pessoa que já está comprometido com o sistema. Então, os homens podem doar até 4 vezes por ano, as mulheres 3 vezes por ano. E esse doador que volta, né, ele tanto é mais seguro, como ele já é uma forma da gente ter um número regular, né, de doações.
1: Muito bem, nós conversamos com Luciana Carlos, coordenadora geral de sangue e hemoderivados do Ministério da Saúde. Coordenadora, muito obrigada pela sua entrevista aqui à Voz do Brasil.
0: Nós que agradecemos. Obrigada.
2: A disputa mundial por minerais críticos usados na fabricação de baterias de celulares e carros elétricos já é uma realidade.
1: Mas a ciência brasileira está de olho em uma alternativa sustentável, a partir de uma matéria-prima que tem a cara do Nordeste do país, o coco.
2: Pesquisadores da Universidade Federal de Sergipe estão transformando os resíduos do fruto em uma peça-chave para uma nova geração de baterias.
1: Os detalhes dessa inovação você acompanha agora no quadro Ciência na Prática.
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4: Sergipe é um dos maiores produtores de coco do país. E depois de consumido, o fruto pode virar lixo. Mas essa realidade vem mudando graças a uma pesquisa realizada no estado. A casca e o pó residual do coco têm se tornado um material de alto valor tecnológico, conhecido como biocarvão.
5: Meu nome é Yara de Fátima Gimenez e eu sou do Departamento de Química da Universidade Federal de Sergipe.
6: A
5: produção e consumo de coco é muito importante aqui no estado, né? Então gera um grande volume de resíduos. E um dos produtos que podem ser obtidos são os materiais carbonáceos, ou conhecidos popularmente como os biocarvões. Que tipos de bioprodutos nós podemos obter? Em filtros, como absorventes, também como suportes para catalisadores. E uma das aplicações, né, que nos chamou a atenção são as aplicações em energia.
4: Atualmente, as baterias dependem do lítio, um mineral caro e que pode se tornar escasso no futuro. A solução encontrada pelos pesquisadores foi substituir o lítio pelo sódio, usando o biocarvão de coco para fazer a bateria funcionar.
5: O íon lítio, ele sofre oscilações de preço e disponibilidade no mercado mundial. E nesse contexto, o estado de Sergipe, ele tem reservas de potássio e de sódio. As baterias de íon sódio são biocarvões preparados a partir de biomassa a temperaturas altas.
4: A pesquisa ainda está sendo desenvolvida em laboratório, mas promete colocar o Brasil em um mercado promissor, criando uma alternativa viável e sustentável para o futuro da energia global.
5: A China, ela está privilegiando muito os tipos de pesquisas no desenvolvimento de baterias de íon sódio. Em escala ainda de laboratório, a gente conseguiria, entre 4 a 5 anos, ter uma linha de desenvolvimento até a otimização desse carbono.
4: Acompanhe a pesquisa na página da Universidade Federal de Sergipe. E esse foi o Ciência na Prática, com produção de Warby Calil e edição de Edinaldo Júnior. E nosso encontro com o Saber Científico volta na próxima semana. Até lá!
2: Instrumentos musicais, microfones e máquinas de costura agora podem ser importados sem o pagamento de imposto.
1: A importação desses produtos estava sujeita à alíquota de 18%.
2: No caso das máquinas de costura, a medida que já valia de forma provisória e com restrições de cotas, agora é definitiva.
1: A redução tarifária consta em resolução da Câmara de Comércio Exterior, que incorporou decisões do Mercosul.
2: Notícias do Governo Federal.
1: Uma realização da Secretaria de Comunicação Social da Presidência da República.
2: Com produção da empresa Brasil de Comunicação.
1: E agora com as notícias do Poder Judiciário e do Congresso Nacional. Boa noite.
2: Boa noite para você e até amanhã.
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7: STF envia conciliação do caso sobre a aplicação do Estatuto da Pessoa Idosa a contratos de planos de saúde.
8: Justiça do Trabalho vai fazer um mutirão de conciliação em processos que envolvem pessoas a partir dos 60 anos.
7: Tribunal Superior Eleitoral define relatores para recursos relacionados à apuração das eleições 2026.
8: Boa noite, eu sou Marcela Luiza.
7: E eu sou Walter Lima.
8: Em nota publicada nesta quinta-feira, a presidência do Supremo Tribunal Federal firmou o compromisso com a democracia e a liberdade de escolha de brasileiros e brasileiras em ambiente de paz.
7: O voto é a expressão máxima da cidadania, segundo o presidente do STF, ministro Edson Fachin, e a garantia de que a vontade popular define o futuro do Brasil. Na nota, o ministro ressaltou que isso só é possível graças ao empenho incansável da Justiça Eleitoral brasileira.
8: TSE define relatores para recursos relacionados à apuração das eleições 2026.
7: Os ministros ficarão responsáveis pela análise de processos relativos aos cargos de presidente e vice-presidente da República. Fábio Ruas.
9: O ministro Sebastião Reis Júnior vai ser o relator da apuração dos resultados eleitorais do Amazonas, Alagoas, São Paulo e Tocantins. A ministra Estela Aranha ficou com Minas Gerais, Mato Grosso, Espírito Santo e Mato Grosso do Sul. Já o ministro Floriano de Azevedo Marques será o responsável pelo Ceará, Sergipe, Maranhão e Goiás. Os processos de apuração dos votos dos estados do Rio de Janeiro, Paraná, Pará e Piauí ficarão sob a relatoria do ministro André Mendonça. O ministro Ricardo Villas-Boas Cueva vai atuar nos processos da Bahia, Pernambuco, Paraíba e Santa Catarina. E o ministro Dias Toffoli ficou com o Distrito Federal, Rio Grande do Sul, Rio Grande do Norte, Acre, Amapá, Roraima e Rondônia. A distribuição garante a organização e a celeridade dos trabalhos da Justiça Eleitoral durante a totalização dos votos.
8: O Supremo suspendeu o julgamento sobre a aplicação do Estatuto da Pessoa Idosa a contratos de planos de saúde firmados antes de 2004.
7: A discussão envolve reajustes das mensalidades em razão da idade.
8: O estatuto proíbe a cobrança de valores diferenciados em razão da idade. Com a lei entrou em vigor em 2004, o Supremo discute se essa proteção também se aplica aos contratos firmados antes dessa data, inclusive nos casos em que o beneficiário completou 60 anos após a entrada em vigor do Estatuto.
7: A questão é discutida em dois processos diferentes, que começaram a ser julgados por composições distintas da Corte. Na sessão de hoje, o ministro Dias Toffoli propôs o envio do caso ao Núcleo de Solução Consensual de Conflitos do Supremo para tentativa de conciliação. A sugestão foi acolhida pelo plenário.
8: Hoje, 1º de outubro, é o Dia Nacional e Internacional da Pessoa Idosa.
7: De olho na data, a Justiça do Trabalho vai fazer um mutirão de conciliação em processos que envolvem pessoas a partir dos 60 anos. Rocine Gomes.
10: É isso mesmo. A ação em todo o país será de 5 a 9 de outubro. Chamada Em Pauta a Melhor Idade, a iniciativa vai dar preferência aos processos de pessoas idosas. Para participar e adiantar a sua vida, basta procurar seu advogado, ir ao Tribunal Regional do Trabalho e pedir que o processo seja priorizado. É o seu processo em cima da pilha.
8: O STJ recebeu o primeiro recurso especial da história, autuado de acordo com os novos critérios da sistemática da relevância da questão federal.
7: O chamado filtro de relevância entrou em vigor em 3 de setembro. Fátima Uchoa.
11: Nesse novo sistema, só serão julgados pelo STJ casos com relevância econômica, política, social ou jurídica que ultrapassem os interesses das partes, além dos que já têm relevância presumida, como previsto na lei que regulamenta o filtro. O primeiro recurso com relatoria do ministro Herman Benjamin, da primeira turma, teve origem em execução fiscal ajuizada pelo Conselho Regional de Engenharia e Agronomia do Paraná para cobrar dívida decorrente de infração à lei que rege a categoria. Vale destacar que o STJ começou e deve concluir até 7 de outubro as primeiras sessões virtuais para analisar propostas de submissão de recursos especiais ao filtro da relevância.
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8: Uma boa noite.
7: E até amanhã.
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12: Eu sou Humberto Pinheiro e estes são os destaques de hoje do Jornal do Senado, que começa agora. Senado debate projetos para ampliar a inclusão e qualidade de vida dos idosos. CCJ analisa a criação da Universidade do Vale do Juruá, no Acre. Nova lei do seguro rural amplia a proteção de produtores contra grandes perdas. Boa noite. 1º de outubro é o Dia Nacional do Idoso, data dedicada à reflexão sobre os direitos e as condições de vida dos brasileiros com 60 anos ou mais. O Senado analisa projetos para ampliar a inclusão digital e incentivar a participação das pessoas idosas em atividades turísticas. Repórter Rodrigo Rezende.
13: Uma lei sancionada em 2006 determinou que 1º de outubro é o Dia Nacional do Idoso. Em 2003, três anos antes, o país ganhou seu primeiro conjunto de leis específicas para essa parcela da população, o Estatuto do Idoso, hoje denominado Estatuto da Pessoa Idosa, como destaca o senador Paulo Paim, do PT do Rio Grande do Sul.
14: O Estatuto garantiu algo fundamental, reconheceu a pessoa idosa como sujeito de direitos, com prioridade nas políticas públicas, proteção à saúde, à moradia, à previdência, ao trabalho, à assistência social e, acima de tudo, à dignidade.
13: O Senado debate diversos projetos para melhorar a vida dos idosos brasileiros. Um deles, apresentado pela senadora Damaris Alves, do Republicanos do Distrito Federal, quer promover a acessibilidade, inclusão e segurança da pessoa idosa nos ambientes digitais. Já o senador astronauta Marcos Pontes, do PL de São Paulo, é relator na Comissão de Direitos Humanos de uma proposta que incentiva a participação dos idosos em atividades turísticas.
12: A Comissão de Constituição e Justiça analisa o projeto de lei que autoriza o Poder Executivo a criar a Universidade Federal do Vale do Juruá, UFVJ, com sede em Cruzeiro do Sul, no Acre. A proposta tem o objetivo de interiorizar a oferta de ensino superior público na Amazônia Ocidental e impulsionar o desenvolvimento científico e socioambiental da região. A reportagem é de Bruno Lourenço.
15: A proposta prevê a criação de uma fundação pública federal sediada em Cruzeiro do Sul, no oeste do Acre, com atuação em outras localidades do Vale do Juruá. O senador Hamilton Mourão, do Republicanos do Rio Grande do Sul, defendeu a importância de expandir o ensino superior público para além das capitais.
16: A interiorização do ensino superior público, especialmente em territórios com as peculiaridades socioambientais e os desafios logísticos do Vale do Juruá, é medida de inegável e urgente interesse público.
15: A Universidade Federal do Vale do Juruá deverá ter como foco suas vocações regionais e priorizar áreas como bioeconomia, agricultura familiar, biotecnologia, saúde e conservação ambiental.
12: O Brasil e os Estados Unidos anunciaram a criação de um grupo de trabalho para negociar o tarifaço. O objetivo é avaliar possíveis soluções e avançar nas negociações sobre um eventual acordo. No Congresso, aguarda análise uma MP que destina crédito subsidiado a exportadores e setores estratégicos. Repórter Pedro Pincer.
17: O governo norte-americano deve apresentar nas próximas semanas uma proposta para definir os assuntos das negociações. As conversas ocorrem enquanto os Estados Unidos mantêm sobretaxas sobre parte das exportações brasileiras. Em julho, foi anunciada uma tarifa adicional de 25% sobre determinados produtos brasileiros. No Congresso brasileiro, aguarda a instalação a comissão mista, que vai analisar a medida provisória que prevê R$ 18,5 bilhões em crédito subsidiado para exportadores e setores estratégicos. O presidente do Senado, Davi Alcolumbre, afirmou que o Legislativo está unido na defesa dos interesses nacionais.
18: Nós vamos defender a soberania nacional, vamos defender os empregos dos brasileiros, defender os empresários brasileiros que geram a riqueza para o Brasil e tenho convicção também que esse processo tem que ser liderado pelo Poder Executivo. Buscar estreitar os laços e fazer as coisas acontecerem defendendo os brasileiros. O parlamento está integralmente à disposição da defesa dos interesses do Brasil.
17: A partir de um documento que será enviado pelos Estados Unidos, o grupo de trabalho vai buscar um entendimento entre os dois países.
12: O Executivo sancionou uma lei aprovada no Senado que muda as regras do seguro rural para proteger produtores e seguradoras em caso de grandes perdas no campo. Repórter Patrícia Oliveira.
19: O dinheiro que o governo federal destina para ajudar o produtor a pagar o seguro rural não poderá ser bloqueado ou congelado durante a execução do orçamento. A nova lei também tira do papel o chamado Fundo Catástrofe, criado em 2010 para auxiliar as seguradoras a cobrirem prejuízos extraordinários na produção rural, como os causados pelas mudanças climáticas. A proposta que deu origem à lei é da senadora Tereza Cristina, do Progressistas de Mato Grosso do Sul.
20: O seguro rural, ele representa um instrumento essencial de gestão de risco, pois protege o produtor rural contra perdas decorrentes de eventos aleatórios e não controláveis.
19: A lei prevê ainda que os produtores que têm seguro terão prioridade nas linhas de crédito para prorrogar ou renegociar dívidas.
12: O plenário pode votar em breve um projeto que estabelece condições de trabalho específicas para mulheres com câncer de mama, incluindo aquelas em tratamento ou em período de remissão. A proposta autoriza a adoção de medidas para flexibilizar as condições de trabalho, como teletrabalho, redução da jornada, horários flexíveis e apoio psicossocial sem redução salarial. Além disso, institui o selo rosa para reconhecer empresas que adotarem práticas inclusivas e não discriminatórias. Durante a leitura do relatório na Comissão de Assuntos Sociais, o senador Flávio Arnes, do PSB do Paraná, ressaltou que o trabalho pode contribuir efetivamente para a saúde mental de quem enfrenta o câncer de mama.
0: É comprovado que se manter ocupado e produtivo representa um grande apoio psíquico aos pacientes de câncer ao obstar ou ao menos dificultar o advento de depressão que muitas vezes os acomete.
12: A Comissão de Constituição e Justiça do Senado pode votar o projeto de lei do senador Chico Rodrigues, do PSB de Roraima, que muda a contagem de prazos para manifestação da Fazenda Pública, do Ministério Público e da Defensoria Pública em processos de inventário. Pela proposta, os prazos passam a ser contados em dias corridos, incluindo sábados, domingos e feriados. Atualmente, a contagem é feita apenas em dias úteis. O relatório do senador Jorge Cajuru, do PSB de Goiás, recomenda a aprovação do projeto.
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12: Na hora de votar, além do celular, o eleitor precisa deixar outros equipamentos eletrônicos fora da cabine, como relógio inteligente e óculos com câmera. A proibição vale até para aparelhos desligados e foi reforçada pela Justiça Eleitoral para garantir o sigilo do voto. Repórter Marcela Cunha.
24: Não é só o celular que deve ficar fora da cabine de votação. Com o avanço de dispositivos cada vez menores e mais conectados, a Justiça Eleitoral detalhou as regras para impedir que novas tecnologias comprometam o sigilo do voto. A proibição também vale para máquinas fotográficas, filmadoras, relógios e pulseiras inteligentes, óculos conectados, fones de ouvido, câmeras corporais e microcâmeras. A medida busca evitar que equipamentos capazes de registrar ou transmitir informações sejam usados para revelar a escolha do eleitor. Também ajuda a combater a compra ou a coação de votos ao impedir a produção de uma prova da opção registrada na urna, como lembrou a senadora Damares Alves, do Republicanos do Distrito Federal.
25: A legislação é muito clara, o voto ele é secreto.
24: Quem se recusar a entregar o equipamento aos mesários não poderá votar até cumprir a orientação. O caso será registrado em ata e, se necessário, a força policial poderá ser acionada. Já equipamentos de acessibilidade e tecnologias assistivas continuam permitidos.
12: Com trabalhos técnicos de Eliseu Caires, o Jornal do Senado fica por aqui. Acompanhe agora as notícias da Câmara dos Deputados. Boa noite e até amanhã.
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27: Mulher que delatar violação de medida protetiva poderá ter escolta policial.
28: Deputados esclarecem a atuação do Ministério Público em pedido de pensão.
29: Escolas devem informar suspeita de trabalho infantil ao Conselho Tutelar.
30: Avança projeto que aumenta a punição para corridas ilegais em vias públicas.
31: Boa noite. A Comissão de Viação e Transportes aprovou penas mais rígidas para quem participar de corridas ilegais em vias públicas. A repórter Kate Nayane traz mais detalhes sobre o que agora será analisado pela Comissão de Constituição e Justiça.
32: O projeto de lei que aumenta as punições para os chamados rachas foi aprovado pela Comissão de Viação e Transportes da Câmara dos Deputados. Pela proposta, a multa pela prática de corridas ilegais em vias públicas passa de 2.934 para 4.402, além da suspensão do direito de dirigir e apreensão do veículo. O aumento do valor da multa também se aplica para quem promover ou participar de eventos que envolvam manobras perigosas, corridas ou disputas em vias públicas sem a permissão da autoridade de trânsito. O texto aprovado também agrava as penas. Caso a infração ocorra próximo de escolas, hospitais, locais de embarque e desembarque de passageiros, ruas estreitas ou onde exista grande concentração de pessoas, as penas passam de 3 a 6 anos para reclusão, de 4 a 8 anos em caso de lesão corporal grave e de 6 a 12 anos em caso de morte. O relator da proposta, deputado Hugo Leal, do PSD do Rio de Janeiro, defende que infrações como estas não devem ser tratadas como acidentes.
1: Inclusive, no caso de lesão corporal ou morte, aí sim, responsabilidade por homicídio. Homicídio, essa é nossa principal mudança, principal alteração, é que quando uma prática ilegal dessa natureza, o resultado dela é o homicídio, nós temos que tratar esse indivíduo como um homicida, não como um acidente de trânsito.
32: Em seguida, o projeto de lei que aumenta as punições para quem pratica corridas ilegais em vias públicas será analisado pela Comissão de Constituição e Justiça. Da Rádio Câmara de Brasília, Kate Nayane.
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3: Economia.
4: Afonso Mota, do PDT do Rio Grande do Sul, destaca a importância da lei que reduz as alíquotas do PIS/PASEP e da CONFINS para a indústria química e petroquímica. O deputado ressalta que o setor recolhe aproximadamente 40 bilhões de reais por ano em impostos.
5: Afonso Mota avalia que a redução dos tributos tem fortalecido uma atividade estratégica para a economia brasileira diante da concorrência internacional. O parlamentar reitera que a medida cria condições para que o setor continue contribuindo para o desenvolvimento do país.
4: Marcos Aurélio Sampaio, do MDB do Piauí, defende projeto que acaba com a cobrança pelo uso da rede de distribuição de energia elétrica para microgeradores de energia solar. O texto garante isenção permanente aos consumidores que injetam energia excedente na rede.
5: A proposta estende a isenção a todos os usuários de fontes renováveis, independentemente da data de adesão. No entendimento de Marcos Aurélio Sampaio, a medida garante segurança jurídica e incentiva a democratização da energia limpa.
3: Agricultura.
4: O projeto de Renilson Nicodemos, do MDB do Pará, estabelece um período de paralisação temporária na colheita do açaí e cria um seguro para os extrativistas do fruto. A ideia é pagar aos trabalhadores um salário mínimo por até 4 meses no ano para permitir a regeneração natural das palmeiras.
5: Na visão de Renilson Nicodemos, a medida garante a sustentabilidade ambiental e assegura renda às famílias extrativistas no período de entressafra. A proposta prevê ainda ações para diminuir os acidentes de trabalho na subida dos açaizeiros e modernizar as técnicas de manejo.
3: Relações Exteriores.
4: Felipe Martins, do PL Tocantinense, apoia a criação da Frente Parlamentar Mista pela Integração Continental e Desenvolvimento Sul-Americano. O objetivo do colegiado é elaborar iniciativas de conexão produtiva, digital e institucional entre os países do continente.
5: De acordo com Felipe Martins, o grupo vai articular com governos estaduais, municipais e a sociedade civil para ampliar o protagonismo do Brasil na América do Sul, promovendo o intercâmbio tecnológico e o crescimento socioeconômico.
3: Segurança Pública.
4: A Comissão de Segurança Pública aprovou uma escolta policial para mulheres vítimas de descumprimento de medida protetiva. O repórter Luiz Cláudio Canuto explica a questão.
6: A Comissão de Segurança Pública e Combate ao Crime Organizado aprovou o projeto que prevê escolta policial para mulheres que denunciarem descumprimento de medida protetiva. Pela proposta, a escolta deveria ser concedida quando houvesse risco à integridade física. A proposta muda a Lei Maria da Penha e também a lei que disciplina a proteção de vítimas e testemunhas ameaçadas. O colegiado aprovou a versão da relatora, deputada delegada Ione, do Avante de Minas Gerais. Segundo ela, o objetivo é fortalecer a proteção das vítimas no momento em que procuram as autoridades para comunicar que o agressor desrespeitou a decisão judicial. O texto aprovado amplia o alcance da proposta original e incorpora a proteção da escolta a um conjunto mais amplo de medidas protetivas na Lei Maria da Penha. A proposta original da deputada Rogéria Santos, do Republicanos da Bahia, previa a obrigatoriedade de escolta policial para a mulher que comparecesse à delegacia para denunciar o descumprimento de medida protetiva de urgência. Pelo texto aprovado, a adoção de escolta policial deixa de ser uma medida automática e passa a depender de avaliação técnica do risco enfrentado pela vítima. Entre os critérios poderiam ser considerados o histórico de violência praticada pelo agressor, a gravidade das ameaças e a possibilidade de novas agressões. Segundo o Conselho Nacional de Justiça, a cada 45 segundos, uma mulher recebe a proteção judicial. O projeto tramita em caráter conclusivo e aguarda indicação de relator na Comissão de Defesa dos Direitos da Mulher. Em seguida, passará pela Comissão de Constituição e Justiça. Da Rádio Câmara de Brasília, Luiz Cláudio Canuto.
7: Franciane Baier, do Republicanos do Rio Grande do Sul, apoia projeto que destina 30% da arrecadação de apostas de cota fixa ao Fundo Nacional de Segurança Pública. A proposta também reserva, no mínimo, 30% do fundo para o combate à violência contra a mulher.
8: Franciane Baier informa que os recursos vão financiar ações como monitoramento eletrônico de agressores, patrulhas especializadas e casas de acolhimento. Para a deputada, a medida garante orçamento contínuo para interromper os ciclos de agressão às mulheres.
7: Projeto de lei quer proibir a nomeação ou contratação de pessoas condenadas por crimes sexuais contra crianças e adolescentes para cargos ou funções públicas. De autoria de Júnior Lourenço, do MDB do Maranhão, a medida valeria para órgãos públicos, empresas estatais e contratos de prestação de serviços.
8: A proposta determina ainda que a proibição só será aplicada após condenações definitivas. De acordo com Júnior Lourenço, a iniciativa reforça a proteção de crianças e adolescentes e a integridade da administração pública.
7: Misael Varela, do PSD de Minas Gerais, apoia a proposta de emenda à Constituição que reduz a maioridade penal de 18 para 16 anos. A mudança visa punir, com mais rigor, menores envolvidos em crimes hediondos e em casos de violência extrema contra pessoas e animais.
8: Misael Varela pondera que a responsabilização penal vai depender de laudo técnico que comprove a capacidade do jovem de entender a gravidade do ato. Para o deputado, a proposta evita a impunidade em casos de extrema violência.
7: Exigir vídeo monitoramento e punir a omissão de casos de agressão contra crianças e adolescentes em creches e escolas é a proposta de delegado Bruno Lima, do Podemos de São Paulo. O texto ainda impõe pena para os dirigentes que deixarem de notificar casos suspeitos.
8: Delegado Bruno Lima argumenta que crianças pequenas muitas vezes não conseguem relatar abusos, o que exige provas objetivas. O parlamentar pondera que as câmeras devem ficar restritas às áreas comuns, prevendo penas mais duras para maus tratos em creches.
7: André Fernandes, do PL do Ceará, apresentou o projeto que determina a queima completa como único método para destruir entorpecentes apreendidos e plantações ilícitas. Pela proposta, a destruição deve ser gravada em vídeo com registro de geolocalização.
8: Na avaliação de André Fernandes, métodos atuais como enterramento não garantem a destruição total dos materiais apreendidos. Para o deputado, a incineração evita que drogas e lavouras voltem ao mercado ilegal por falhas no descarte policial.
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0: Justiça.
10: Os deputados aprovaram um projeto que esclarece a atuação do Ministério Público em pedido de pensão alimentícia. A repórter Paula Bittar explica os detalhes.
11: A Comissão de Constituição e Justiça da Câmara aprovou uma proposta que inclui no Estatuto da Criança e do Adolescente uma regra autorizando o Ministério Público a pedir judicialmente pensão alimentícia em favor de crianças e adolescentes. Pela proposta, isso poderá ocorrer mesmo que os pais continuem exercendo seus direitos e deveres legais em relação ao filho, que a criança ou adolescente não esteja em situação de risco e que exista defensoria pública na comarca. O objetivo é transformar em texto legal um entendimento que já é adotado pelo Superior Tribunal de Justiça. A relatora na CCJ, deputada Maria Arraes, do PSB de Pernambuco, destacou que a proposta não traz uma inovação substancial, mas confere maior precisão ao texto legal ao incorporar orientação jurisprudencial já consolidada, promovendo segurança jurídica, uniformidade interpretativa e previsibilidade na atuação dos órgãos responsáveis pela tutela dos direitos infanto-juvenis. De acordo com o Estatuto da Criança e do Adolescente, o Ministério Público pode promover ações de alimentos em favor de crianças e adolescentes, mas a lei não explicita que essa atuação independe da situação familiar da criança ou adolescente, da existência de situação de risco ou da disponibilidade da Defensoria Pública. A autora do projeto, deputada Laura Carneiro, do PSD do Rio de Janeiro, explicou que parte da doutrina tem uma visão distorcida sobre o tema e seu objetivo foi deixar a regra bem clara.
13: O Ministério Público precisa poder pedir alimentos quando eles são de interesse do menor, quando as crianças estão em vulnerabilidade, quando as crianças precisam dessa ajuda do Estado. Na prática, o que a gente faz é colocar agilidade numa rede de proteção que é muito importante para as crianças. Porque a gente sabe que a justiça tem o seu próprio tempo, ela demora, mas a fome, essa, não tem tempo.
11: A proposta que inclui no Estatuto da Criança e do Adolescente uma regra autorizando o Ministério Público a pedir judicialmente pensão alimentícia em favor de crianças e adolescentes pode seguir agora para a análise do Senado, a menos que haja recurso para votação antes pelo plenário da Câmara. Da Rádio Câmara de Brasília, Paula Bittar.
0: Ciência e tecnologia.
8: Aliel Machado, do PV do Paraná, defende a regulação e o combate ao abuso de poder de grandes empresas de tecnologia. Ele explica que a ideia é permitir que o governo federal imponha regras de transparência e evite privilégios para produtos das próprias plataformas.
10: Aliel Machado argumenta que o mercado digital exige uma área especial dentro do Conselho Administrativo de Defesa Econômica para proteger o direito do consumidor. Ele ressalta que as regras devem focar apenas nas chamadas Big Techs, garantindo mais espaço para pequenos concorrentes.
8: Doutor Ismael Alexandrino, do PSD de Goiás, quer estabelecer diretrizes mais rigorosas para a classificação indicativa de desenhos e animações digitais. A proposta obriga emissoras e serviços de streaming a barrar produções com cenas de violência, humilhação ou duplo sentido.
10: Doutor Ismael Alexandrino lembra que o uso indiscriminado de telas por bebês e crianças pequenas traz prejuízos ao desenvolvimento cognitivo e emocional. Ele defende que as plataformas de vídeo auditem seus catálogos sob pena de multas milionárias e suspensão da empresa.
8: Pastor Eurico, do PSDB de Pernambuco, cobra do governo explicações sobre denúncias de interferência na eleição do Conselho Regional dos Técnicos Industriais da Terceira Região. Ele quer saber se o Ministério da Ciência, Tecnologia e Inovação apoiou uma das chapas concorrentes em Pernambuco e na Paraíba.
10: Pastor Eurico pede detalhes sobre agendas, manifestações públicas e uso de recursos do Ministério em favor de candidatos. Segundo o parlamentar, denúncias apontam quebra dos princípios da impessoalidade, neutralidade, além de possível abuso de poder político.
12: Direitos Humanos.
8: Comissão aprova projeto que obriga as escolas a comunicarem suspeitas de trabalho infantil ao Conselho Tutelar. A reportagem é de Agui Pontes.
14: A Câmara dos Deputados debate fazer com que as escolas sejam obrigadas a comunicar ao Conselho Tutelar suspeitas de trabalho infantil. A proposta, apresentada pelo deputado Amon Mandel, do Republicanos do Amazonas, insere a mudança no Estatuto da Criança e do Adolescente. Segundo a proposta, já aprovada pela Comissão de Educação, a suspeita ou comprovação da prática de trabalho infantil precisa ser apontada pela instituição de ensino, especialmente se envolver uma criança de até 12 anos. A Constituição já prevê o contato da escola com o Conselho Tutelar, em caso de maus tratos ou faltas excessivas e injustificadas à escola. Segundo a relatora na comissão, deputada Franciane Baier, do Republicanos do Rio Grande do Sul, a escola é estratégica para dar esse primeiro alerta.
15: A escola é muitas vezes o primeiro lugar onde os sinais de exploração aparecem. E ao tornar essa obrigação expressa na lei, damos mais agilidade para que o Conselho Tutelar seja acionado e as medidas de proteção sejam tomadas o quanto antes.
14: A Constituição proíbe o trabalho para menores de 16 anos, salvo na condição de aprendiz, que o jovem pode desempenhar a partir dos 14 anos. Segundo um estudo recente do Fórum Nacional de Prevenção e Erradicação do Trabalho Infantil, 1 milhão e 650 mil crianças e adolescentes estão tendo sua força de trabalho explorada no Brasil. A proposta que prevê a denúncia do trabalho infantil pelas escolas ao Conselho Tutelar será analisada pela Comissão de Previdência, Assistência Social, Infância, Adolescência e Família. Da Rádio Câmara de Brasília, Agui Pontes.
27: Márcio Alvino, do PL de São Paulo, enaltece o trabalho da APAE, Associação de Pais e Amigos dos Excepcionais, na inclusão e na defesa dos direitos das pessoas com deficiência. Ele ressalta a atuação de profissionais, voluntários e famílias no apoio a milhões de brasileiros.
8: Márcio Alvino defende o fortalecimento das APAEs por meio de mais recursos e de políticas públicas voltadas às pessoas com deficiência. Vice-presidente da Frente Parlamentar em Defesa das APAEs, o deputado reafirma o compromisso de apoiar as instituições presentes em todo o país.
12: Educação.
27: O projeto de Geraldo Mendes, do União do Paraná, prevê o abono de até 3 dias de faltas escolares por mês para alunas com deficiência durante o período menstrual. A medida dispensa atestado médico, bastando a notificação da família à instituição de ensino.
8: Geraldo Mendes argumenta que dores intensas tornam a frequência escolar dolorosa para muitas adolescentes com deficiência. Para ele, a dispensa de laudo mensal evita filas desnecessárias nos postos de saúde e assegura o direito à educação sem reprovação por falta.
27: Fomentar o hábito da leitura e ampliar o financiamento de bibliotecas públicas é o objetivo de projeto de Amaro Neto, do PP do Espírito Santo. O texto permite que empresas e pessoas físicas usem deduções no imposto de renda para apoiar a compra de livros, feiras literárias e acervos digitais.
8: Amaro Neto argumenta que o país ainda enfrenta gargalos no acesso à literatura e na preservação de espaços culturais. Ele diz ainda que a proposta estimula a cooperação entre a iniciativa privada e o governo para modernizar estruturas de bibliotecas públicas do país.
27: Termina agora o Jornal Câmara dos Deputados, produzido pela Rádio Câmara com trabalhos técnicos de Wellington Teles e apresentação de Luciana Vieira e Val Monteiro. Boa noite.
8: A Voz do Brasil volta amanhã. Uma boa noite para você.
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2: Olá, estamos começando mais uma edição do Pega Leve. E aí, tudo bem? Vambora, vamos ouvir música boa, vamos ouvir sua participação. Interaja com a gente, facebook.com/programa Pega Leve. Começamos o programa de hoje com Xadé, No Ordinary Love.

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1: Minha história de amor. História da Sofia e do Vinícius. Olá a todos, sou a Sofia. Adianto que minha história pode ser um pouco forte, mas garanto a todos os ouvintes que tem um final feliz. Para resumir, durante a faculdade eu fiz amizade com uma garota que me convidou para uma festa. Lá conheci o Vini e a conexão foi imediata. Apesar de inicialmente resistir, acabamos ficando. E ele me emprestou sua blusa como desculpa para me ver de novo. Desde então, nunca mais nos separamos. Anos depois, Vinícius percebeu um carocinho no meu pescoço. E era um tumor. O desespero foi grande. E até dei a ele a opção de me deixar. Mas ele recusou, prometendo ficar ao meu lado para sempre. O amor cura. Ele não desistiu de mim e não deixou que eu desistisse. Ele me acompanhou em todas as etapas do tratamento, me deu forças para seguir e, felizmente, depois de anos tensos, eu me curei. Seguimos nossa vida juntos, adotamos 2 cachorrinhos e em 2005 nos casamos. No final de 2006, descobrimos que estávamos esperando o nosso primeiro filho. Nossa história provou que o amor verdadeiro existe e que juntos podemos superar qualquer desafio. Te amo, meu amor. Lady Gaga.

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11: Vou mandar beijos, abraços. Igor Ruetas, Lúcia Miranda e Lara Augusto, beijo pra vocês. Agora tem Chris Brown.
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1: Aniversariantes, hora de cantar parabéns para Sabrina Góes, para o Francisco Leal, o Sérgio Vital, também a Cássia Conrado, Flávia Caetano e Vinícius Rodrigues. Gente, parabéns, felicidades, muita saúde, sucesso. Agora tem Leona Lewis, Blind Love.

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4: Três músicas de amor do ouvinte, a sequência é da Joana Vasconcelos. Vamos ouvir?

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1: Hora de mandar beijos, abraços. O Wilson Nunes, meu xará, um abraço. Pedro Correia e Janaína Araújo. Mande você também tua mensagem. facebook.com/programa Pega Leve. Agora tem Ana Castela.

0: Laura Pausini, La Solitudine.
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0: 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Estou perdendo o sono. Por favor, volte. Eu estou pensativo e é por causa de você que ainda respiro. Estou esperançoso. 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
1: Linda tradução, né? Se você quiser, a gente traduz também pra você sua música favorita. facebook.com/programa Pega Leve.
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0: Bruno Mars, Leave the Door Open, a mais romântica da hora. Obrigado pelo teu carinho. Um beijo, até a próxima.
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Meia-noite e 2 minutos. 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

0: Manos. Obrigado a vocês.
1: Uma hora e 36 minutos.

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mandando mensagem, tá fazendo pedido também, pedidos musicais, estamos aceitando, claro, sempre. Tudo bem, Marília? Marília Menezes, tá ligadinha hoje? Ângela Godoy, Paloma Aline da Silva, um beijo pra você, Daniele Antunes, também o Bruno Noronha e Luiz Gustavo de Oliveira. Obrigada, viu, gente? Michel Teló,

0: pedido musical? Claro que você também pode fazer o seu pedido. Manda no WhatsApp.
1: Fala, galera, tudo bem? Meu nome é Raíssa e eu gostaria muito de ouvir a música Química, do João Bosco e Vinícius. Queria dedicar essa música pra mim mesma, porque eu gosto muito dela. Obrigada, beijo.
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0: do Te Amo Demais. Teve ainda João Bosco e Vinícius Química, que foi pedido pelo WhatsApp por mensagem de áudio. Mande a sua também, faça seu pedido, faça seu oferecimento.
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2: Ao fim fui em cores, no fim ninguém diz adeus.
1: Continue ligado, porque vai tocar daqui 3 minutos.

Manuel Batista, feliz aniversário Ellen Rosa, Mirella Paiva, Leonardo Pacheco, a Vera Lúcia Conceição, também o Jefferson Pitanga e Marjorie Ramalho. Muitas felicidades, Deus abençoe grandemente a vida de vocês, com paz, alegrias, com saúde sempre e prosperidade. Gente, Bruno Marrone, pra não morrer de amor.

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1: Alguém apaixonado aqui em Cuiabá hoje? Alguém sofrendo de amor? Você que veio pra cá tentando esquecer aquela pessoa e ainda não conseguiu. Vou dar um conselho de amigo. Se fosse eu ligava pra essa pessoa agora, essa hora. Ligava, deixa de orgulho besta. Ligava e falava assim: amor, tô morrendo de saudade de você. Não é porque eu tô no show do Cristiano Araújo não, mas se você quiser a gente casa, a gente namora. Se nada der certo, a gente só beija na boca, gostoso mesmo, vira só um rolo. Mas fica comigo. Eu aceito ser apenas seu caso definido.

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1: Tudo isso ainda hoje aqui. Clássicos Sertanejos.
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1: Clássicos Sertanejos, César e Paulinho, I love you, baby. Vamos de pedido? Oi, Diogo. Diogo Tavares mandou mensagem aqui pelo nosso Facebook. Pedido feito, é pedido atendido. Alan e Aladim.

0: Márcio Matias, 24 horas de amor. Oi, Paulo. Paulo Sérgio Aparecido, tá ligadinho com a gente hoje. Marcelene Rodrigues, um beijo pra você. Aline Cunha Ribeiro, também a Josilene Gouveia e Liliane Maria dos Santos.
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1: Clássicos Sertanejos, quem chega por aqui é o Wilson. A gente dá as boas-vindas a ele com os Contos Sertanejos.
2: Eita, nós! Bora pra mais uma história, né? Quem nunca errou que atire a primeira pedra, né? Aí um homem sendo apedrejado, e então apareceu um padre e disse: quem nunca errou que atire a primeira pedra? Então veio o português e acertou uma pedra bem no meio da testa do homem que estava sendo apedrejado, né? Aí o padre, muito chateado, virou e disse: mas filho, você nunca errou? O português respondeu: dessa distância não, padre.
0: Contos. Ah, é.

0: Eu sou a Juliana. Logo, logo tô de volta pra mais um programa. Se cuida!
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1: 4 horas e 4 minutos.

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1: 4 horas e 26 minutos. 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
6: 4 horas e 41 minutos.

0: 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Bom dia, queridos filhos e filhas, santos anjos da guarda, protegei-nos. Hoje, dia dos santos anjos da guarda, vamos pedir a ele: Santo anjo do Senhor, meu zeloso guardador, se a ti me confiou a piedade divina, sempre me rege, me guarde, me governe, me ilumine. Amém. Continuemos em prece. Pai, Filho, Espírito Santo. Amém. Senhor Deus da vida, que criastes o homem à vossa imagem e semelhança, pensastes com amor os caminhos a serem percorridos para nossa felicidade e salvação. Senhor, por muitas razões a humanidade se perdeu dos preceitos, por isso mandastes os profetas e, por fim, nosso Senhor Jesus Cristo, para nos trazer a plena revelação do verdadeiro amor a Deus, ao próximo e a nós mesmos. Obrigado, Senhor, por deixar esta revelação na palavra, palavra que nos orienta, palavra que nos corrige, palavra que nos ilumina, palavra que nos traz dignidade de filhos de Deus. Manda teu Espírito, Senhor, no início deste dia, para que compreendamos esta palavra e, compreendendo-a, possamos vivê-la. Manda teu Espírito, Senhor, com o dom do entendimento, com o dom da sabedoria, e que possamos ver os teus sinais em tudo e em todos. Senhor, recorremos a Santa Teresinha do Menino Jesus, ela, tão íntima de nosso Senhor Jesus Cristo, possa nos valer nesta manhã. Santa Teresinha do Menino Jesus, fazei-nos simples e dóceis, humildes e confiantes. Santa Teresinha, que prometestes passar o vosso céu fazendo bem sobre a terra sem descanso, eu me recomendo a vós, Santa Teresinha. Ajudai-me a viver tão profundamente unido a Jesus, tão profundamente vivenciando os mandamentos e os santos evangelhos, que eu possa um dia estar convosco no reino de Deus. Santa Teresinha, não se canse de interceder por mim, até de ver-me um dia no céu com os anjos e santos. Pai nosso, que estais no céu, santificado seja o vosso nome, venha a nós o vosso reino, seja feita a vossa vontade, assim na terra como no céu. O pão nosso de cada dia nos dai hoje, perdoai-nos nas nossas ofensas, assim como nós perdoamos a quem nos tem ofendido. E não nos deixeis cair em tentação, mas livrai-nos do mal. Amém. Ó Deus, para o dia de hoje, que a Bíblia esteja em minha mão, a palavra de Deus no meu coração e os meus pés na missão. Um bom dia a todos. Amém.
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1: Bom dia!
2: Bom dia, bom dia, meu povo! Chuva boa na capital do agro. É sexta-feira e chuva. Que combinação boa, hein? 2 de outubro, tá no ar o nosso Café e Viola. 5 e 7, bom dia pra você por aqui, ó, amigo velho do rádio. Vamos que vamos, nosso café tá no ar.

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2: Bom dia, 5h17, obrigado pela sua companhia, ótima sexta-feira, 2 de outubro, obrigado aí.

0: 5:20. Bom dia, vamos lá. É o nosso Cafezão e Viola, meus amigos. É manhã de sexta-feira. Nós vamos lascar o pau e descer a lenha. Com nós aqui não tem lero-lero, não. Aqui o sistema é bruto, rústico e sistemático, rapaz.
1: Potência!
0: Nós aqui não encara onça. Aqui não tem negócio de... Não, aqui o sistema é bruto, rapaz. Né, Saraiva?
2: Eu sou o cara homem.
0: É, não mexe com nós, não. Viu? O negócio aqui é... O buraco é mais embaixo, mano.
2: Mas eu não tava lembrado disso, não. É.
0: Alô, cadê? Vamos lá, vamos começar aqui, ó. Sebastião, Tangará da Serra. Cadê o Sebastião?
3: Bom dia, Alan. Bom dia a todos os ouvintes da Sorriso. Olá, manda pra nós do Jacó e Jacózinho, Ninho de Cobra. Beleza, bom programa. Sexta-feira, um fim de semana abençoado aí pra você e pra todos. Sebastião, Tangará da Serra.
0: Grande abraço, meu amigo Sebastião. Tudo de bom, rapaz. Falar pra você que eu vou ficar devendo, pra você eu vou tocar outra do Jacó e Jacózinho aqui, viu, Sebastião? Um abraço, tamo junto, amigo velho. Vamos lascar o pau. Alô, Rubens Vigilante.
4: Alô, Alan. Bom dia. Rubens Vigilante. Alan, gostaria de você tocar pra nós aquela moda Chitãozinho, Chororó, Pago, Drobado. Essa moda eu vou mandar pra todos os guarda noturnos. Mandaram pro meu amigo Silvano, pra esposa dele, Ana Rosa. Mandaram pro um pai de Feio Borracheiro. Mandaram pra um grande amigo meu, Juliano, a esposa dele. Mandaram pra minha esposa, Edna. Mandaram pro seu Manel, lá no Nova Aliança. E essa moda vai ali pro Jorge Nardes. É isso aí. Sextou.
0: Grande abraço, meu amigo Rubens. O Ben está ligado com nós. Vambora. Tem mais gente pra falar com nós aí? Alô, Foguinho. Foguinho tá pedindo a música do Zé Mulato e Cassiano, Previsão do Tempo. Já tá no jeito aqui também, tá? Vou pela ordem. Alô, Ademar Pereira. Encerrar o trabalho da noite a partir pro dia. Toca a música Minha Mensagem com o Mike Lian. Já tá no jeito também, viu, seu Ademir? Ademir Pereira, do Jardim Califórnia. Obrigado pela audiência aí, amigo véi. Alô, Rock. Rock tá pedindo a música do João Mulato e Douradinho, Só por Deus. Obrigado, valeu, Rock. Tamo junto. O Jamuraiupi. Jamuraiupi tá em Feliz Natal. Tá pedindo a música Fim de Semana. Tô aqui em Feliz Natal, valeu Jamuraiupi, amigo, vem, bora! Geniane, motorista do transporte coletivo, minha amiga Geniane. Tudo pronto aí, minha amiga Geniane, tudo certo? É, então vambora, minha amiga, vamos que vamos. Alô, Queixão, Queixão tá ligado, chuva na comunidade Barreiro. Manda uma moda boa pra nós aí, pra todos da comunidade Barreiro. Deixa com nós, amigo, vem, deixa comigo, aqui não é lasco o pau. Vambora, tem Jacó e Jacózinho. Sete irmãos, 5:23, agora quase virando para 5:24, virou 5:24, bom dia.

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2: Vamos lá, meu povo, tamo de volta. 5h34 é o nosso cafezão.
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2: Uba, que vamos. Lascando o pau e descendo a lenha. Amigo velho, roda aí a velha porteira do José Gonçalves, tá pedindo essa moda aí. Velha porteira, deixa com nós. Então vamos descer a lenha e lascar o pau já nessa moda boa. Viu, amigo velho? Deixa com nós. Vambora, tem mais aí. Boiada, vambora, vai tocando o boi.
8: Gaúcho da Fronteira, bom dia, tudo bem por aí? Por aqui amanheceu com a chuvinha aqui dos 20 milímetros, mas tá bom demais, tia.
2: Oi, rapaz.
8: Que barbaridade. Coitado. Vou te pedir uma música aí que você não vai ter.
2: Qual? Vamos ver.
8: Coração Ferido com Zé Rico.
2: Ai! Que isso, rapaz. Agora você foi longe demais, hein? Coração Ferido com Zé Rico. Vamos ver se eu tenho essa moda. Deixa eu ver que eu vou lascar o pau nela já já. Viu? Segura aí que nós temos uns pedidos na frente aqui. Tem aqui a previsão do tempo do Zé Mulato e Cassiano, tem minha mensagem do Mike Lian e tem do João Mulato Douradinho, só por Deus, na frente, viu, seu Alaor? Mas deixa com nós, vamos lascar o pau. Tem velha porteira também do José Gonçalves que ele pediu. Né, meu amigo? Meu amigo Triste. Fala, Triste, bom dia. O Triste tá na estrada, rapaz. O homem tá na estrada, mandou foto do caminhão. Buenos dias. Fala, Triste, bom dia, bom dia. Vamos que vamos, hoje não tem propaganda eleitoral gratuita no rádio. Hoje nós estamos, né, vamos tocar mais música e vamos conversar mais aqui, vai dar mais tempo. 5h36, excelente sexta-feira, vamos que vamos, é o nosso cafezão que tá no ar.

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2: Ô, coisa boa! Bom dia pra você, vamos juntos com o nosso cafezão. Alô, seu Marcelo Deodato, do Primavera, bom dia. Tá pedindo a música Couro de Boi com Lourenço Lorival, deixa com nós que nós vamos descer a lenha e lascar o pau na música Couro de Boi aqui já já, viu? Deixa com nós, rapaz. É, alô, Tice, do Vitória Regia, bom dia, meu amigo Alan. Uma excelente companhia, o mate todo dia e Nossa Senhora Aparecida. O mate dela tem uma imagem de Nossa Senhora Aparecida. Manhã fresquinha do dia 2,
9: Quando piscarmos, já é 2027 e espero boas notícias. Que a justiça seja feita e Deus nos ajude no próximo domingo, disse a Tice. Valeu, minha amiga Tice. Bom dia, minha amiga. Bom mate. Boa manhã de sexta-feira para você. Alô, Natalina. Agradeço a Deus por tudo que ele fez, o que ele continua fazendo e o que Deus vai fazer por nós. Sua mão me sustenta, seu amor me protege e sua graça me fortalece, disse a minha amiga Natalina, lá do Alto Celeste. Coisa boa. Vamos que vamos, meus amigos. Uma ótima manhã aí pra você, sexta-feira já, reta final da semana, comecinho do mês, primeira sexta-feira do mês de outubro. Faltam 4 minutos para 6 da manhã.

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4: Olá, 6:06. Bom dia para você. Bom demais ter a sua companhia aqui na Sorriso FM. Temperatura agora na capital do agro 20.

Bruno e Marrone, Amor de Carnaval, 6 e 9. 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Hoje é o Dia Mundial do Sorriso, Dia do Anjo da Guarda, aniversário de Porto Velho, capital do estado de Rondônia. Alguém já foi em Porto Velho aí? Pois é, foi a cidade que eu nasci. Porto Velho, capital do estado de Rondônia, aniversário da cidade. Hoje é feriado lá. 6 e 9, tá chegando Zé Rico, Jogo da Vida.

Jogo da Vida. Vamos lá, que tem informação chegando. Teve um temporal em uma cidade do norte do estado, derrubou árvores, destelharam casas e causou aí diversos estragos em Itaúba, que fica mais ou menos aí 170 quilômetros daqui de Sorriso. Não há registro de feridos. Choveu forte por cerca de 40 minutos e em alguns bairros faltou luz elétrica, mas o fornecimento foi restabelecido. Na estrada sentido Castanhal, uma árvore atingiu o cabo da rede elétrica, interrompendo o fornecimento. Uma agência bancária no centro da cidade teve parte do teto arrancada e o forro desabou, atingindo caixas eletrônicos. A fachada do hospital foi danificada também. Diversas casas na cidade ficaram parcialmente destelhadas. Em algumas ruas e avenidas, o vendaval derrubou árvores grandes e de tamanho médio. Em uma chácara, uma árvore caiu e atingiu parte de uma residência. Isso foi na cidade de Itaúba. Um vendaval ontem, no fim da tarde. Itaúba, que fica a cerca de 170 quilômetros aqui da cidade de Sorriso. Não tem registro de feridos, ainda bem, né? 6h13. Como é que tá o tempo lá? Deixa eu dar uma olhada aqui na câmera. Tá parcialmente nublado o tempo. Tá praticamente nublado, né? Uma chuva bem fininha, pelo menos aqui na região central da cidade. Como é que tá aí no seu bairro? Conta pra mim. Rick Renner tá chegando. Mil vezes cantarei. Hoje tem máxima prevista de 28 graus. 23 graus e a temperatura agora na capital do agronegócio. Bom dia.

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0: Vamos lá, 6h22. Bom dia. Vamos que vamos, meus amigos. Mato Grosso e Matias, de igual para igual. Alô, Genivaldo Lima. Bom dia, meu amigo velho. Tá pedindo uma do Zezé. Uma grande mentira. Um abraço, bom trabalho pra você também, viu, meu amigo Genival? Tamo junto, já vou tocar o Zezé aqui pra você, tá? Emerson Godoy, na audiência da 99. Tamo junto, Emerson. Obrigado pelo carinho da companhia. Mandou até foto do rádio aqui, ó. E no rádio tá marcando 99.1. Aí sim. Paulo César Barbosa. Ótimo dia pra você, Paulão. Essa moda é boa demais, hein? É do Mato Grosso e Matias, o nome dela é De Igual para Igual, hora certa, 6h23.

aquele piloto, o Lito, né? Um influencer muito conhecido na área da aviação. Infelizmente, ele não resistiu à doença degenerativa e acabou falecendo no dia de ontem. O influenciador Lito Souza morreu aos 59 anos após ser diagnosticado com a doença de Creutzfeldt-Jakob, uma condição neurológica rara, degenerativa, progressiva e fatal, provocada pelo acúmulo de uma proteína anormal no cérebro conhecida como prion. Lito chegou a receber um medicamento experimental contra essa doença, que chegou ao Brasil no dia 11 de setembro, após ele obter uma autorização excepcional da Agência Nacional de Vigilância Sanitária. Ele foi a primeira pessoa a utilizar esse medicamento experimental, que anteriormente havia sido testado apenas em animais. Além dessa doença de Creutzfeldt, Lito também enfrentava um câncer de próstata em estágio inicial, diagnosticado no início desse ano. Joselito Geraldo de Souza, conhecido como Lito Souza, acumulava mais de 36 anos de experiência na área da aviação. Felizmente, é uma figura muito conhecida, né, para quem gosta da aviação. Os conteúdos que Lito produzia nas redes sociais eram dessa área, e ele explicava muito bem, né, sobre a aviação, e até explicava sobre os acidentes aéreos. E o Lito, infelizmente, nos deixou na data de ontem, dia 1º de outubro, aos 59 anos de idade. 6h28 agora, tem Zezé de Camargo e Luciano, Uma Grande Mentira.

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5: Tá chegando a data da votação, né? 4 de outubro agora, todo mundo votando. Lembrando que domingo, né, funciona a lei seca. Durante o período de votação, funciona a lei seca. Não pode consumir bebida alcoólica, tá? Inclusive o comércio não pode também, não pode vender bebida alcoólica. E aí, muita gente tem dúvidas sobre se tem que estar com o título de eleitor em mãos. Você sabia que o título de eleitor em papel não é obrigatório? Também você pode votar usando apenas o aplicativo e-título, desde que ele exiba a fotografia do eleitor. Caso a versão digital não tenha foto, será necessário apresentar outro documento oficial com foto, tá? Então não precisa do título para ir votar. Só que você tem que saber qual é a sua zona e seção eleitoral em que vota. As informações podem ser consultadas online no site do TSE, tá bom? O eleitor precisa apenas de um documento oficial com foto. Pode ser a CNH, pode ser a identidade, não precisa do título. Só que você tem que saber qual é o local de votação, entendeu? Pronto, fácil, né? Então, dia 4 agora, depois de amanhã, é o dia, meus amigos. Vamos lá, vamos votar, né? Você que tá pensando em votar em branco ou tá pensando em justificar não ir votar, não faça isso não. Vai lá e vote, escolha o seu candidato.

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4: Ô, minha amiga Magalete, bom dia.
8: Bom dia, Alan.
4: Você tá, minha amiga?
8: Gostaria de pedir uma música com Roberta Miranda. Tantas coisas, pode ser?
4: Oh, coisa boa. Deixa comigo que já, depois do lado bom da vida, já vou deixar no jeito aqui, tá, minha amiga Magalete? Por tudo, por tanto e por mais um dia, obrigado, Deus. Por mais uma semana, mais um fim de semana, né, que tá começando. Que Deus abençoe nosso dia com paz, amor, alegria, nos dando saúde e nos livrando de todo mal. Um ótimo fim de semana pra você que tá ligado aqui com a programação da Sorriso FM. Alô, dona Leila! Bom dia, dona Leila. Agora tem Guilherme Santiago, Azul.

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1: Olá, amigos e amigas, muito bom dia. Hoje, sexta-feira, o livro de hoje do nosso querido Chico Xavier, Caminho Espírita. Nem todos relevamos grandezas, mas todos podemos cultivar humildade. Nem todos demonstramos conhecimentos superiores, mas todos podemos estudar. Nem todos conseguimos sustentar economicamente as boas obras, mas todos podemos efetuar essa ou aquela prestação de serviço. Nosso querido Albino Teixeira nos traz essa linda mensagem nessa obra para que a gente saiba que podemos fazer a diferença aonde nós estivermos. Ninguém é tão pobre que não possa ajudar alguém e ninguém é tão rico que não precise de alguém. O Momento Espírita traz um tema hoje que é Jesus o Cristo. Vamos ouvir.
2: A figura de Jesus de Nazaré ainda hoje é motivo de muita polêmica. Para muitos, ele não passou de uma lenda. Existem, no entanto, vários registros da sua existência nas páginas da história. O mais antigo de todos remonta aos anos 93-94 e se encontra em Antiguidades Judaicas, de autoria do historiador Flávio Josefo. Refere-se ele a um homem sábio que fazia obras admiráveis. Era o Cristo. Os que o haviam amado durante a vida não o abandonaram depois da morte. Ele apareceu ressuscitado e vivo no terceiro dia. No ano 112, o procônsul da Bitínia, Plínio, o Moço, dirigiu uma carta ao imperador romano Trajano, na qual menciona Jesus. Depois dele, em 115, um quase contemporâneo, de nome Tácito, falou a respeito desse homem invulgar, conhecido na aldeia onde morava pelo nome hebraico de Joshua Bar Joseph. Também o descreveu Suetônio, mais ou menos no ano 120, na obra Vida de Cláudio, bem como o Talmud judeu, com narrações dos rabinos. Ele foi biografado pelos quatro evangelistas, Mateus, Marcos, Lucas e João. Dois deles foram seus discípulos, tendo com ele convivido durante os quase 3 anos de sua vida pública. Eles informam que Jesus exerceu o mesmo ofício de seu pai, o de carpinteiro. Era costume judaico que o homem dedicado a trabalhos intelectuais tivesse um modo de sobrevivência. Jesus não se casou. Todo o seu potencial de amor foi canalizado para a sua missão. Tinha para com as mulheres um sentimento extremamente delicado, tratando-as como irmãs. Naturalmente, elas retribuíam, oferecendo-lhe sua amizade e o acompanhando. Madalena, da cidade de Magdala. Verônica, curada de hemorragia crônica. Salomé, a mãe de 2 dos seus discípulos, Tiago Maior e João. Maria, sua mãe. Marta e Maria, irmãs de Lázaro. Joana, a esposa do intendente de Cusa. Sua natureza elevada, a ternura do seu coração, ele a extravasou em doçura infinita, em poesia. Humildade, perdão, caridade, abnegação, justiça, pregou em seus ensinos através de máximas como: aquele que se humilha será exaltado, o que se exalta será humilhado. Perdoai e sereis perdoados. Amai os vossos inimigos. Fazei o bem aos que vos odeiam. Orai pelos que vos perseguem. O conjunto dos seus princípios era um culto puro, sem práticas exteriores, baseado nos sentimentos do coração. Sede perfeitos como vosso Pai é perfeito. É o convite que faz a todos os homens. Em toda a história da humanidade, houve homens que escreveram excelentes máximas. Houve também homens virtuosos, mas que nada fizeram para que a virtude tivesse continuidade no mundo. Por isso mesmo, Jesus é inigualável. Ele falou e agiu, apresentando sua doutrina em palavras e obras. Todos os exércitos que já desfilaram por este mundo, todos os navios que já atravessaram os mares, todos os reis e rainhas que já reinaram, todos juntos não influíram tão fortemente na vida humana como o fez Jesus, esse personagem imortal. Ele é o personagem histórico sobre o qual mais se escreveram livros, compuseram músicas e pintaram quadros. Ele é Jesus, o Cristo.
1: Quando Jesus adentrou o planeta, nunca mais fomos os mesmos. Seu amor é tão grande que dividiu a história da humanidade. Começou nova contagem dos dias do calendário terreno. E até hoje é tão atual, tão presente, que nós ainda não conseguimos conhecer a sua grandeza e o seu amor por toda a humanidade. Por isso hoje vamos encerrar com a música Luz do Meu Caminho. Gratidão pela sua companhia, voltamos amanhã.

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9: O programa falou que tem fofoca, aqui não tem fofoca não! Que negócio é esse? 7:05, bom dia pra você, boa sexta-feira, 2 de outubro, por aqui o Amigo Véi, pode me chamar de Amigo Véi, fala assim, Amigo Véi, tô com você, Amigo Véi, tô te ouvindo, Amigo Véi, manda aqui, ó, manda no zap agora, fala assim, ó, tô com você, Amigo Véi, tô contigo e não abro mão, vamos juntos a partir de agora, no nosso Bom Dia Sorriso, música alto astral, fofoca, tem fofoca também, fofoquinha de vez em quando é bom, né? Vamos começar com Biquíni Cavadão, chove chuva, por falar em chuva, previsão de chuva, de mais chuva hoje. O tempo tá parcialmente nublado, temperatura agora 26 graus.

0: Fagner, borbulha de amor.
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0: Antes do Fagner, teve o Biquíni Cavadão, também passou aqui a Roberta Miranda, minha amiga Magalete, que pediu essa música boa da Roberta Miranda. Agora é hora das previsões do João Bidu, aliás, as previsões astrais, com oferecimento da Maricota. 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Uma tarefa pode terminar antes do previsto e liberar espaço para adiantar algo da próxima semana. No amor, alguém que você considerava apenas atraente pode mostrar conteúdo. Frase para você, ariano: beleza chama, conteúdo faz ficar. Sua cor é laranja. Alô, signo de touro, uma condição melhor pode surgir numa negociação que você já considerava encerrada. No amor, quem tá junto pode sentir vontade de recuperar mais contato físico e carinho. Frase para você, touro: aconchego também tem química, sua cor é azul. Alô, geminiano, uma pessoa pode faltar ou sair mais cedo e mudar a divisão do serviço. No amor, uma pessoa que você não via há algum tempo pode reaparecer diferente aos seus olhos. Olha, já aconteceu isso com você? De você conhecer uma pessoa, daí passar algum tempo, você reencontra essa pessoa e ela... você passa a vê-la de uma forma diferente? Pois é, vai acontecer isso com gêmeos, o que tá dizendo aqui. Frase: reencontro não vem com roteiro pronto, sua cor é rosa. Câncer. Uma pessoa pode faltar ou sair mais cedo e mudar a divisão do serviço. No amor, uma pessoa que você não via há algum tempo pode reaparecer... Ah, não, esse aqui é de gêmeo. Tô lendo o mesmo... cabeção. Tô lendo gêmeos. Agora é câncer, atenção. Câncer. Um prazo pode ser estendido e tirar uma pressão que estava desnecessária. No amor, você pode sentir vontade de demonstrar mais uma vez e esperar que o outro adivinhe. Viu? Cuidado com isso aí, ó. Você pode sentir vontade de demonstrar mais de uma vez, mais em vez de esperar que o outro adivinhe. Tá bom? Frase: carinho guardado não faz cafuné. Sua cor é preto.
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6: Depois do famoso Vanta Black, considerado um dos materiais mais escuros já criados, uma nova tinta ultra preta promete chegar à indústria automotiva. O material absorve praticamente toda a luz que recebe, criando um efeito visual impressionante, em que as formas da carroceria quase desaparecem. Por enquanto, a novidade ainda está em desenvolvimento e enfrenta desafios relacionados ao custo e à aplicação em larga escala. Mesmo assim,

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0: Vamos lá, 7h23, tudo bem com você? Uma excelente manhã, nosso zap tá liberado, tá? Manda aqui, ó, tô com você, amigo velho, 9634-6964. Quero também receber o seu alô de bom dia.

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0: 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Sorriso agora 7h26. A Aline Cláudia do Benjamin Reiser tá pedindo a música do Chitãozinho Chororó. Tem participação do Zé Ramalho. O nome dessa moda é Sinônimos. Aline Santos, ó. Beijo, obrigado pela participação. Agora 7h26.

0: Marrone. Trânsito parado, teve Chitãozinho Chororó sinônimo com Zé Ramalho, Christian Ralph no mesmo olhar. Vamos lá que tem as previsões do João Bidu. Minha amiga, meu amigo, agora vou te contar para Leão, Virgem, Libra e Escorpião, com oferecimento da Maricota. 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Alô, signo de Leão, Leonino, Leonina, atenção Leão, hoje para você uma atividade em público ou atendimento pode exigir mais improviso do que preparação. No amor, uma paquera pode ficar mais ousada e deixar pouca dúvida sobre o interesse. Frase, ser notado é bom, ser querido é outra coisa. Sua cor, signo de Leão, é verde. Virgem. O Virgem, uma ferramenta ou sistema, pode exigir adaptação rápida nessa sexta-feira, tá? No amor, alguém pode ser ótimo para conversar, mas você começa a perceber se existe atração também, viu? É, tem aquela pessoa que você conversa, se dá bem, mas aí na hora de dar uns beijinhos parece que não tem química. Pois é, afinidade não garante faísca, mas às vezes pode acender. Sua cor é cinza. Uma escolha feita hoje, Libra, pode deixar a sua próxima semana mais fácil. No amor, você pode cansar de uma conquista complicada e começar a olhar para quem facilita. Frase para você, Libra, difícil demais também cansa desejo. Sua cor é preto. Escorpião. É, Escorpica, uma tarefa pode exigir acesso ou autorização de outra pessoa. No amor, uma atração pode ficar mais física e menos complicada do que você imaginava. Frase, Escorpica, nem todo beijo pede plano de 5 anos. Sua cor é branco.
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4: A partir desta quinta-feira, dia 1º, a carne brasileira passa a pagar uma tarifa adicional de 55% para entrar no mercado chinês. Somada ao imposto de 12% que já era aplicado, a cobrança chega no total um patamar de 67 pontos percentuais. O aumento ocorre porque o Brasil esgotou na quarta-feira a cota de vendas sem sobretaxa para a China, maior compradora da carne bovina brasileira. Neste ano, a cota brasileira de vendas sem sobretaxa foi de 1,10 milhão de toneladas. No ano que vem, o limite sobe para 1,12 milhão de toneladas, mas deve ser esgotado também bem mais cedo, segundo o presidente da Associação Brasileira das Indústrias Exportadoras de Carnes, Roberto Perosa. O governo chinês anunciou a tarifa adicional para diversos países no final do ano passado para proteger os seus produtores locais.
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0: Opa, estamos de volta. 20 minutos faltando para as 8 da manhã. É muito bom ter você aqui na companhia da 99.1. Agradecendo demais a sua companhia. Já já vou passar pelo zap. Quero aqui mandar já um abraço para Rose Clevo Pato, para Aninha Araújo. Oi, Aninha. Para Márcia também, para Dona Palmina. Agora tem Starship.

0: Essa música é do Titãs, Epitáfio. Né? Poderia ter amado menos. Aliás, poderia ter amado mais, trabalhado menos. Essa música é uma lição de vida, principalmente nos dias que nós estamos vivendo, né? Os dias de correria, falta de tempo, sem tempo para os filhos, para a família. E aí, quando você pisca o olho, já se passaram vários anos e você vê que deveria ter feito mais. Então fica a lição aí com essa música do Titãs, Epitáfio. Teve também Brian Ferry, Slave to Love. E a Maria Antônia pediu a música Starship, Nothing's Gonna Stop Us Now. Essa música, Maria Antônia, é dos anos 80, passando aqui na programação da Sorriso FM. 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Sagitário. Alô, Sagitinha. Uma atividade pode ser passada para você já pela metade. Então descubra onde pararam para continuar. No amor, quem está numa relação pode querer recuperar mais a vida social sem abandonar o casal. Viu, Sagitário? Namorar não precisa aposentar a vida social. É, marrom é sua cor de hoje. Capricórnio. Uma entrega pode depender de um detalhe externo que você não controla. No amor, uma pessoa pode conquistar você pela forma tranquila como cumpre o que combina. Tá vendo, Caprica? Você é a pessoa que cumpre o que combina. Frase, confiabilidade também seduz. Sua cor é amarelo. Aquário. Alô, Aquário, uma sugestão feita informalmente pode virar algo concreto antes do expediente acabar. No amor, você pode perceber atração justamente por alguém com quem consegue ser completamente espontâneo. Frase, quem deixa você à vontade já sai na frente, né, Aquário? Sua cor é verde. Uma diferença entre o pedido e o que foi entregue pode precisar ser resolvida antes do final de semana. No amor, peixes, você pode perceber que está sendo correspondido justamente quando para de procurar sinal em tudo. Ai, vou ficar esperando um sinal. Não! Viu? Fica na sua, fica de boa. Peixes, quando é claro, o coração para de investigar. Sua cor é rosa.
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3: Alô, você que está ligado aqui no Bom Dia Sorriso. Um avião monomotor caiu ontem, deixando duas pessoas feridas em São José do Rio Claro. Primeiro atendimento às vítimas foi feito por um bombeiro de Itapurá que estava de folga e passava pelo local. Com a ajuda de um brigadista florestal, ele auxiliou na estabilização do piloto e do passageiro até a chegada das equipes do Corpo de Bombeiros. A área foi isolada devido aos riscos provocados pelo acidente. O impacto rompeu a fiação elétrica e exigiu a atuação da concessionária para desligar a rede. Um curto-circuito também provocou o princípio de incêndio numa área de lavoura, mas as chamas se extinguiram naturalmente. As causas da queda ainda não foram esclarecidas, assim como a origem e o destino do voo e também a identidade do proprietário da aeronave. O monomotor sofreu danos na parte inferior da fuselagem, perdeu um dos trens de pouso e teve parte da asa danificada. Mais informações daqui a pouco aqui no Giro de Notícias.
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0: É, meus amigos, rapadura é doce, mas não é mole não, viu? Vou falar um negócio pra você, essa vida é difícil, se fosse fácil também não teria graça nenhuma, já pensou tudo chegar de mão beijada? Ai, quero isso, estralo o dedo você tem. Quero aquilo, que graça teria? A vida tem que ser difícil mesmo. A gente tem que conseguir as coisas suando, ralando. Pra daí quando a gente conquistar, falar assim, ó, graças a Deus eu consegui. Pronto. Negócio é esse. Querendo tudo fácil de mão beijada? Com as pessoas criticando você, com as pessoas falando que você não é capaz, fala pra elas assim, ó, ah é, não sou capaz hoje, mas amanhã você vai ver. E se for amanhã você não conseguir, vai tentando, vai treinando, vai indo pra cima. Você vai ver que você vai ser o melhor naquilo que você tá querendo ser hoje, tá bom? Só que tem que ter persistência, tem que ter treino e tem que ter dedicação e disciplina, Maria Antônia. Maria Antônia, Maria Antônia. Alô, Maria Antônia, bom dia pra você, flor do dia. Gente, tem que ter uma câmera aqui pra filmar, Maria Antônia.
3: Bom dia, meu povo.
0: Gente, essa Maria Antônia é muito atriz,
3: cara. Bom dia,
0: os
3: meus ouvintes, ouvintes da Rádio Sorriso.
0: Gente.
3: Eu posso falar,
0: Ana? Maria, eu tô assustado
3: posso
0: com você,
3: falar?
0: Cara.
3: Posso falar? Você me dá a voz e na hora que eu vou falar ele tira. Meu Deus,
0: Maria,
3: do céu, gente.
0: Maria, como você é,
3: Alan,
0: é atriz,
3: como você
0: Maria.
3: É o cara.
0: Gente, tem que ter uma câmera aqui pra filmar o rosto que a Maria Antônia fez pra mim.
3: Tem câmera aqui, Alan. Eu vou começar a gravar tudo que você faz comigo. Tudo.
0: Grava.
3: Vou começar a gravar tudo. A voz... Os palavreados de manhã cedo.
0: Maria. Isso é coisa nossa, Maria. Uai, brincadeira de amigo.
3: Porque quando vem no ao vivo, ele diz assim, hoje eu vou te acabar. Hoje tu vai ver. Hoje tu me paga.
0: Maria, quem é amigo faz essas coisas. É. Agora, se eu fosse falso contigo, ai, amiga, vem aqui. Você sabe que quando você quer descobrir que a pessoa é falsa, você que se a pessoa te elogia demais na sua frente, ai, você, nossa, como você é boa nisso, não sei o quê. E aí por trás a pessoa, ó, desce além em você. Eu não, eu desço além é na sua frente,
3: Alan,
0: Maria.
3: Ultimamente as pessoas não fazem isso. Desce além. Eles fazem te derrubar mesmo, meu filho.
0: Meu Deus. Não tá fácil, Maria Antônia. Olha aí, ó.
4: Se eu não voltar pra casa, eu não posso viver.
3: É, lembrando que a lei seca tá aí, viu? Se você encher a cara.
0: Verdade, Maria Antônia. Maria Antônia lembrou, gente.
3: Não vai meter o pé na jaca não, viu, gente?
0: Isso.
3: Eu vou avisando aqui pra vocês. Reta finais de política, né? todo mundo votando e votando consciente, cada um com seus candidatos. E lembrando que a lei aí é para todos. A lei seca vai valer aí no dia da votação. Se ninguém tiver mamado aí na Beer Night, na Cachacha, aí vocês vão ver o que é bom para tosse.
0: É isso aí, a gente vai falar sobre isso agora, né? É sobre a lei seca em Mato Grosso, que vai ter regra e restrição limitada ao horário de votação no primeiro turno, Maria Antônia.
3: E lembrando, né, Léo, como é assim que estiver vendendo aí também...
0: Né, vai levar multa.
3: Vai torar, menino, vai torar madeira na cabeça.
0: É das 7, vai ser proibido venda e consumo de bebida alcoólica das 7 da manhã às 16 horas.
3: Então,
0: mas
3: seguinte,
0: claro que você não vai encher a cara antes das 7 e ir votar
3: certeza,
0: bêbado também,
3: e
0: né?
3: Nem comprar, né? É. O dono de comerciante aí, vocês fiquem espertos. Você que tá vendendo aí, que vai vender...
0: Vai preso.
3: Tu vai pra cana na manga, meu filho. Uhum. Não venda, não.
0: Aqui, Mari, ó. O infrator responsável pelo estabelecimento passa para cessar a conduta... A fiscalização vai contar com o apoio das forças de segurança pública, polícia militar, civil, polícia federal e também e o registro das ocorrências vai ser feito no sistema Ocorre. É, rapaz, o negócio tá fácil. Não, então temos que andar na linha,
3: esse
0: viu?
3: Esse povo aí que estão de facão amolado aí, desamole, que o negócio vai pegar aí, ó.
0: O Ministério da Rádio Sorriso adverte.
3: Quem?
0: Se for votar, não ouça Bartô Galeno. Porque daí, se você ouvir essa música, você vai querer tomar uma,
3: ó. Meu Deus.
0: Não pode ouvir essa música no dia 4 de outubro.

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1: Essa música é de 1978, Maria
2: Antônia. Já acho, não tinha nem nascido.
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2: Maria.
1: Alan, meu pai escutava essa música no Chevetão. Aqui na cidade. Onde quer que o senhor esteja, eu amo muito você. Fazendo lembrar aí, ó.
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0: A Rose de Feliz Natal tá na fazenda, diz que deu uma chuva muito boa lá. Valeu, Rosane. Um abraço pra você, minha amiga. O Ademar Sotti também tá com a gente. Maria Britsky do Vila Bela. A Maria do Carmo, tudo bem, minha amiga Maria do Carmo. Dona Palmina Marafon. A Dona Márcia. Uma sexta-feira maravilhosa com uma chuva abençoada. Aninha Araújo. Rosicléia do Monte Líbano. Tudo bem, Rosicléia? Bom dia pra você. Aline do Benjamin Reiser. Juliana de Souza dos Santos. Alan, por favor, toca a música Aí Tempo, do Chitãozinho Chororó. Tô com você, amigo velho, Juliano do Jardim dos Ipês, ofereço pros colegas do Bar Matupá. Muito bom ter você de volta, pra alegrar nossas manhãs, bem-vindo. Meu amigo Edson do Mel, também tá ligado com a gente. Alô, Edson! Tamo junto, meu amigo Edson. Edson do Mel, Maria Antônia, mandando um alô pra você também, ó. Diz que vai, ele partiu plantar soja, vai ajudar o irmão dele lá na fazenda.
1: Muito bem.
0: Antônio Carlos Pátia. Alan, bom dia, toca pra gente Caminhoneiro com o Milionário José Rico. O Cícero, tá ligado? O Gringo. Deixa eu ouvir o áudio do Gringo aqui. Deixa eu pausar a música do Antônio, como é que é o nome desse caboclo mesmo?
1: É o Bartô Galeno.
0: Bartô Galeno. Alô!
2: Bom dia, amigo velho. Aqui é o Gringo, do Jardim Califórnia. Toca pra nós aí com a música com o Eduardo Costa, Cuidado.
1: Tu já vem pra cá com essa briga.
2: Que domingo vão ter que se cuidar nas urnas.
0: Cuidado,
2: é.
1: Alô, vou te fazer um pedido.
0: Vai apertar o número
1: você
0: errado.
1: Você não vai chorar se você perder, viu? Se o candidato perder, você não vai chorar.
0: Marisa, sabe o que eu vou fazer? Se meu candidato perder...
1: O que você vai fazer?
0: Eu vou encomendar uns caixão, umas cruz e vou trancar a BR. É, mãe, negócio é esse. Não pode.
1: Para com isso, tu não vai caçar a briga com o povo. Aceita, se você perdeu, perdeu.
0: Se perdeu, perdeu, né, Marita?
1: É, e vida que segue.
0: Aí, ó.
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1: Aí, viu?
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0: Cuidado.
1: Olha, companheiro, o povo vai voltar a comer a carninha passada
2: Alan,
1: na farinha.
2: Tu para, Alan.
1: Agora eu vou dar caneta emagrecedora
2: pro povo. Eu vou te dar um chicote, vem aqui nas canelas.
1: De graça, pelo SUS.
0: Só de 4 em 4 anos. E o resto desse

0: de aí, hospital. Ó. José Veras tá ligado com a gente também. Alô, José Veras.
1: Muito
0: alô. Ó, atenção que tem notícia importante sobre o transporte coletivo, hein?
2: Vai, vamos ver. Aí.
3: Bom dia, tudo bem com vocês? Vocês conseguiriam nos ajudar aí, na divulgação do sobre o transporte coletivo que vai circular?
0: Fala.
3: É, normal no domingo,
0: para
3: a eleição. Só para questão mais do horário, que vai ser o horário comercial. Vai iniciar às 6:30 da manhã. E vai até às 4:30 da tarde, a metade dos ônibus. E a outra metade vai começar às 7 da manhã e vai até às 17 horas.
0: É isso aí, então o transporte coletivo vai funcionar. A Geniane também mandou aqui pra gente, a Geniane que é motorista do transporte coletivo. O coletivo vai funcionar, metade da frota vai funcionar nas eleições, tá? Pra você ir votar com o transporte gratuito aqui da nossa cidade, né?
3: Coisa e sendo boa. Assim, todas as linhas vai circular, com exceção a 700, que é uma linha que atende mais o setor industrial, mais a classe de empresa, né?
0: Uhum.
3: Aí a gente não vai colocar ela para circular, mas todas as outras vão circular normal, no horário comercial.
0: Fechou.
3: Vai ter também ônibus para Primaverinha e também ônibus para Poranga.
2: Pronto.
3: Atendendo
2: aí,
3: até o assentamento pé no chão lá.
2: Olha.
0: Maria, quem mandou foi o Dejair, ele é coordenador do transporte coletivo aqui da nossa cidade. Então vamos agradecer aqui ao Dejair que mandou essas informações para comunicar à sociedade, os ouvintes da Sorriso, que vai ter transporte coletivo no dia 4 de outubro, dia da eleição.
2: E lembrando, né, lá, tem que ficar atento aí os horários bonitinho, porque se perder aí, eu perdi o ônibus. Então, você vai estar disponível para todo mundo. Então, é o seguinte, você se programa para você não perder o ônibus que vai passar aí para você pegar.
0: É isso aí. Fechou, então. Maria Antônia, aí? Sexta-feira, sextou, né?
2: Sextou com chuva de bênção.
0: Hoje é dia do sorriso. Sabia que hoje é dia mundial do sorriso?
2: Ah, então ela sorriu horrores.
0: Cara, um sorriso pode mudar tudo, né?
2: Uhum,
0: pode mudar uma discussão, pode mudar um sentimento de raiva. Você dá um sorriso, a pessoa já se desmonta inteira. Não tem um bebezinho, quando o bebezinho começa a sorrir, é muito bonito de ver, não é?
2: É mesmo.
0: Um bebezinho que quando dá aqueles primeiros sorrisos. Hoje é o dia mundial do sorriso, dia do anjo da guarda e aniversário de Porto Velho, foi a cidade que eu nasci, capital do estado de Rondônia.
2: E diz que tu é velho.
0: Você acredita em anjo da guarda, Maria Antônia?
2: Eu sim, tu não acredita não?
0: Eu não, acredito em Deus. Deus que me guarda, que me guia. Agora, cada um tem um anjo da guarda, isso eu não acredito não.
2: Tem sim.
0: Mas cada um acredita, né? O que acha que deve acreditar.
2: Primeiramente, crer em Deus, né? A crença é em Deus. Agora, anjo da guarda é o nosso, que, ou seja, tu nasceu, tem aquele instituto que alguém te protege. Assim, quem? O primeiro é Deus.
0: Uhum.
2: O segundo é aquela, como é que diz? Assim diz as Bíblias, que existiu sim os anjos. Então,
0: sim.
2: Assim, a gente tem aquela, alguém tá do meu lado. Não só Deus também, mas aqui, tem alguém aqui.
0: Eu acredito no mundo espiritual e até a Bíblia fala que os anjos te guardam. Agora, cada pessoa tem um anjo específico, um anjo da guarda, não. São anjos, né?
2: Verdade.
0: Então, vamos lá. Vamos Qual é o tema da frase hoje, Maria?
2: Notas da vida.
0: Notas da vida.
2: Será que tem isso? Eu li essa frase umas duas, três vezes, mas como assim notas da vida?
0: Pois é, também estou aqui pensando, como assim notas da vida?
2: Ela fala de uma melodia, que é, o que que a vida é? A vida é uma melodia.
0: Uhum.
2: E quantos critérios tem na nossa vida? Você sabe o que que se passa na sua, quem está ouvindo do outro lado aí sabe as fases que você tem.
0: Uhum.
2: Tem as boas, tem as ruins. Então, assim, a nossa vida é uma melodia.
0: E a gente tem que dançar conforme a música.
2: Conforme a música da nossa vida.
0: Então, vamos lá. 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
2: É isso mesmo, Alan. Antes de nós começar a frase do dia, vamos mandar alô para as meninas, ou seja, as mulheradas que estão cedo no 12, eu digo no 12 assim, ligada 220, já cedo trabalhando na lida, nas escolas. Eu visitei uma ontem, né, e eu vejo que as meninas, ah, eu escuto o Alan, eu escuto vocês.
0: É mesmo?
2: Então cedo, o pessoal já estão lá, é que as merendeiras, as zeladoras, que já estão na escola cedo para cuidar da escola, para que os alunos cheguem, tá tudo bonitinho. Então, um abração para as meninas aí, né, na escola Francisco Donizete, para as meninas ali da escola Vila Bela, né, que é o Gerson Bissego agora, que foi batizado da Escola Vila Bela.
0: Ah, é?
2: Isso.
0: É o nome do Gerson?
2: Isso, que legal. É onde a Dila é a diretora. Então, um abraço para todo mundo aí que tá nas escolas, que tá nos restaurantes, que estão empenhados aí cedo na lida, no 220. Então, assim, um abração. A gente fica muito grato por vocês ouvirem a gente e a programação da Rádio Sorriso.
0: Que legal, Maria Antônia. Muito bom.
2: E aqui diz, notas da vida. Somos como notas musicais. Nascemos como uma única melodia. O sopro da vida, a primeira nota tocada pelo Criador. Nascemos afinados, em perfeita sintonia com aquele que nos deu a vida. Cada respiração, uma nota musical, marcando lentamente o compasso das existências. Expiramos e uma nota nasce. Expiramos e outra se despede, e assim, entre silêncios e sons, vamos compondo a melodia da nossa vida. A melodia que os dias passam, acumulamos notas, acordes, pausas, silêncios e canções. Algumas são suaves, outras são intensas. Algumas nos fazem dançar, outras nos fazem chorar. E então chega as nossas decisões. Cada escolha acrescenta uma nota. A partitura que escrevemos, algumas permanecem afinadas com a melodia original. Outras, porém, tornam-se dissonantes. Não é o Criador quem desafina a canção. Somos nós, que muitas vezes mudamos o tom quando escolhemos caminhos que nos afastam da harmonia. E mesmo assim, a música continua, porque a vida é uma grande composição em construção. Ainda há pausas, ainda há compassos, ainda há notas que podem ser corrigidas. Enquanto houver respiração, há música. Enquanto houver vida, há possibilidade de voltar à harmonia. Talvez viver seja justamente isso, aprender a ouvir as notas que estamos tocando e descobrir antes do último compasso. Se a nossa melodia ainda conversa com a música que o Criador soprou dentro de nós. Essa é a nossa reflexão do dia.
0: Olha só. Não tem nem muito o que falar aí, né, Maria Antônia?
2: Não,
0: falou tudo.
2: O que eu sempre digo assim, ó, a vida tá aí, né? Pra você viver. E viver, meu bem, não é um mar de flores. A gente cai, a gente levanta, a gente tenta de novo. A gente se decepciona, a gente se recupera, ninguém sai ileso, ninguém é inabalável. A gente recomeça, a gente se reconstrói, a gente é resiliência. Essa é a nossa reflexão de hoje.
0: É isso aí, Maria Antônia. Grande abraço pra você, minha amiga. Obrigado aí pela
2: reflexão. Tamo junto, amanhã tem mais.
0: E tamo junto. Te mando um abraço aqui, Maria. Você sabe quem é? O Marrento, pai do Maurício
2: Gomes.
0: Pai
2: do Maurício Gomes.
0: Ele tá pedindo aqui a música Mulher de 40, do Roberto Carlos. Seu Marrento!
2: Alô, Marrento! Falou aí, Maurício Gomes. Vou mandar também aqui pro meu amigo Damiani. Um abraço, Damiani.
0: Ô, Damiani, o Maurício Gomes, o Janderson também, o seu Marrento, ligados aqui na programação da Sorriso. Agora tem Alphaville, 8h15, bom dia.

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0: 8h24, bom dia. Marlon e Maicon, deixa eu mandar um alô aqui pro Éder. O Éder que é marido da Michele. Tá completando hoje mais um ano de vida. Parabéns, amigo Éder. Tudo de bom aí. Excelente sexta-feira pra você. A Branca me deu uma cutucada aqui na costela agora, rapaz. Eu dei um pulo, falei, que diacho é isso? Tá ficando doido, amor? Hã? Mulher do céu. Que susto da pega. Eu tenho cosquinha na costela aqui, ó.

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4: Sorriso 8h34. Tem Diego e Vitor Hugo, Tubarões.
6: Sim.

0: Sorriso, Simone Mendes, Direitos Iguais e Diego Vitor Hugo, Tubarões. Faltam 20 minutos para as 9 da manhã.
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0: 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Daqui a pouco eu vou te explicar a dinâmica desse sorteio que já está rolando lá no Instagram da Sorriso FM, que é o @sorrisofm. Entretenimento. Roberto Carlos, Mulher de 40.

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1: Estamos de volta com o Giro de Notícias. Um bebê de 10 meses foi socorrido ontem após cair numa piscina no bairro Santa Clara, aqui em Sorriso. A criança foi retirada da água por familiares e recebeu atendimento do Serviço de Atendimento Móvel de Urgência, o SAMU. Segundo o médico da unidade, Márcio Carvalho, a equipe fez manobras de reanimação e o bebê apresentou boa resposta aos procedimentos. Na sequência, a criança foi encaminhada ao Hospital Regional de Sorriso, onde chegou com boa saturação de oxigênio. O médico explicou que a dinâmica do acidente não pôde ser esclarecida completamente durante o atendimento, já que a prioridade era socorrer a criança. Ele reforçou a importância da vigilância constante e medidas para impedir acesso de crianças às piscinas, destacando que poucos segundos podem ser suficientes para uma situação grave. Esta e outras notícias logo mais às 10 horas no programa A Voz do Povo.
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6: Sorriso, 5 minutos para as 9 da manhã. 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
6: Aí já quero pedir pra você também compartilhar um vídeo. Isso aqui é fora do sorteio, tá? Sorteio, você vai só seguir as regras lá do post da publicação do Dia das Crianças. Agora, eu fiz um vídeo hoje de manhã falando sobre o mês de outubro, dando as boas-vindas pro mês de outubro e uma reflexão bem legal. Vá lá também pra você curtir o vídeo e compartilhar com quem você gosta. Lá no Instagram da Sorriso FM Entretenimento e no meu também. Segue agora aí, vai lá, arroba Sorriso FM Entretenimento. Segue a gente também, arroba Alan Leandro Voz. Vem aí o programa do Padre Reginaldo Manzotti. Um grande abraço pra você. Valeu, obrigado pela mensagem, pelas participações, tudo de bom. Irmão da Lua, amigo das estrelas. Tchau.

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0: peço em oração.
1: Louvado seja nosso Senhor Jesus Cristo. Para sempre seja louvado, queridos irmãos e irmãs. Que a paz de Jesus esteja com você nesta primeira sexta-feira do mês de outubro, mês missionário. Sagrado Coração de Jesus, como sempre nós lembramos, e oportunamente já lembro que no final do programa nós faremos a bênção da água, a bênção do sal, para que você possa aspergir na sua casa, no seu quintal, aspergir e beber desta água, lembrando-nos que somos batizados e somos de Cristo. Primeira sexta-feira do mês, vamos juntos dizer: Sagrado Coração de Jesus, eu confio, eu espero em vós. Dai-nos, Senhor, um coração manso e humilde, à semelhança do vosso. Também hoje nós celebramos os santos anjos da guarda. Você celebra, e eu também, o nosso anjo da guarda. Anjo da guarda, guiai-nos, iluminai-nos. Quero saudar a todos, a partir da Rádio Evangelizar, de onde tudo começa, as rádios irmãs, cujos nomes cito neste momento.
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1: 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Repito, primeira sexta-feira do mês, bênção da água e do sal. Lembre seus amigos, suas amigas. Sagrado Coração de Jesus, hoje também dia dos santos anjos da guarda. Em nome do Pai, do Filho e do Espírito Santo. Amém. Naquela hora, os discípulos aproximaram-se de Jesus e perguntaram: quem é o maior no reino dos céus? Jesus chamou uma criança, colocou-a no meio deles e disse: em verdade eu vos digo, se não vos converterdes e não vos tornardes como criança, não entrareis no reino dos céus. Quem se faz pequeno como esta criança, esse é maior no reino dos céus. E quem recebe meu nome uma criança como esta, é a mim que recebe. Não desprezeis nenhum desses pequeninos, pois eu vos digo que os seus anjos no céu veem sem cessar a face do meu Pai que está nos céus. Quem é o maior no reino dos céus? Uma pergunta baseada na lógica humana e uma resposta dada na lógica de Deus. Uma criança no meio deles e disse: se não vos converterdes, se não vos tornardes como uma criança, não entrareis no reino dos céus. O texto vale para nós: quem se faz pequeno como esta criança é maior no reino dos céus. Não desprezeis nenhum destes pequeninos, pois eu vos digo que os seus anjos, os pequeninos, os seus anjos, veem se cessar a face do meu Pai que está nos céus. Senhor, nós queremos pedir hoje, na primeira sexta-feira do mês, e colocar no teu sagrado coração todas as necessidades do mundo, todas as necessidades dos países em guerra, das mortes sem sentido, Queremos colocar o Brasil às vésperas da eleição. Queremos colocar as intenções da Igreja, do Santo Padre, o Papa. Queremos colocar as nossas próprias intenções. E vamos agora, com simplicidade, fazer-nos como crianças, como os pequeninos, e clamar que nossos santos anjos da guarda nos protejam. Reze comigo, com simplicidade. Santo anjo do Senhor, meu zeloso guardador, se a ti me confiou a piedade divina, me rege, me guarde, me governe, me ilumine. Amém. E nós vamos rezar de novo. E não pense que os anjos da guarda nos abandonam quando crescemos. É uma visão equivocada. Falaremos disso depois. Então, seja simples agora e apenas reze. Santo anjo do Senhor, meu zeloso guardador, se a ti me confiou, se a ti me confiou a piedade divina, sempre me rege, me guarde, me governe, me ilumine. Amém. Santo anjo do Senhor, me guie nos passos, sussurre nos meus ouvidos a vontade de Deus. Santo anjo da guarda, me tire do caminho que não é de Deus, me inspire as coisas de Deus. Santo anjo do Senhor, vim em meu auxílio na caminhada desta vida e jamais me deixe sozinho. Santo anjo do Senhor, eu peço com muita humildade, com um coração confiante, mas como as crianças e os pequeninos, diante do Evangelho que foi proclamado, me ajude na conversão, Santo anjo do Senhor. Santo anjo do Senhor, me ajude a escutar a palavra de Deus. Santo anjo do Senhor, me ajude a entrar no reino dos céus. Santo anjo do Senhor, olhai pelas crianças, olhai pelos jovens. Santo anjo do Senhor, olhai pelos adultos. E Santo anjo do Senhor, olhai pelos idosos. Durante toda a travessia nesta vida, Santo anjo do Senhor, caminhe comigo. Amém. Só começamos. E hoje um dia muito delicado e ao mesmo tempo um dia bom de celebrar no coração de Jesus e os santos anjos do Senhor. Voltamos já, volte comigo.
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0: Querido povo de Deus, nós vivemos ainda sob o eco de toda a festa da Santa Chagas e muita gente acompanhando. Nós estamos transmitindo pela TV Evangelizar à tarde os melhores momentos, mas hoje é um dia muito especial. Hoje, às 19 horas, você poderá rever, acompanhar a procissão, a via sacra, as Santas Chagas Dolorosas. Portanto, não esqueça, você também tem toda a festa das Santas Chagas no YouTube Padre Manzotti. Nós estamos lá também com todos os momentos. Lembrando que a TV Evangelizar, domingo, às 22 horas, retransmitirá o show que fiz dentro do Santuário de Nossa Senhora de Guadalupe, Jesus das Santas Chagas. 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Quero lembrar que amanhã eu estarei celebrando o terceiro dia do Tríduo de São Francisco de Assis e convido todos ali da região, Santuário Curitiba, região metropolitana, Santuário São Francisco de Assis, às 18 horas. Celebrarei no Santuário São Francisco de Assis e no Xaxim. E convido todos, transmissão pela TV Evangelizar, YouTube Padre Manzotti. José Ronaldo, que a paz de Jesus esteja com você.
1: Amém, Padre, sua bênção.
0: Deus o abençoe. De onde você fala?
1: Eu falo de Mogi Guaçu, São Paulo.
0: Mogi Guaçu, São Paulo. E como é que você me acompanha?
1: Padre, quando eu estou no serviço, pelo aplicativo. E quando eu estou em casa, pela TV.
0: Opa, meu abraço, então, pelo aplicativo da Obra Evangelizar. E convido a todos, baixe o aplicativo no seu celular. É gratuito e você tem a liturgia do dia. E também pela Parabólica Digital. Diga lá, José Ronaldo.
1: Padre, eu estou ligando para contar um testemunho e pedido de oração.
0: Conte.
1: Padre, em 2024, a minha esposa, a gente tentou o dom da gravidez, né?
0: Sim.
1: E tipo assim, aí ela parou de tomar os remédios e a gente foi tentar. E depois, durante 3-4 meses, ela não... Ela fazia os testes e não dava que ela estava grávida, né?
0: Sim.
1: Aí a gente sempre pedindo para Deus, para Deus abençoar a gente. Daí ela foi no médico e o médico chegou e falou para ela que era impossível dela engravidar.
0: Pois não.
1: Porque ela tinha microcisto, né, no ovário. Sim. Daí ela se desesperou, me ligou pedindo. Aí ela falou para mim assim, amor, pede para Deus, porque o médico falou que eu era impossível de engravidar.
0: Pois não.
1: Aí eu falei assim, meu Deus, vamos ver se eu tenho crédito, né? Porque é uma ligação muito, né, padre? A gente tem que ter crédito com Deus, né?
0: Deus é amor, filho, mas vai lá, gostei da sua colocação.
1: Aí eu pedi pra Deus, né? Pedi pra Deus confirmar pra gente, né? Daí durante aquele ano, né? Aí quando foi em novembro, na novena de Nossa Senhora das Graças, né? Resumindo, né, padre, pra não tomar muito tempo. Na novena de Nossa Senhora das Graças, um dia da novena, eu tinha pedido para Deus, falei, Deus, Nossa Senhora, intercede por nós, né, que a minha esposa tenha a graça da gravidez, né?
0: Claro.
1: Aí naquele dia, eu trabalhando, né, que eu trabalho com máquina.
0: Sim.
1: Aí eu almocei e fui tirar o quilo, né, da tarde, né, da hora do almoço.
0: Fui tirar o quê?
1: Aí eu fui tirar o quilo, assim, fui tirar um cochilo, né? Quando eu acordei com aquele cheiro forte de rosa dentro da máquina.
0: Olha.
1: Aquele cheiro muito forte, assim, sabe, de rosa. Aí eu comecei a chorar e agradecendo a Nossa Senhora, né, que tinha intercedido por nós, né?
0: Que lindo.
1: Aí eu falei assim, é a nossa graça que Nossa Senhora tá confirmando, né?
0: Certo.
1: Aí quando foi no outro dia que o Senhor começou a novena, o Senhor falou com a minha esposa. Falou diretamente com ela, falou assim, filha, você que tá na máquina, colocando roupa pra bater, coloca a mão no seu ventre, que a sua bênção já tá aí.
0: Oh, meu Deus, louvado seja Deus.
1: É só você agradecer, né? Aí ela me ligou chorando, falou que o senhor tinha falado com ela, tá? Aí eu falei assim, ah, amor, mas Deus já tinha confirmado que a nossa graça ia vir. É só nós ter um pouco de paciência, né? Porque é tudo no tempo de Deus, tudo no tempo certo de Deus. Daí ela, aí quando foi, aí passou, né? Aí ela ficou, padre, nesse período ela ficou 1 ano e 8 meses sem vir as regras dela, né? Sem vir a menstruação.
0: Menstruação.
1: Um ano e 8 meses. Aí quando foi em dezembro de 2024, ela ligou feliz que tinha descido a menstruação dela. Aí, tipo assim, que ela ficou no período fértil, né?
0: Entendi.
1: E quando foi em janeiro pra fevereiro, a gente descobriu que ela tava
0: grávida.
1: A nossa bênção, grávida.
0: E como é que é o nome da criança?
1: Maria Júlia.
0: Maria Júlia. Hoje está com quanto?
1: 1 ano e 1 mês.
0: Oh, meu Deus. Então diga, graça recebida.
1: Graça recebida
0: é graça testemunhada. E o que eu acho, isso, e o que eu acho mais bonito que o José Ronaldo contou é que foram várias manifestações e que não foi no tempo que eles acharam. Como você disse, é no tempo de Deus. Foi lá, depois de você fazer o cochilo, você sentiu aquele cheiro, aquele perfume de rosas. Depois ela lá lavando, colocando a roupa na máquina, mais uma manifestação. E perseveraram, assim aconteceu com Joaquim e Ana, assim aconteceu com Zacarias e Isabel, que esperavam, mas continuavam rezando no Senhor, até que veio a graça. Deus seja louvado, José Ronaldo.
1: Amém, padre, amém.
0: Deus abençoe.
1: Amém. Eu quero agradecer por. Eu sou associado fiel.
0: Obrigado.
1: Né? Pela obra. E já sempre, quando o boleto não vem, eu peço pelo WhatsApp. O boleto.
0: Olha aí.
1: Aí sempre vem.
0: Tá certo. Meu grande abraço, José Ronaldo de Mogi Guaçu. Acompanha pelo aplicativo Parabólica Digital, Dom Eugênio Barbosa Martins, São João da Boa Vista. Escute esse testemunho, dá tempo. Solta lá, sacristão.
2: Quem fala aqui é Priscila, de Sacramento, na Califórnia.
0: Opa.
2: Eu tenho 3 testemunhos de graças alcançadas através das novenas que o senhor faz no Experiência de Deus.
0: Sim.
2: A primeira foi na novena do preciosíssimo sangue do nosso Senhor Jesus Cristo.
0: Certo.
2: A qual eu ganhei a graça da documentação da minha filha sair para poder trabalhar.
0: Certo.
2: A segunda foi na Santo Agostinho, Santa Mônica. No
0: certo.
2: Dia de Santa Mônica, Deus nos deu a graça de o meu genro conseguir passar na prova para pegar a sua licença de mecânico.
0: Deus
2: oficial,
0: seja louvado.
2: De técnico. No primeiro dia da novena de São Pio de Pietretina, São Padre Pio, eu aconselho a graça da minha filha conseguir um trabalho, de ser empregada. Graça alcançada,
0: graça testemunhada.
2: Obrigada, Jesus das Santas Chagas. Amém.
0: Amém. Eu vou para o intervalo e volto comentando. A Priscila lá de Sacramento, Califórnia. Eu volto com a leitura da Ante. Volte comigo.

Oi Brasil, estamos aqui ao vivo, diretamente da rua ao lado do Santuário Nossa Senhora de Guadalupe, Jesus das Santas Chagas, em Curitiba, terra da obra.

0: 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É uma bênção. 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Pode também vir maiores. O ano passado veio a cavalaria para proteger a nossa cidade. É, então, traga o seu animalzinho, ele vai receber uma bênção por intercessão de São Francisco.
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0: Querido povo de Deus, daqui a pouco a bênção da água, a bênção do sal, do Sagrado Coração de Jesus. Não esqueça, avisa seus amigos. Gente, que testemunho lindo, né? Primeiro do José Ronaldo, lá trabalhando no maquinário, Deus seja louvado, pela Maria Júlia. E depois a Priscila de Sacramento, Califórnia, Estados Unidos, nos transmite lá a Web Rádio Insuperável de Freeman, Massachusetts, Web Rádio Mundial de Hartford, a Web Rádio Milícia do Espírito Santo, Carolina do Sul. Minha saudação a todos os brasileiros nos Estados Unidos, da Missão USA. Já estou com saudade de vocês, saudade de estarmos juntos. Meu abraço ao Padre Adriano Lessa e a todos os mensageiros, mensageiras das Capelinhas de Jesus das Santas Chagas nos Estados Unidos. Querido povo de Deus, escute sobre a leitura orante, sobre os, com o que tiver, sacristão, solte lá.
1: Padre Reginaldo, Oi. Hoje 28, eu escutando seu programa Experiência de Deus, sobre a palavra de Elias. Eu estou um pouco como Elias.
0: O que, filho?
1: Eu tenho TAG, eu já sou uma pessoa idosa,
0: estou
1: ausente da igreja, mas rezo como eu posso. Mais uma tristeza, solidão.
0: Filho.
1: E queria muito, Padre, que Jesus, que Nossa Senhora, que Jesus das Santas Chagas me perdoasse pelas minhas transgressões,
0: mas
1: também tivesse misericórdia de que tudo que eu estou passando. Essa leitura de Elias,
0: eu
1: lhe pedi a Deus, que já não aguentava mais.
0: Compreendo.
1: Eu ando assim, Padre. Amém. Bom dia.
0: Bom dia, Deus abençoe, filho de Deus, de algum lugar do Brasil. Eu sei que muita gente está se identificando com a leitura orante. Inclusive, lembrando o povo de Deus, que se você não pode de manhã, tem reprise à noite, e sempre nós colocamos a leitura orante no YouTube, porque são 10 minutos. E às vezes você percebe que eu me empolgo, eu passo de um bloco para o outro, e eles juntam a leitura, fazem esse trabalho, esse serviço, para que você possa mandar para alguém. E eu estava, agora esses dias, eu fui fazer um exame pessoal dos olhos, e uma pessoa me disse: padre, eu recebi esse texto, uma meditação que foi feita sobre o profeta Elias, e foi na hora certa que eu mais precisava para me fortalecer em Deus. Então faça isso no YouTube, Padre Manzotti. Você, no final da noite, mande para alguém.

0: Ao invés de mandar a última fofoca do debate que não aconteceu, de não ser... pelo amor de Deus, né, gente? Dá licença. Mande uma coisa boa. Não vamos entrar em política aqui, mas, pelo amor de Deus, Senhor, que o Divino Espírito Santo nos ilumine para a gente saber escolher. Então faça isso, meu filho, faça isso. Lembrando que agora nós vamos. Bíblia aberta, cartilha de oração.
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0: Primeiro Reis, capítulo 21, 23 seguintes. Aí eu tinha uma palavra para dizer para aquela mulher, me empolguei em negócio de rezar a Deus pelas eleições, gente. Nós temos que rezar. Senhor, santos anjos da guarda, ajude que cada eleitor escolha bem. Mas, filha de Deus, que bom que você entendeu aquele texto de Elias. Mas lembre-se, o Senhor não escutou a voz dele que pediu, quero dormir e não acordar. Mandou alimento. E eu digo para você, o teu alimento é a Eucaristia, filha. Filha de Deus de algum lugar do Brasil. Primeiro Reis, capítulo 21, 23 seguintes. Elias continuou dizendo, agora vamos lembrar que Elias foi mandado para falar a Acabe, foi ontem, e chegou a dizer, no mesmo lugar onde os cachorros lamberam o sangue de Nabote, que ele deu um jeito de tirar a propriedade, foi conivente, lamberiam o sangue de Nabote. E Jezabel, aquela que articulou tudo, Elias continuou dizendo, e quanto a Jezabel, o Senhor Deus diz que os cachorros comerão, meu Deus, comerão seu corpo na cidade de Jezreel. Os parentes dela que morrerem na cidade serão comidos pelos cachorros, e os que morrerem no campo serão comidos pelos urubus. Não houve ninguém que tivesse se entregado tão completamente a fazer as coisas erradas que não agrada o Senhor como fez Acabe. E tudo ele fez por sugestão de sua esposa Jezabel. Acabe cometeu os pecados mais vergonhosos, adorando ídolos, como haviam feito os amorreus. O povo que o Senhor havia expulsado do país, conforme o povo de Israel tinha ido avançando. Quando Elias acabou de falar, Acabe rasgou suas roupas, jogou-as longe e vestiu a roupa de pano grosseiro. Ele não comia nada, dormia em cima de panos grosseiros, andava triste e abatido. Então o Senhor disse ao profeta Elias, você viu como Acabe se tem humilhado diante de mim? Já que ele está fazendo isso, não será durante a vida dele que eu vou trazer a desgraça que prometi. Será durante a vida do filho dele que eu vou fazer cair a desgraça sobre a família de Acabe. Palavra do Senhor, graças a Deus. Vamos ao contexto. Depois da história de Nabote, você lembra? Ele tinha tantas terras, mas quis aquela vinha. Deus olha e não vê somente as aparências. Acabe tinha uma história de pecado. O próprio texto que falamos mostra isso, idolatria. Humanamente podíamos pensar, depois de tudo que fez, não adianta mais nada, Acabe se arrepender. Mas o texto não fala disso. Deus viu a humildade, o arrependimento de Acabe. Está no texto. Não significa que o mal cometido desapareça e que não dê consequências. O pecado sempre gera consequências. O arrependimento não apaga magicamente o passado, mas muda a relação da pessoa com Deus diante do seu passado. O texto mostra quatro atitudes. Acabe rasgou as vestes. vestiu-se de pano de saco, jejuou, andou cabisbaixo. Sim, são sinais externos, mas fruto de uma realidade interior. Mas aqui existe uma pergunta importante para nossa oração. Meu arrependimento apenas está baseado em gestos externos? Não, não pode ser. Tem que ser um arrependimento verdadeiro, autêntico. Um desejo real de se emendar em Deus. Arrependimento não é desespero. Por isso, ele não se desespera. Não confiar em Deus, mesmo no arrependimento, leva ao desespero. Veja o que aconteceu com Judas Iscariotes. Se arrependeu, mas não confiou em Deus e se matou. Pedro se arrependeu, confiou em Deus e obteve o perdão de Jesus. Acabe é um exemplo para nós de que o arrependimento, mesmo diante de um grave pecado, tem que nos levar a uma profunda confiança em Deus. Volto a dizer, o pecado cometido, ele vai ter consequências na vida dos outros, claro, mas é possível se emendar, se converter. Não importa o que foi feito de errado, mude. Não importa o quanto você foi seduzido por palavras. Aqui no caso foi dito que a rainha Jezabel induziu, mas ele cedeu. A culpada não é ela, é ele se deixou seduzir. Ele se deixou levar. O texto não termina dizendo que Acabe acabou tendo uma vida irrepreensível. Acaba dizendo que ele se arrependeu. A grande mensagem de hoje é: não importa o erro que tenhamos feito, coloquemos a mão na consciência, mudemos de vida, o Senhor está disposto a nos perdoar. Mudemos de vida. Eu volto já.
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0: Queridos irmãos e irmãs, daqui a pouco nós temos a missa e convido você a acompanhar pela TV Evangelizar, YouTube, Padre Manzotti, e hoje dos Santos Anjos da Guarda. E o Catecismo nos ensina, desde o começo até a morte. Catecismo da Igreja 336. Então não quer dizer que você, agora adolescente, não tem mais anjo da guarda, você idoso não tem mais anjo da guarda, não. Desde o começo até a morte, a vida humana é acompanhada pela sua assistência e intercessão. Cada fiel tem ao seu lado um anjo como protetor e pastor para guiar a sua vida. Desde este mundo, a vida cristã participa pela fé na sociedade bem-aventurada dos anjos e dos homens unidos a Deus. E São João Maria Vianney assim dizia: como é feliz o anjo da guarda que acompanha uma alma para a Santa Missa. Santo Afonso Maria Ligório: são tão preciosas a Deus as nossas orações, que ele destinou os anjos para lhe apresentarem imediatamente as orações que estamos fazendo. Sabia que são os anjos da guarda que pegam as nossas boas ações e apresentam a Deus? Santos anjos da guarda, rogai por nós. Querido filho, querida filha, o ano que vem nós teremos uma peregrinação e faremos no México. Será em outubro. Entre em contato conosco. Nós vamos à casa de Nossa Senhora de Guadalupe, no México. 419-8753-3300. Começamos na cidade do México, no Centro Histórico, Palácio Nacional, Catedral Metropolitana. Depois iremos a Guadalupe, onde tem então o santuário no sagrado Monte Tepeyac, a Virgem que apareceu a São Juan Diego. Visitaremos Tupetlac, na quinta aparição da Virgem Maria a São Juan Diego. Depois, nós iremos a Gualticlán, onde visitaremos a segunda casa de São Juan Diego. Iremos a Teotihuacán, visitaremos as pirâmides. Sabia que tem pirâmides no México? Depois vamos a Tlaxcala, a Basílica de Nossa Senhora de Ocotlán. Iremos a Puebla, iremos a Cholula, nas cidades mais antigas e populosas, Igreja de São Francisco, Igreja de Nossa Senhora dos Remédios. Iremos a Xochimilco, os canais coloridos do México, que é uma atração cultural, e voltamos a Guadalupe. 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Nicolas, que a paz de Jesus esteja com você, Nicolas.
1: A paz, padre.
0: Seja bem-vinda, bem-vindo. De onde você fala?
1: Sou de Curitiba.
0: Curitiba. Como é que você me acompanha, Nicolas?
1: Acompanho pela rádio aqui na nossa oficina, aqui minha e do meu sócio. Todo dia o senhor está conosco às 10 da manhã e às 3 da tarde.
0: Meu abraço.
1: E às vezes entra cliente aqui e a gente fala assim: espera que nós estamos rezando.
0: Que maravilha. Meu abraço ali a todos ali na oficina. A
1: é
0: você.
1: Rock, meu sócio.
0: Rock?
1: Isso.
0: Meu abraço, Rock. Diga lá, Nicolas.
1: Então, padre, eu testemunho, né, que eu tenho vários, que eu falo assim. Eu fui, para o senhor ter ideia, eu fui num ministério que cantou com o senhor em Pinhais.
0: Ô, sério, filho?
1: Há 20 e poucos anos atrás.
0: Que maravilha. É, nossa querida igreja São José Operário.
1: É, isso.
0: Maria Antonieta.
1: E lá pra cá, vários testemunhos, né?
0: Que bom.
1: E o principal, eu digo que é meu pai ter parado de beber, depois. Opa. Mas a gente não sabe os caminhos que Deus coloca, né? Mas ele teve um trombose, perdeu as duas pernas, enfim.
0: Sinto por
1: hoje
0: isso.
1: Hoje eu sou as pernas do meu pai e louvo por isso.
0: Entendi.
1: Porque eu digo que meu pai não gostava de nos segurar no colo. E hoje eu carrego meu pai no colo.
0: Nossa, filho,
1: e pra mim,
0: forte isso.
1: E para mim isso é a maior graça, a maior bênção que eu tenho na minha vida.
0: Entendo.
1: De poder fazer isso, né?
0: Certo.
1: E eu falo assim, hoje eu tenho pai.
0: Entendi.
1: Né?
0: Entendi.
1: Que é um pai que, mesmo sem as pernas, debilitado, ele brinca com os netos, brinca com os filhos, e é um ótimo esposo para minha mãe, e é bênção na nossa vida.
0: Antes, filho, era um homem refém do álcool.
1: Do álcool.
0: Era doente. Hoje é o pai, como você disse, agora tem o pai.
1: Sim.
0: É lamentável que ou voltamos por o amor ou voltamos pela dor.
1: Pela dor, exatamente.
0: É. Tá não, certo. Você quer deixar...
1: De oração.
0: Então diga.
1: Eu minha sobrinha, se até desculpa emocionar, minhas sobrinhas nasceram faz 25 dias.
0: Oh, meu Deus.
1: E estão na UTI.
0: Ah, entendi.
1: E uma está entubada.
0: Tá.
1: Né? E infelizmente minha irmã estava indo todo dia lá para tirar leite e para dar para elas, né? E ontem minha irmã foi lá para tirar leite para dar para elas e minha irmã precisou ser internada também.
0: Oh, filho.
1: Mas a gente entende tanto a família da minha irmã, nós, graças a Deus, entendemos as vontades de Deus, né?
0: E vamos rezar
1: então,
0: pedindo
1: a
0: Deus pela...
1: coloca nas mãos de Deus, né?
0: Claro, filho.
1: Que é uma dificuldade que a gente tem. A vida continua, né?
0: Claro.
1: A gente tem que trabalhar, a gente tem que... Mas a gente sabe que a grandiosidade de Deus...
0: Claro.
1: Na nossa... É que nem eu falo assim, né? Às vezes eu brinco com as pessoas, eu falo assim, a gente não pode rezar o Pai Nosso se você não tem fé. Porque a gente tem que estar preparado para aquele pedaço que seja feita a sua vontade.
0: Exatamente.
1: Porque às vezes a vontade de Deus não é a nossa vontade.
0: É.
1: Mas a gente está preparado para tudo isso,
0: você
1: mas
0: pode...
1: que Deus nos dê força para claro. Batalhar sempre, né?
0: O nome da sua irmã?
1: Ah, e minhas sobrinhas foram batizadas lá na UTI mesmo no dia de São Padre Pio.
0: Opa! É assim que se faz, num caso de perigo de morte, deve ser batizada assim. Você sabe o nome delas?
1: A Maria Lúcia.
0: Tá.
1: E a Maria Augusta.
0: E o nome da sua irmã?
1: E a Natália, Palhano, Latufi.
0: Tá. Natália, tá bom, filho. Vamos rezar, levarei no altar, na missa do meio-dia, rezando na intenção delas, tá bom?
1: Amém.
0: Que Deus abençoe, Nicolas, de Curitiba, Rádio Evangelizar FM, Rádio Clube FM, TV Evangelizar, Canal 16, NET 13, nosso arcebispo, Dom José Antônio Peruso, arquidiocese de Curitiba. Hoje foi o dia dos homens, né? O Nicolas, que estava no ministério lá onde eu comecei, na paróquia São José Operário, em Pinhais, Maria Antonieta, meu grande abraço, uma história de... obra onde completamos 21 anos, 22 anos de rádio e 5 anos que estive lá em Pinhais. Meu grande abraço ao povo querido de Pinhais. Não esqueça, povo de Deus, daqui a pouco a bênção do sal e da água. Escute esse testemunho.
2: Eu sou Edna Fernandes, de Guaraciaba do Norte. Quero aqui testemunhar um grande milagre em minha vida. Em 2022, eu tive um parto prematuro. Minha filha nasceu prematura extrema de 29 semanas de gestação. Ela nasceu em uma cidade, teve que ser transportada para outra cidade onde tinha uma UTI neonatal.
0: Sim.
2: Lá ela teve duas paradas cardíacas. Ela também teve, por ter inalado líquido amniótico, ela teve pneumonia bacteriana. E ela também, por ser transportada de uma cidade para outra, ela deu hemorragia na cabeça. Daí então, eu fiz uma promessa com Jesus,
0: certo,
2: da Santa Chaga, que se minha filha se salvasse, depois,
0: opa,
2: que ela completasse 5 anos, eu iria até Curitiba, no Paraná,
0: pois
2: no santuário,
0: não,
2: de Guardalupe.
0: Sim.
2: Eu iria levar ela para conhecer o santuário,
0: oh,
2: e para falar para ela que Jesus da Santa Chaga foi aquele que obrou aquele grande milagre pela vida dela,
0: certo,
2: e eu alcancei as duas graças.
0: Amém.
2: Eu alcancei a graça de ver minha filha viva, bem, e alcancei também a segunda graça, que foi dia 20 de setembro
0: Olha
2: de
0: aí.
2: 2026, eu conheci o Santuário de Jesus das Santas Chagas, o Santuário
0: recente
2: de Guadalupe, e eu falei para minha filha sobre o porquê que a gente estava lá naquele santuário.
0: Que linda história.
2: E era para registrar o grande milagre dela na nossa vida.
0: Deus seja louvado, faça ecoar, viu, sacristão? Coloque em todas as redes, manda para a televisão, manda para o rádio, a Edna, Guaraciaba do Norte, Ceará, ela veio, eu comento depois, e volto com a bênção da água do sal e o sétimo, oitavo dia dos arcanjos.
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Queridos filhos e filhas, foi o testemunho da Edna e foi muito forte. Ela realizou e cumpriu a promessa de estar aqui e faz ecoar Guaraciaba do Norte, Rádio Sonsonsat FM, Dom Francisco Edmilson Neves Ferreira, da Diocese de Tianguá. Hoje, aniversário de Dom Joel Portela Amado, da Diocese de Petrópolis, Rio de Janeiro. Aniversário da Rádio Costa Dourada FM, Maragogi, Alagoas, Obelisco FM, Pau dos Ferros, Rio Grande do Norte, Sonsonsat FM, Guaraciaba do Norte, Ceará. Olha aí, ó. Ela escuta lá pela Guaraciaba do Norte e hoje é aniversário da rádio. Aniversário também do meu afilhado de batismo, Pedro Gabriel. Que Deus o abençoe, Pedro Gabriel, com muitas graças e bênçãos do céu. Colocar em oração Mariana Ganho, que está na UTI, pneumonia bacteriana. Amado povo de Deus, eu volto a dizer, hoje ao meio-dia, acompanhe a missa pela TV Evangelizar, YouTube Padre Manzotti. Lembrando que você no YouTube tem toda a programação que você precisa. Desde manhã, YouTube Padre Manzotti, oficial, você tem de manhã a oração da manhã, depois você tem o Evangelho do dia, você tem a experiência de Deus, o terço das Santas Chagas e a leitura orante. Já preparou a água e o sal? Já preparou? Então nós vamos para a bênção. Mas primeiro, a novena dos arcanjos, oitavo dia. Arcanjo Gabriel, portador das boas novas, das mudanças, da sabedoria e da inteligência. Arcanjo da Anunciação, trazei a palavra de Deus e que ela permaneça em meu pensar e meu agir. Fazei com que também seja um mensageiro dos preceitos do Senhor, por palavras de bondade e solidariedade. Arcanjo da Anunciação, vinde em nosso auxílio. Arcanjo Rafael, guardião da saúde e da cura, peço que os raios curativos desçam sobre mim, dando-me saúde e cura dos males do corpo e da alma. Guardai meu corpo e minha mente, livrando-me de toda a doença. Que o vosso raio curativo esteja em meu lar, sobre os meus familiares, no trabalho em que executo, com as pessoas com quem convivo diariamente. Arcanjo Rafael, curai nossas enfermidades. Arcanjo Miguel, príncipe, guardião e guerreiro, defendei-me com vossa espada, protegei-me com vosso escudo. Não permita que o mal me atinja, protegei-me contra assaltos, roubos, acidentes e contra quaisquer atos de violência. Livrai-me de pessoas negativas e invejosas. Arcanjo Miguel, levante o vosso escudo. Arcanjo Miguel, dai-me proteção à minha casa. Arcanjo Miguel, sobre a minha família, parentes e amigos. Arcanjo Miguel, guardai meu trabalho. Arcanjo Miguel, protegei meus negócios e meus bens. Arcanjo Miguel, trazei paz e libertação. Arcanjo Miguel, defendei-me no combate. Arcanjos de Deus, vem em meu auxílio. Arcanjos do Senhor, vem em meu socorro. Arcanjos de Deus, hoje, oitavo dia, e amanhã que terminamos. Agora, Sagrado Coração de Jesus, nós te consagramos todo o mês de outubro. Sagrado Coração de Jesus, nós te consagramos cada dia, cada hora. Sagrado Coração de Jesus, entrai pela porta e deixai os teus arcanjos, livrai de todo mal. E na ladainha que você está escutando do Sagrado Coração de Jesus, peça, Senhor Deus, que passe pela minha casa, pelo meu ambiente de trabalho. Sagrado Coração de Jesus, tende piedade de nós. Sagrado Coração de Jesus, passe pelo quarto do casal, que seja um ambiente de amor e de paz. Sagrado Coração de Jesus, no quarto dos filhos, que seja de estudo e que seja de descanso. Passe pela cozinha, que não falte o pão de cada dia. Senhor, Sagrado Coração de Jesus, nós te consagramos
toda a nossa família. Nós te consagramos todo o ambiente de trabalho. Sagrado Coração de Jesus, tende piedade de nós. A bênção da água. Deus eterno e todo-poderoso, pela água, fonte de vida, princípio e purificação, quiseste lavar-nos do pecado e dar-nos o prêmio da vida eterna. Renovai em nós a fonte da vida da vossa graça. Abençoai esta água. Ó Deus Todo-Poderoso, nós vos pedimos humildemente, dignai-vos por vossa bondade, abençoar este sal. Vossa criatura, que mandastes o profeta Eliseu lançar a água para torná-la fecunda. Fazei, Senhor, que por toda parte, onde for aspergida esta água e este sal, seja afastado o ataque do inimigo e proteja sempre com a presença do Espírito Santo. O Senhor esteja convosco, Ele está no meio de nós. Abençoai, Senhor, Pai, Filho e Espírito Santo. Amém. 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
1: Alô, você, bom dia. Está no ar mais uma edição do programa A Voz do Povo. Hoje, comigo, Milena Moraes, nesta sexta-feira, dia 2 de outubro de 2026. E hoje comemoramos o Dia Internacional da Não Violência, um dia que foi criado pela ONU em homenagem ao aniversário de Gandhi, um grande incentivador da paz, do diálogo e da resolução de conflitos. Hoje também é dia do Anjo da Guarda, uma data comemorativa para quem é católico, principalmente, né? E aniversário de Porto Velho, capital de Rondônia. A gente começa o nosso programa desejando um bom dia ao nosso amigo Bruno Dobrunei.
2: E a todos que acompanham a programação aqui da Sorriso FM. E a Voz do Povo é transmitida pela live do Facebook da Sorriso FM e também pelo site, né, que é sorrisofm.com.br. Você também pode baixar o nosso aplicativo gratuitamente no seu celular. A Voz do Povo também é transmitida na televisão. Estamos ao vivo pela TV Cidade Verde no canal 12.1, afiliada à Jovem Pan, e também pela Rede TV no canal 3.1. Milena.
1: Obrigada, Bruno. 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E vamos agora com as principais manchetes desta sexta-feira.
2: Motocicleta e bicicleta colidem, adolescente fica ferido.
1: TRE de Mato Grosso determina restrição de vendas e consumo de bebidas alcoólicas no período da votação.
2: Bebê de 10 meses cai em piscina e é resgatado pela equipe do SAMU e encaminhado ao Hospital de Sorriso.
1: Carro com 5 pessoas é atingido por carreta na BR-163 em Sorriso.
2: Espaços infantis do Parque Ecológico passam por desinfecção.
1: Essas e outras notícias a partir de agora no programa A Voz do Povo, que já está no ar. E vamos iniciando a nossa sexta-feira de hoje, né, trazendo aí uma mensagem para você refletir, falando sobre o que fazem com você para que não afete o seu dia a dia. Por isso, seja luz, por mais que a vida lhe traga desgostos, seja caridoso, por mais que a vida lhe traga pessoas ingratas, seja humilde, por mais que a vida lhe traga provações. Seja amor, por mais que o ódio tente colocar o seu coração em jogo. Não permita que pessoas mal amadas mudem a sua essência. Aprenda a dizer não e a se afastar de quem não lhe agrega. Essa é a nossa mensagem de hoje. E vamos começando trazendo aqui clima e tempo. Ontem a previsão do Bruno foi excelente, né, Bruno? Tivemos uma chuva maravilhosa. Na verdade, tivemos duas ou três chuvas, né? Pancadas de chuva, assim. No início parecia só uma garoa, de repente começou a chover, parou, choveu de novo e todo mundo ficou feliz, né?
2: Exatamente. Olha só, ontem a previsão então foi confirmada, até porque quando a gente fala previsão, Milena, é uma previsão, não é uma concretização. E agora então traremos informações da previsão do tempo.
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2: Neste momento aqui em Sorriso, fazendo 25 graus e hoje as máximas não devem ultrapassar da casa dos 26 graus, ou seja, o tempo hoje deve ser um pouquinho mais fresco do que nos outros dias aqui em Sorriso. Já a mínima não deve baixar da casa dos 22 graus. Hoje, então, tendo 60% de chances de chuvas. Então, sim, hoje temos previsão de chuvas aqui para Sorriso. Então, para você que talvez tenha seus afazeres para resolver no período da tarde, ficar aí bastante atento. A gente sabe que chuva é essa, Milena, que inclusive é esperado por muita gente. Muita gente gosta da chuva não só para dormir, mas quem necessita, né? A gente sabe que o agro por aqui também está passando por um período bastante delicado, né? Então, que a chuva venha aí, eu tô torcendo para que chova, né? Tenho meus afazeres, mas a gente tenta se adaptar conforme aí que essa chuva venha, mas que venha também de uma forma calma, que a gente sabe que chuva forte com vento também, o negócio muda
1: bastante. Bruno, como a gente está na sexta-feira, você consegue puxar para os próximos dias também? Para amanhã e para domingo?
2: Deixa eu dar uma
1: olhadinha.
2: Principalmente domingo. Olha só, domingo então com 65% também de chance de chuvas. Então sim, domingo pode chover e segundo ainda o climatempo, a mínima para domingo será de 22 graus, já a máxima não deve ultrapassar da casa dos 32 graus. Então, domingo, dia de eleição, dia aí que praticamente muitas pessoas, né? Acho que mais de 80% das pessoas aqui em Sorriso saem de casa. Temos sim, então, Milena, previsão de chuvas para domingo, mas não é motivo para não ir votar também, né?
1: Tem a capa, tem o guarda-chuva, tem o coleguinha que te leva
2: vários,
1: de carro.
2: Tem o transporte público gratuito.
1: Tem o transporte público, é verdade. Isso mesmo, então não tem desculpa, né? E que a chuva seja muito bem-vinda, afinal, é como o Bruno acabou de falar, né? Não só para as pessoas do dia a dia, mas principalmente para o nosso município que é voltado para o agro, com certeza agora, né, o pessoal vai se empenhar e aproveitar essas primeiras chuvas para o início do plantio ou concretizar plantio para quem já começou em alguns locais, né? E como ele disse, né, são previsões. E quando a gente fala Sorriso, muita gente acha assim que é só aqui em cima de Sorriso. E na verdade, né, é em todo o território que pertence a Sorriso. Então pode ser que chova no distrito, pode ser que chova nas áreas rurais e não chova exatamente dentro da cidade, mas não deixa de ser Sorriso, né,
2: pois,
1: Bruno?
2: É, Milena, inclusive eu conversei com alguns agricultores aqui de Sorriso, inclusive, e eles ficaram bastante felizes aí com a vinda da chuva, porém eles relataram, Milena, que não é o suficiente, tá? A chuva vem, a chuva chega a Sorriso, inclusive ontem a chuva foi até um pouquinho mais forte, né? Não foi uma garoa, ajuda, porém não é o suficiente. Então, se vir mais chuva, será muito bem-vindo.
1: Obrigada, Bruno, pelas informações. E a gente agora vai com a cotação agropecuária, trazendo para você os indicadores desta sexta-feira.
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1: Soja disponível R$ 139,90 a saca, milho disponível R$ 49,00 a saca, algodão pluma cotado em R$ 129,75 a arroba, caroço do algodão cotado em R$ 740,13 a tonelada, arroz R$ 102,00 a saca, suíno confinado R$ 5,39 o quilo, boi gordo R$ 330,55 a arroba, frango vivo R$ 5,60 o quilo. Ovo branco, caixa com 30 dúzias, cotado em R$ 145,00. Já o dólar, a última atualização às 10 horas, horário de Brasília, a moeda norte-americana, ela foi cotada novamente em alta, no valor de R$ 5,22. A fonte é do IMMT e AgroLink Sorriso. E lembrando que hoje teremos também entrevistas importantes, né? Teremos a presença do tenente-coronel Jorge Almeida, da Polícia Militar de Sorriso, presente aqui logo no início do programa. Teremos também participação de integrantes da Guarda Municipal de Trânsito, falando sobre a segurança no trânsito para esse final de semana, principalmente aí no período de votação. E teremos a presença de algumas mulheres do agro, né? Representando o Sindicato Rural de Sorriso, para falar sobre um evento voltado para elas. E é claro, né, muitas informações a partir de agora no programa A Voz do Povo. E a gente vai começar trazendo já uma matéria falando a respeito aí de acidente. Infelizmente, né, por mais que a gente melhore o trânsito, né, melhore a sinalização e tudo mais, né, mas muita gente acaba se excedendo, né, ou na velocidade ou na imprudência, né, e acaba acontecendo alguns acidentes. Ontem chamou a atenção a colisão entre carro e carreta, que quase terminou em tragédia na BR-63 em Sorriso. Essa matéria foi o nosso amigo Rafael Silva que traz as informações. Vamos ouvir.
3: Um acidente envolvendo um carro de passeio e uma carreta foi registrado na manhã desta quinta-feira no quilômetro 752 da BR-163, no perímetro urbano de Sorriso. 5 pessoas estavam no veículo de passeio no momento da colisão. Apesar do impacto, ninguém ficou ferido. Segundo a condutora do carro, ela havia saído mais cedo de casa para seguir com tranquilidade até o aeroporto, onde deixaria familiares que embarcariam em um voo. Ao chegar ao ponto de acesso à rodovia, ela aguardou uma oportunidade para entrar na pista, onde acabou se chocando na lateral da carreta. No local, a condutora conversou com a nossa equipe e relatou o que aconteceu antes da colisão.
4: Eu estava indo levar a sogra da minha filha e a sobrinha dela que vieram do sul passar uma semana aqui. Com o filho, né? E as netinhas e filho e tudo. E daí, saí um pouco mais cedo para poder ir devagar e com cuidado, claro. Cheguei ali, parei na placa ali de preferência. Fiquei esperando a oportunidade para entrar na via aqui de ir. Ele vinha naquela distância lá, ó, daquele caminhão verde lá. Depois vinha um carro branco nessa pista de cá, nessa do meio aqui. E daí, quando o carro branco passou, eu tinha espaço para eu entrar, entendeu? Quando o carro branco passou, eu entrei. Quando eu entrei, fora que ele mudou de pista. Ele mudou de pista, pegou bem no meio do carro dele lá à frente. Daí arregaçou a frente do carro ali, ó. Foi isso que aconteceu. Mas graças a Deus, ninguém se machucou. Ninguém, né? Tipo assim, o trauma tá sendo só porque eu já tenho quase 20 anos de carteira, nunca me envolvi em nenhum acidente, né? Então, assim, pra mim foi um susto. Mas glória a Deus pela vida de, né? Dele também não se machucou nada, pegou no meio do caminhão lá, né?
1: É, como a gente sempre diz, né? A gente dirige pra gente e às vezes dirige pros outros também, né? Porque tem pessoas que, infelizmente, não têm muita noção no trânsito, né? E mesmo certo, a gente acaba se envolvendo em acidentes. Você vê uma situação como essa mulher acabou de falar, 20 anos de profissão, nunca tinha se envolvido em acidente, né? Infelizmente, acontece, né? Vamos com o Merchan agora, Bruno? 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
1: E vamos agora com mais informações a respeito de trânsito. Mais um acidente registrado. Esse acidente foi registrado ontem, né, Bruno? Ontem à noite, em que um adolescente acabou sendo atropelada. Estava numa bicicleta, é isso?
2: Exatamente. Foi um adolescente, um menino, né, de 13 anos. Isso, um menino de 13 anos estava transitando em horário de pico. Milena, o que o Corpo de Bombeiros sempre orienta. Transitar em horário de pico, redobrar a atenção, principalmente aqui em Sorriso, em várias ruas que ficam congestionadas, né? Por aí, geralmente das 17 até as 18, o negócio é tenso, viu?
1: É puxado, principalmente nas avenidas, né? Que o pessoal acaba escolhendo as avenidas para ser um fluxo um pouco mais rápido. Então, quem está aí na bicicleta ou naquela motocicleta elétrica, né, na motinha elétrica, ou até mesmo naquela bicicleta elétrica, tem que se atentar ao local onde você deve transitar. Porque o que está acontecendo é um monte de gente, né, um monte de pessoas transitando em bicicleta comum, na bicicleta elétrica, naquela motinha elétrica, em local que seria o fluxo rápido. Né? Fazendo também algumas conversões erradas, né? Não estou dizendo que foi o caso desse adolescente, mas o que está acontecendo é que assim, né? Tem gente aí transitando, por exemplo, na faixa de pedestre montadinho na bicicleta ou na moto, né? Na motinha elétrica, o que não é certo. Você deve descer para atravessar na faixa de pedestre. E em locais como esse aí, que o fluxo é muito maior, principalmente nos horários de pico, que o pessoal está saindo do trabalho, né, e tal, tem que realmente redobrar a atenção, porque, infelizmente, quem está na motocicleta ou na bicicleta acaba tendo mais ferimentos, né, Bruno? A gente vai ver essa matéria, o Bruno traz todas essas informações desse acidente que aconteceu ontem.
3: A motocicleta Honda Biz colidiu com uma bicicleta ocupada por uma criança. O acidente aconteceu durante o horário de pico na Avenida Los Angeles, em Sorriso. Uma guarnição do Corpo de Bombeiros foi acionada e chegou rapidamente ao local.
5: Mesmo fomos acionados via 193 para um atropelamento, né, a um ciclista que estava passando na faixa de pedestre quando uma motocicleta o acertou. A vítima era um menino de 13 anos, foi encontrado ao solo na chegada da guarnição, apresentando um sangramento ali, um corte na região do queixo, da face. Realizamos um curativo compressivo, imobilização, conversamos com o nosso médico da regulação e encaminhamos esse paciente até a UPA.
3: As autoridades ainda orientam sobre a importância de redobrar a atenção, principalmente em horários de maior movimento.
5: A segurança no trânsito é uma responsabilidade de todos, então aos pedestres e ciclistas que vão fazer ali a travessia, ter um contato visual com o outro que vai atravessar para conseguir atravessar ali de forma segura. É muito importante que os pais também orientem esses adolescentes e essas crianças em casa.
1: 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Vamos pro intervalo, Branca? Já consegue ir agora? Tem Fala Cidadão também daqui a pouco, tá?

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0: Pacífico, né? Bom dia, Coronel.
1: Bom dia, Milena. Bom dia, Bruno. Bom dia a todos os ouvintes da rádio que estão nos ouvindo nesse momento, né? Com a grata satisfação que o comandante vem até aqui à rádio para passar algumas orientações para a nossa população, para o comerciante. Nós temos uma informação muito importante para estar passando, que chegou para nós ontem, né? E vamos estar cumprindo, executando o policiamento ostensivo das eleições 2026 no dia da eleição, né? Mas já começamos esse policiamento em detrimento às eleições, né? Mas, mais especificamente, no dia da eleição, nós temos algumas informações para passar para a nossa comunidade local.
0: Os cuidados especiais, principalmente no domingo, agora com essa nova portaria, né, que é sobre a lei seca, né, pro domingo no período de eleição, né, nesse horário das 7 da manhã até as 16 horas. Então, acaba sendo uma situação que vai dar um pouco mais de serviço para a polícia, né?
1: Isso mesmo, né? O Tribunal Regional Eleitoral, né, por meio do vice-presidente e o corregedor regional da Eleitoral de Mato Grosso, né, emitiu, né, e estabeleceu a proibição da venda, comercialização e distribuição, né, de bebidas alcoólicas aqui no estado de Mato Grosso. Aqui no município de Sorriso também vai acontecer, também está em vigor, né, essa determinação, essa proibição. Então nós estamos aqui para orientar a nossa comunidade local, o comerciante, o dono do mercado, o dono do estabelecimento comercial tipo bar que faz essa comercialização, né, da bebida alcoólica. Então hoje, no dia 4, das 7 às 16 horas, das 7 da manhã às 4 horas da tarde, está proibida a venda e distribuição de bebida alcoólica. Então, cidadão de bem, vamos orientar, né? Vamos acatar essa determinação para não dar trabalho para a Polícia Militar, tendo em vista que se um cidadão verifica que está acontecendo, né, a venda de bebida alcoólica, ele pode ligar no 190, fazendo a sua denúncia, que a Polícia Militar vai lá e fiscalizar, e se verificar que realmente a pessoa está vendendo, essa pessoa pode ser conduzida para a Polícia Judiciária Civil aqui do município de Sorriso. Nós não queremos isso, nós queremos que a população seja orientada e acate, né, essa proibição, que é das 7 da manhã às 4 horas da tarde do dia 4, no dia da eleição, nesse próximo domingo. Então, é uma operação intitulada Lei Seca, né, aqui no município do Sorriso e em todo o estado de Mato Grosso.
0: É importante ressaltar sobre isso, porque não é todas as eleições que aplica a lei seca, né? Mas nessa, principalmente por ser eleições gerais, foi decidido, então, a aplicação da lei seca. Uma outra situação também, Jorge Almeida, é com relação, assim, não consumir também em local público. Por mais que a pessoa não tenha comprado num local, mas levou para um local público, também é proibido. Caso a pessoa tenha comprado, por exemplo, no sábado, que no sábado ainda vai estar vendendo, mas ela vai tomar em casa, não pode ir para local público.
1: Isso mesmo. Então, a pessoa ali, nós divulgamos já, né, a determinação da proibição, né, do Tribunal Regional Eleitoral, e exatamente é bem taxativo em relação a isso também. Então, local público não pode também.
0: Certo. E com relação a essa segurança, vai vir reforço de fora? Vocês estão se organizando com o efetivo que já tem no município? Como que vai ser?
1: Essa eleição, né, nós vamos utilizar os alunos que estão em formação. São 30 alunos, soldados da Polícia Militar, que está em formação no polo do município de Sorriso. Então, nós não vamos receber policiamento de fora e vamos empregar esses alunos aqui do município de Sorriso. Todos os nossos policiais militares que estarão de folga, eles serão convocados de forma extraordinária, com a jornada extraordinária paga pelo governo do estado de Mato Grosso, para que esses policiais trabalhem no período da eleição. Então nós vamos ter local fixo com policiamento ostensivo a pé, que é aquele vulgo PO da Polícia Militar, em local acima de 4 mil eleitores, aqui no município, dentro da zona urbana do município de Sorriso, e rondas policiais naqueles locais de votação abaixo de 4 mil eleitores. Então nós vamos ter esse tipo de policiamento, policiamento ostensivo com viatura e policiamento ostensivo a pé. Também teremos um reforço dos alunos no Vigia Mais Mato Grosso. Todo mundo bem sabe que as escolas, que os locais próximos às escolas, né, temos

0: as câmeras do Vigia Mais Mato Grosso. E esses alunos já foram capacitados, já estão, né, operando no Vigia Mais Mato Grosso e vai reforçar a fiscalização pelas imagens que detemos aqui no município de Sorriso. Né? Foi um termo de cooperação entre o governo do estado e o município, e em Sorriso tem o Vigia Mais e vamos utilizar essa ferramenta durante o período eleitoral.
1: E esses alunos são os mesmos que estavam participando daquela operação Centro Seguro?
0: Isso mesmo, né? A operação Centro Seguro, ela foi até o dia 1º agora de outubro, né? Agora nós estamos já finalizando, né? Foi já feito o planejamento e agora já estamos na fase da execução do policiamento para eleições 2026. Esses mesmos alunos que trabalharam na operação Centro Seguro irão trabalhar no dia 4 com os nossos policiais militares fardados do 12º Batalhão, da Força Tática do município de Sorriso. E também temos os municípios de Ipiranga do Norte, Boa Esperança e Nova Biratã, que faz parte da circunscrição do 12º Batalhão.
1: Certo. Vou pedir para você esperar um minutinho, a gente fazer aqui as nossas obrigações dos comerciais e a gente já retoma a entrevista para a gente finalizar e você reforçar mais uma vez como que vai ser essa segurança do final de semana. 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
1: 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Continuando aqui com o Tenente Coronel Jorge Almeida, falando da importância de as pessoas, né, terem essa consciência de que, apesar dos ânimos, né, ficarem alterados, porque é uma eleição decisiva, né, de vários candidatos, mas que tem que ter ordem, né? O negócio não é bagunça, né?
0: Deve ir, né, para a votação já com seus candidatos na cabeça ou na colinha, né? Para quê? Para evitar aquela boca de urna, pessoa integrando um santinho, que é um crime eleitoral, pessoas aglomerando e conversando no local de votação ou na escola, na porta, no portão ali de local de votação. Isso caracteriza, né, crime eleitoral. Então, vamos votar consciente, pessoas, né? Então, você deve ir para o local de votação já com o seu candidato escolhido, né? Então, a Polícia Militar orienta para evitar o crime eleitoral, né? Porque, às vezes, se você parar, pegar alguma colinha, pegar um santinho, já vai caracterizar a boca de urna e você vai perder o seu direito a voto.
1: Certo.
2: Agora, comandante, só fazendo uma perguntinha em questão do sistema do Vigia Mais, né? A gente sabe que a polícia está presente nas ruas todos os dias e a gente sabe também que talvez em locais que a polícia não está, tem uma câmera de monitoramento do Vigia Mais. Está sendo aí um resultado positivo após essa implantação que não teve somente em Sorriso, mas em todo o estado aqui de Mato Grosso? Como que está tudo isso?
0: Com certeza, né? O Vigia Mais, juntamente com o Centre, aqui no município de Sorriso, nós temos, né, dois drones que ele fica em pontos estratégicos para que a Polícia Militar ou a SENSEP ative esse drone, né, e seja uma ferramenta utilizada na segurança pública. Então, a qualquer momento você pode ser vigiado, a qualquer momento um cidadão vai ligar denunciando e a gente vai utilizar essas ferramentas para ajudar na elucidação desse crime. Na eleição passada, nós utilizamos e fizemos duas detenções relacionadas a derramamento de santinhos em frente ao local de votação, utilizando essa ferramenta Vigia Mais Mato Grosso. E esse ano nós vamos ter um grande diferencial, que nós vamos ter os alunos assoldados auxiliando e monitorando todas as câmeras do município de Sorriso para auxiliar o policiamento que está nas ruas do município de Sorriso. Então, oriento a cidadão de bem, né, que não faça isso, porque senão, se você fazer, você vai ser pego, né? Que todos os locais aonde tem onde será local de votação tem câmeras do Vigia Mais Mato Grosso.
2: Ou seja, comandante, às vezes as pessoas não veem a presença da polícia, mas estão sendo vigiadas, ou seja, tudo está sendo visto por aí, né?
0: Com certeza, né? O carro vai ser visto, né? A movimentação que você vai fazer para jogar esse derramamento, todo ano tem, né? Mas assim, a gente vai fiscalizar, vai qualificar a pessoa que cometeu esse crime e vai atrás para fazer a detenção dessa pessoa.
1: É interessante porque muitas das pessoas não entendem, né, que nem sempre, por exemplo, quem faz uma coisa como essa é alguém realmente que faz parte daquele candidato. Às vezes faz intencional justamente para prejudicar. Só que com as câmeras, ela vai ser identificada. Porque quem ainda não conhece, não teve a oportunidade de ir lá na central para ver como é, gente, a imagem é nítida, né, Tenente Coronel? Se aproximar, você consegue ver detalhes. Então, assim, não é porque a câmera está lá, ela pega de vários ângulos e a várias distâncias, né?
0: Com certeza, né? As câmeras, elas auxiliam todos os tipos de crime que acontece aqui no município de Sorriso, e como nós estamos falando da eleição, ela vai auxiliar os crimes, para elucidar os crimes eleitorais que acontecerão aqui no município de Sorriso. Então, nós estamos aqui para orientar. Se você vai fazer, você vai ter quase certeza que vai ser pego, né? Vai ser identificado, vai ser qualificado e vai ser preso, né? As câmeras têm uma qualidade excepcional, né? Nós conseguimos identificar pessoas, conseguimos identificar o veículo, conseguimos chegar no endereço através do reconhecimento tanto da pessoa como do veículo.
1: Então não tem escapatória.
0: Não tem escapatória.
2: Inclusive, Milena, em algumas ocorrências policiais aqui em Sorriso, eu estive acompanhando aí o trabalho das autoridades e eu vi que o negócio é muito tecnológico. Ou seja, o cidadão que faz coisas erradas, na cabeça dele não está a polícia presente ali, mas ele nem imagina que tudo está sendo registrado com uma qualidade boa, que para ele ser identificado é alguns segundinhos ali, a polícia já bate lá e resolve o problema também, né?
1: Tá certo. Muito obrigada, Tenente Coronel Jorge Almeida, pelas informações. Algo mais que você gostaria de ressaltar para esse final de semana?
0: É que a CAT, né, todas essas orientações, principalmente sobre a lei seca que vamos ter no dia 4 de outubro, no dia das eleições. E você, cidadão de bem, vai e vote consciente, né? Avalie muito bem seu candidato para termos uma eleição bem tranquila aqui no município de Sorriso, no estado de Mato Grosso e no Brasil.
1: Não cause tumulto, por favor, né?
0: Isso mesmo.
1: Tá certo, então. Muito obrigada e sempre bem-vindo, viu? Sempre, independente da situação, precisando, nós estamos sempre à disposição.
0: Obrigado.
1: Vamos para o intervalo comercial. Daqui a pouquinho a gente volta com mais informações. Inclusive, vamos falar com a equipe da Guarda Municipal, porque algumas ruas da cidade, em alguns pontos da cidade, também vão sofrer alguns bloqueios, alterações, para que o fluxo, principalmente nos locais de votação, flua melhor.
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1: 10h42.
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1: Estamos de volta com a Voz do Povo e vamos falar mais uma vez sobre segurança, mas principalmente sobre a segurança no trânsito, para esse final de semana, né, que chega aí as eleições. E é claro, como a gente já anunciou aqui na Rádio Sorriso, algumas alterações serão feitas no trânsito, devido principalmente a locais de votação em grandes números, né? E a gente vai falar hoje com o Valdir Cordeiro, ele que faz parte da Guarda Municipal de Trânsito aqui de Sorriso, trazendo as orientações para a população se atentar, né? Principalmente para quem vai votar, sair mais cedo também, né? Não se apavorar muito e nem deixar muito para a última hora, para não fazer tumulto lá no local de eleição. Bom dia, Cordeiro.
13: Bom dia, Milena, bom dia a todos os ouvintes.
1: Cordeiro, fala para a gente sobre algumas situações que já é prevista, né, principalmente no período eleitoral, de algumas ruas que serão trancadas, né, próximo aí a locais de votação, principalmente naqueles que têm maior número de eleitores.
13: Exato, tem alguns locais que serão interditados parcialmente e outros de forma total. Porém, quando se trata de levar até a sessão uma pessoa que tem alguma dificuldade na mobilidade, vai ser liberado o acesso. Mas os demais condutores, a gente sempre pede que respeitem esses desvios ou essa alteração de circulação, porque é momentânea. Então, é aquele dia, depois vai voltar tudo ao normal.
1: Certo. Com relação a até mesmo estacionamentos, né, a gente sabe que acaba tumultuando. Tem que se ater principalmente aos locais que são proibidos também, né? Porque muitas vezes as pessoas falam, ah, mas eu vou ali, só vou votar e já vou sair. Continua valendo, a regra é a mesma, independente do dia da eleição. Não estacionar no portão, não estacionar em local indevido e até mesmo no local que é para PCD ou para idoso, né?
13: Exato, evitar que numa situação dessas possa, porque a regulamentação, né, haver até a remoção do veículo. Então, fazer de forma correta. Às vezes você vai precisar andar 50, 100 metros, mas você vai ter garantido um local seguro para estacionamento. Muitas vezes as pessoas usam vagas especiais, que nem para idoso ou para pessoa portadora de necessidade especial, e acaba tendo o veículo autuado ou até mesmo removido. Então, a gente pede a todos os usuários, aos condutores, que respeitem as regras de trânsito, porque as regras de trânsito elas não valem apenas para o dia. Ou para o dia da eleição, ela não está isenta, né? Então, elas permanecem da mesma forma. Assim, a gente consegue ter uma fluidez com maior segurança, inclusive evitar estacionar próximo demais às esquinas, porque veículos que precisam fazer manobras podem acabar sendo prejudicados e acabar colidindo com o veículo que está estacionado muito junto à esquina.
1: Certo. A Guarda Municipal também vai trabalhar em conjunto com a Polícia Militar em relação às bebidas, né? A esse período que está proibido aí o consumo e a venda de bebidas alcoólicas no período de votação, que vai ser das 7 da manhã até as 16 horas no domingo.
13: Exato. A Guarda Municipal vai atuar conforme está regulamentado através da portaria do Tribunal de Contas do Estado, do Tribunal Eleitoral do Estado, e a gente vai estar atuando conforme a regulamentação. Então, as regras que são implementadas, elas são feitas para serem respeitadas. E para evitar riscos, principalmente a segurança no trânsito, a gente vai estar atuando nessa parte, uma vez que permanece a chamada lei seca no horário
1: da
13: votação, que seria das 7 da manhã até as 16.
1: Uma outra situação também que as pessoas devem se atentar com o horário de votação, como a gente está frisando bastante, né? Principalmente para o final, né, desse horário. Não adianta chegar lá e só vai ficar quem realmente já estiver lá até aquele horário, para quem já entrou do portão para dentro ali até as 16 horas. Chegou 16:01, já não vale mais, né?
13: Exato. A gente, às vezes, tem tanta vontade de eleger alguém e deixa para a última hora para ir fazer a escolha. Então, acredito que se a gente conseguir criar uma regra mesmo para nós, de forma individual, não, eu quero que fulano ganhe, eu vou o mais cedo possível, durante o dia, e não deixar para a última hora, porque na última hora sempre vai ter conflito, vai ter fila, e vai ser mais complicado, assim, até a circulação, né? Então, procurar distribuir durante o dia, escolher um horário mais agradável para você ir fazer a sua escolha. E no final, a gente tem aquela comemoração sempre. Alguns acabo ingerindo bebida alcoólica por alegria e outros por
1: tristeza,
13: não ter,
1: né?
13: Por tristeza,
1: pela
13: porque
1: derrota,
13: não viu
1: assim.
13: O seu candidato escolhido pela maioria. Então, a gente pede também que evitem extravasar, porque a bebida, ela, como todo mundo sabe, ela interfere na nossa concentração, interfere nas nossas atitudes.
1: Reflexo.
13: Exato. E numa comemoração, numa possível carreata que possa vir a ocorrer com os ganhadores, com os candidatos eleitos, a gente pede que as pessoas evitem fazer o uso de bebida alcoólica, inclusive antes de participar desse evento.
1: É, porque continua sendo proibido, né?
13: Continua então, sendo proibido porque...
1: A lei não mudou só porque é dia de eleição, gente. Então, se for beber, não dirija. Vai para a carreata, não vá dirigindo enquanto estiver bebendo, né? Pode ir de carona com seu colega, que
13: exato.
1: Se tiver são. Mas não vá se você estiver... É, mesmo que seja um copinho, né? Se for fazer um bafômetro, já cai no bafômetro.
13: Exato. Isso vai evitar, principalmente, um outro transtorno, a possibilidade de um acidente. Então, que é o mais sério, é a questão de você, às vezes, em virtude do acidente, perder a comemoração. Então, aproveitar, pode fazer uso de bebida em casa, mas se for participar de uma carreata, então evite sair na rua depois que estiver feito uso de bebida alcoólica, justamente por conta do risco de acidentes.
1: Certo. Cordeiro, vou pedir para você aguardar um minutinho para a gente falar sobre os nossos parceiros aqui do programa. E a gente já volta, finalizando, para falar também a respeito dos fogos de artifício. Existe uma lei municipal que proíbe, mas dia de eleição tem gente que acha que pode, né? A gente já volta a falar sobre isso também. 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
1: Dando continuidade à nossa entrevista com o Valdir Cordeiro, da Guarda Municipal de Sorriso, falando sobre fogos de artifício. Essa também é uma situação de responsabilidade da guarda ir atrás, né? Principalmente quando tem denúncias, né? De que alguém está soltando fogos de artifício em virtude de uma lei municipal que já existe aqui no nosso município, né, Cordeiro?
13: A nossa central de atendimento, a gente tem recebido muitas queixas, denúncias sobre o uso de fogos de artifício. Então, aqueles fogos barulhentos, né, com estrondos, perturba pessoas, principalmente pessoas que são portadoras de alguma necessidade especial, idosos, pessoas acamadas.
1: Os animais.
13: Os animais também. Então, a gente pede que as pessoas tenham bastante respeito, num contexto geral, e respeitem a legislação, justamente evitando fazer uso desse tipo de dispositivo, né? Porque os fogos de artifício sem barulho podem ser utilizados, mas evitar que o uso desses barulhentos, né? Com estrondos aí, tem alguns que realmente bem prejudiciais, né? A gente incomoda bastante a gente, né?
1: Certo. Para a gente finalizar, gostaria que você falasse um pouco mais como que funciona essa parte aí dos PCDs, né? Você, no início da entrevista, passou para a gente que quem é PCD pode chegar até a porta do local de votação, mas precisa de uma identificação, né?
13: Exato. Todos que têm essa dificuldade na mobilidade precisam apresentar a identificação de que realmente são pessoas que necessitam chegar mais próximo com o veículo, mais próximo da zona eleitoral. Vai ser dada esse direito.
1: De passagem.
13: É um direito, todos temos o direito de votar, né? Então, vai ser dado esse direito de passagem.
1: É interessante porque, assim, nem todos os PCDs, eles são cadeirantes, né? Tem outros tipos de deficiência em que não são aparentes, né? Como o autista ou como uma outra situação, e que ela também precisa dessa passagem mais próxima para o local de votação. Por isso, a importância dessa identificação, seja pela carteirinha, o adesivo no carro ou pelo crachá.
13: Exato. Então, a pessoa pode se apresentar que vai ser liberado. Quem está cuidando do bloqueio da via naquele momento ou da circulação, né, diferenciada, ele vai poder orientar como a pessoa procede para chegar mais próximo. Alguns fazem questão de não fazer uso desse cartão. Uhum. Eles preferem andar um pouquinho mais, em vaga normal. Uhum. Então, é um direito que eles têm também, né? A gente não pode obrigar, por ser portador, Sim. que ele tenha o cartão. É um direito dele ter. Mas, se ele quiser usar, ele pode usar para o dia, para que ele possa ter o acesso mais facilitado.
1: Certo, Bruno?
14: Agora, falando um pouquinho do Fala Cidadão, Cordeiro. O Hugo mandou para a gente bom dia a todos da Voz do Povo. A que ponto é proibido os fogos de artifícios? Pois aqui no Distrito de Primavera já está tendo comércio que está divulgando a venda de fogos de artifício e caixas de bombinha. Olha só, Milena. Então, o pessoal sabe que é proibido e está fazendo até promoção, então, para o pessoal adquirir. É complicado, né, Cordeiro?
13: Exato. Existe uma fiscalização por parte do município com relação à comercialização desses produtos. Porém, o uso deles que é o que interfere, né, o que incomoda. Então, se a pessoa, se o comércio está divulgando a venda de fogos de artifício sem barulho, sem ruído, não tem problema nenhum o uso.
1: Agora, se tiver estampido...
13: Se tiver o estampido, aí sim vai ser feito uma fiscalização mais ostensiva para verificar como que isso está acontecendo.
1: O mais indicado é fazer a denúncia. E, como a gente fala, é uma lei municipal e ela não é só para a cidade de Sorriso. Para os distritos e para a região rural também é válida, né?
13: Exato. Ela não está especificada que é só para a área urbana do município, e sim para todo o município. Então, significa que todos os distritos, comunidades que nós temos, elas também estão inseridas nessa lei.
1: Até porque lá também tem pessoas, tem crianças, autistas, idosos e animais, né? Então,
13: com
1: a
13: certeza.
1: Lei vale para todo o território
13: de Sorriso. Para todo o território do município, exato.
1: Certo.
14: Mais agora, coisa, mais uma demanda. Bom dia, Milena. A pergunta é se podemos ir com o adesivo do candidato colado na roupa. Isso pode, Cordeiro?
13: Desde que seja de forma individual, tá? Não é proibido. Uhum. Até camiseta de candidato não é proibido. Porém, a pessoa não pode ficar conversando, fazendo a campanha desse candidato.
1: Transitando, terminou de votar, vai embora.
13: Exato. Ela entra na sessão, ela vai, faz sua votação e dispersa, vai para casa.
1: Certo.
13: Porque também tem restrições com relação à distância da zona eleitoral para divulgação, para faixas, etc.
14: Uhum. Ou seja, né, Lee, é só ir lá, votar bonitinho, pode sim, com o adesivo, vai, vota, né, e já volta para casa ali e pronto, o problema resolvido. Né?
13: E também veículos adesivados têm uma regulamentação específica, não podem ficar próximo às zonas eleitorais. Eles já sabem, estão a par sobre isso, a distância que eles têm que ficar, eles não podem ficar próximos. E a gente vai ter os fiscais de partido também, que vão estar auxiliando nessa fiscalização com relação à possível campanha no dia da votação.
1: Irregularidades, né?
13: Uhum.
1: Certo, então. Muito obrigada, Cordeiro, por sua participação, pelas orientações, né? E bom trabalho para você e toda a equipe da Guarda, não só nesse final de semana, mas em todos os dias aí, que a gente sabe que tem bastante serviço, né? E principalmente nesse final de semana, que tem essa situação aí da lei seca, tem a situação do trânsito, como você disse, as pessoas acabam se excedendo na emoção. Então, vamos devagarzinho, que é melhor para todos nós, né?
13: Exato. A gente agradece o convite e reforçando o pedido aos eleitores, né, e a todos os motoristas de forma geral, para que respeitem as regras de sinalização, respeitem o pleito. Da mesma forma que eu tenho um candidato, eu respeito o candidato da oposição, que a gente possa conviver em harmonia, porque às vezes ocorrem os desentendimentos entre amigos, né, justamente por conta de uma escolha diferente do outro. Isso aí, a amizade, a gente tem que entender que ela tem que continuar. A divergência política, ela pode existir e a gente vai ter que continuar trabalhando amanhã, segunda-feira,
1: e a vida segue.
13: Então, manter o respeito com todos, que a gente vai conseguir ter uma eleição bem tranquila e cada um, acredito, que vai fazer a escolha que ele entende que é a mais correta
1: para
13: o país. E a gente espera que ganhe sempre o melhor candidato.
1: Tá certo, então. Muito obrigada, Cordeiro. Vamos para o intervalo comercial. Daqui a pouquinho a gente está de volta.
13: Obrigado.
14: Se o Cordeiro ficasse a manhã inteira aqui...
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1: 11 horas e 6 minutos e olha só, mais uma situação aí de afogamento, né? Por sorte, a criança foi socorrida pela equipe do SAMU, uma criança de apenas 10 meses, caiu na piscina e foi socorrida, levada rapidamente para o hospital. A gente ainda não sabe qual que é a real situação nesse momento, mas graças a Deus conseguiram a tempo, né, socorrer essa vítima. Vamos à matéria.
23: Momentos de desespero e angústia tomaram conta de uma família do bairro Santa Clara, na tarde desta quinta-feira, depois de que um bebê de apenas 10 meses caiu em uma piscina. Segundo relatos, a criança teria entrado na área da piscina depois que alguns adolescentes deixaram o portão aberto. A bebê caiu na água e, ao perceberem a situação, os familiares agiram rapidamente e conseguiram retirá-la. A equipe de resgate foi acionada, já que a criança não respondia aos estímulos.
24: Chegamos aí, fomos acionados via 192, devido a um afogamento, uma criança em PCR. E nos deslocamos ao local, chegamos lá, a criança caiu dentro da piscina, né, e foi resgatada aí pelos familiares. E graças a Deus teve um desfecho aí, realizamos as manobras, tudo. E a criança retornou e já entregamos ela aí com uma boa saturação, graças a Deus, tudo bem. Boa resposta às nossas manobras.
0: Como que foi esse incidente?
24: Eu acho que familiares indicam aí que é aquela coisa, descuido, né? Criança você não pode descuidar, um segundo é muito tempo. Então, parece que aí deixaram o portão da piscina aberto e ela foi lá e caiu lá. Então, mas a dinâmica ao certo mesmo, eu não sei. Né? Simplesmente quando nós nem entramos ao local, pegamos a criança, já fizemos o atendimento, né? Que era necessário. E encaminhamos aqui para o hospital regional.
2: Na ambulância, doutor, saturação, como é que estava, o que foi feito?
24: Retornou tudo, retornou as manobras, fizemos as manobras aí necessárias, no caso, os protocolos para afogamento, realizamos e houve boa resposta e já chegou aqui com uma boa saturação, pulmão ventilando bem, tudo certo.
2: Doutor, nesse momento de atendimento a uma criança, a gente pede, os senhores pedem a Deus e fazem de tudo para que não perca essa vida, né, doutor?
24: Não, sempre é Deus atuando, né? E a gente pede a Ele que guie as nossas mãos para fazer e ter o melhor desenrolar, né?
1: Obrigada, Rafael, pelas informações. E na entrevista anterior, Bruno, a gente estava falando com o Valdir Cordeiro, da Guarda Municipal, e ele trouxe algumas orientações, inclusive, para pessoas com deficiência, né, PCDs. E durante a entrevista, inclusive, acabamos falando, não sei se foi eu, se foi o próprio Cordeiro, portador de deficiência. E aí mandaram para a gente que não se usa mais esse termo, né, de portador de deficiência. Mas, de qualquer forma, a gente pede desculpa, que a intenção não foi de ofender ninguém, né? E sim, talvez um hábito, né? Que precisa ser corrigido. De qualquer forma, a gente pede perdão aí para quem se ofendeu, caso tenha ofendido. E para quem nos mandou essa orientação, a gente agradece, né? Mandaram através do Fala Cidadão dizendo, olha, não se usa mais o termo portador de deficiência. E sim, pessoa com deficiência. Corrigido, né? Vamos seguindo, Bruno. Temos mais entrevistas, né? Hoje, inclusive, vamos falar daqui a pouco. Estou esperando o pessoal chegar lá do Sindicato Rural para falar sobre um evento onde as mulheres do agro, né, estão à frente aí, né, de empreendimentos, de fazendas e tudo mais, e estão se destacando não só em Sorriso, mas em nível nacional e internacional também. Esse já não é o primeiro evento com elas e a gente está esperando o pessoal chegar para a gente falar a respeito desse assunto que é tão importante para o nosso município, tá bom? Gente, vamos trazer também mais Fala Cidadão também daqui a pouco. Se o pessoal estiver participando, a gente já vai falar. Teve uma situação, parece, de uma calçada. Deu uma confusão danada aí, né, Bruno?
14: Inclusive, Milena, a gente já mandou até pro Pedro ali essa calçada. O que aconteceu nessa situação? O Pedro vai tentar buscar, resgatar essas imagens dessa calçada. A Águas foi lá, consertou o problema. Após consertar o problema, fez um outro problema, que foi quebrar a calçada. Então, solucionou um problema, mas deixou outro por lá. Olha só, inclusive para você que nos acompanha aí através da televisão também, olha só, essa é a imagem. A calçada, então, ficou quebrada. O problema com vazamentos foi consertado, porém, a calçada aí toda quebrada. A responsabilidade nesse caso, Milena, fica, será pela Águas, pelo proprietário da casa? Como que fica a situação? Eu, se fosse na minha casa, eu não ia gostar. Porque fazer uma calçada é material, é o pedreiro, aí vai lá, resolve o problema, mas faz uma quebrança lá na calçada e aí como que fica?
1: Resolveu um problema e criou outro.
14: Exatamente, é complicado. Então, a gente deixa aí essa pergunta, né, para ver de fato aí quem seria responsável. Se seria, então, o proprietário da casa ou se seria, então, a Águas que consertou o problema, mas acabou deixando um outro problema que envolve, inclusive, dinheiro, né? Até porque para reformar, para fazer ali a reconstrução dessa calçada, vai cimento, vai areia, vai pedreiro, mão de obra, não é barato. Então fica a pergunta aí para ver se talvez a Águas teria que se responsabilizar e arrumar então essa calçada, ou se seria então o proprietário que teria que arrumar ali por conta própria. Mas se fosse na minha casa, Milena, eu não ia gostar, não.
1: Ah, não, eu ia falar, ô, volta aqui, arruma minha calçada, né? Até porque o passeio público, até onde a gente sabe, é de responsabilidade do dono da casa.
14: Uhum.
1: Né? Então, se acontece alguma situação de um acidente, um pedestre passa por ali, vira o pé, quebra o pé, a culpa é de quem? Ah, é do dono da casa, que é responsável pelo passeio público. Mas, e agora? Se, como é que faz? Se estava arrumadinho e agora quebrou, quem vai consertar isso aí, né? Então, fica a pergunta. Mas a gente vai atrás para saber, né? Porque além da gente lançar a situação no ar, a gente corre atrás para saber de quem vai ser essa responsabilidade, né? Para auxiliar o nosso ouvinte também. Vamos de matéria, mais um acidente registrado lá no bairro Bela Vista, né? Deixou aí um cenário de destruição lá na Lupicínio Rodrigues. Essa Lupicínio, vou te falar, você é novato aqui, viu, Bruno? Mas olha, vou te falar, eita rua que dá acidente. E já foi mudado a rua, como que é? Colocou uma única, colocou semáforo ali perto, colocou redutor, colocou quebra-mola ali perto. Mas, ó, o lugar para dar acidente é a Lupicínio Rodrigues, viu? Por sorte, não foi nada grave, mas, assim, para quem vê a situação que ficou os carros nessa batida, nessa colisão aí, é impressionante. Vamos com a matéria com o Rafael Silva.
23: A batida aconteceu na manhã desta quinta-feira, no bairro Bela Vista, em Sorriso. As imagens do sistema de monitoramento mostram o momento exato em que o Fiat Palio e a Fiat Touro se envolvem na colisão, no cruzamento da Avenida Lupicínio Rodrigues com a Rua Bandeirantes. Segundo as informações apuradas pela nossa equipe, o Palio seguia pela Lupicínio Rodrigues via preferencial, quando a Touro teria avançado e invadido a frente do carro. Com a força do impacto, a Touro rodou na pista e os dois automóveis ficaram bastante danificados. Apesar da violência da batida, ninguém ficou ferido. Os condutores não precisaram de atendimento médico. A ocorrência foi registrada e as circunstâncias da colisão devem ser apuradas pelas autoridades. Guinchos foram acionados para retirar os carros e limpar a pista, que ficou tomada por destroços após o impacto.
1: Achou pouco, Bruno? Diz que nem foi nada, foi só uma raladinha. Imagina se fosse... Meu Deus, olha, para chegar a esse ponto, devagar não estavam,
0: eu
1: né?
0: Dei um Google aqui agora e eu ouvi realmente muitas... O jeito é chamar o padre para ir lá benzer, né? Porque o negócio está complicado. Eu dei um Google aqui, ó, inúmeros acidentes mesmo. E a maioria, Milena, é tudo em horário de pico. De meio-dia até 1h30 e das 17h até as 18h30, que é onde o pessoal sai e a pressa de ir embora é tanta que acaba... acontecendo isso, né? Como diz meu pai, é melhor demorar um pouquinho a mais para chegar e chegar do que talvez nem chegar também,
1: nem chegar,
0: né?
1: Verdade, tá certinho. Bom, vamos voltar a falar de política, de horário eleitoral, de dia de votação. E aí, Bruno, se eu perdi meu título, eu posso votar?
0: Se você perdeu o seu título, Milena, era uma dúvida que eu, Bruno, também tinha. Perdi meu título. Será que somente com os meus documentos com foto? Será que eu consigo? É isso que o pessoal de casa confere agora na nossa matéria.
4: Nas eleições de 2026, o eleitor não precisa apresentar o título de eleitor em papel para conseguir votar. O mais importante é estar com a situação legal regular e apresentar um documento oficial com foto para comprovar a identidade. Entre os documentos aceitos estão o RG, a Carteira Nacional de Habilitação, o passaporte, certificado de reservista, a carteira de trabalho física e carteiras de categoria profissional reconhecidas por lei. E tem um detalhe bastante importante: mesmo que o documento esteja vencido, ele poderá ser aceito desde que ainda seja possível identificar o eleitor. Outra opção bastante utilizada é o e-título, aplicativo oficial da Justiça Eleitoral. Mas atenção! Para que o aplicativo seja utilizado como documento de identificação, ele precisa apresentar fotografia do eleitor. A foto fica disponível para quem já realizou o cadastramento biométrico. Mas agora, para quem não estiver com a fotografia no e-título, deverá levar também um documento oficial com foto. E não adianta apresentar qualquer outro documento. Certidão de nascimento, certidão de casamento e carteira de trabalho digital não serão aceitas como identificação na hora da votação. O eleitor também precisa utilizar o e-título para consultar informações importantes antes de sair de casa, como o local e a sessão onde vai votar. Outro ponto bastante importante:
5: perder o e-título é diferente de estar com o título eleitoral cancelado ou suspenso. O fato de não ter o documento físico não impede o voto, mas uma situação eleitoral irregular pode impedir que o eleitor vote. Por isso, antes de sair de casa, a recomendação é conferir a situação eleitoral e o local de votação. O e-título oferece todas essas informações e também permite consultar serviços da Justiça Eleitoral. Então já sabe, perdeu o título não significa que perdeu o direito de votar. Separe um documento oficial com foto, confira seu local de votação e vá até a sessão eleitoral. Bruno Dobrilnei para Sorriso FM.
1: Obrigada, Bruno, pelas informações. Está aí, então, a resposta, né? Perder o título não quer dizer que você perdeu o direito de votar. Vá votar. Vá votar no domingo, né? Vamos, Bruno, vamos para os nossos merchãs, que daqui a pouquinho a gente tem mais entrevistas. 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
1: Certo, tem bastante gente participando aí do sorteio, meu amigo Bruno.
0: Do sorteio tem muita gente, mas falando ainda sobre eleições, né, a gente não pode deixar de atender essa demanda também. A Paula, ela perguntou
14: quem ainda não fez o cadastro biométrico, se pode votar. Olha só, a biometria não é obrigatória para votar, porém, quem estiver com o título cancelado por não ter feito a biometria quando foi obrigatório, não poderá votar, então, até regularizar essa situação. A resposta aí para a Paula, então, que fez essa pergunta, né? E a você aí que tem dúvidas, pode mandar, que por enquanto temos um tempinho ainda, né, Milena?
1: É verdade. Algumas coisas a gente não sabe, né, de cor, porque a gente não consegue decorar todas as leis, mas a gente consegue entrar em contato com o pessoal do cartório e trazer a resposta na medida do possível também. E o pessoal participando aí, né, Bruno?
14: Pessoal participando bastante do sorteio, porque, Milena, chegar ao final de semana e ter um almoço 0800
1: é bom
14: lá
1: demais,
14: na Porto
1: né?
14: Alegre, eu ia ficar feliz demais.
1: Então,
14: viu?
1: Você que ainda não participou, participa com
14: dá
1: a gente.
14: Tempo,
1: ó,
14: dá tempo.
1: Hashtag Restaurante Porto Alegre, seu nome completo e telefone. A gente vai para o intervalo comercial e já volta, não sai daí.

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10: 11 horas 27 minutos, estamos de volta com o programa A Voz do Povo e já estamos recebendo aqui nos nossos estúdios, é claro, elas, né? Afinal, a gente vai falar sobre mulheres no agro. E então, a gente vai falar hoje com a Daniela Pelizon e também com a Geisa Riede. Elas que estão à frente aí de um evento muito importante, um evento que deu certo, tanto que já está na quinta edição, né? E a gente vai falar sobre a importância de eventos como esse, tendo em vista que o nosso município é predominantemente agrícola e não pode faltar as mulheres no agro. Bom dia, Geisa.
11: Bom dia.
10: Fala pra gente da importância de um evento como esse aqui no município de Sorriso, tendo em vista, né, a maior parte do comércio aqui, a parte econômica é voltada para o agro.
11: Sim, esse evento já é a quinta edição que nós fazemos junto com o Sindicato Rural de Sorriso. É um evento consolidado, um evento que foi crescendo ao longo dos anos e tomou uma proporção maior. É um evento que a gente organiza para 800 mulheres, com palestras para passar conhecimento, né, aprendizado, para as mulheres se conectarem, trocarem experiências, passarem uma tarde diferente. E é um evento voltado tanto para mulheres que são do agro, quanto para mulheres que não são, porque as palestras são temas que interessam para qualquer outra pessoa. Então, é um evento que a gente prepara com muito carinho, com muita atenção, com muito cuidado, para que realmente as pessoas sintam a diferença.
10: Bacana. É importante a gente falar sobre as mulheres no agro de uma forma no geral, mas também a gente vê assim, que está mudando, por exemplo, aquela geração que veio para o Mato Grosso, que desbravou aqui, que formou as fazendas e tal, acabaram, né, vindo já numa certa idade, agora já estão praticamente passando, né, essas propriedades para os filhos. E muitas vezes são filhas, né?

0: E elas estão tomando frente dessas propriedades.
1: Com certeza. Eu vejo que as mulheres estão cada vez mais atuantes no agro, tanto nas fazendas quanto nos escritórios, na parte operacional, na parte administrativa. E cada vez mais elas querem aprender, elas querem melhorar. Eu acho que essa geração nova, ela está trazendo mais tecnologia, inovação. Eles têm um olhar mais apurado. Então, acho que isso é muito bom, porque complementa.
0: Complementa. Bom, para quem não sabe, a Geisa Riede, ela é produtora rural e também influenciadora do agro, né? Agora tem influenciador de todos os locais, né? E no agro, nada melhor do que falar sobre o agro. Essa sua influência no agro, ela consegue chegar levando informações que muitas pessoas que não são do agro acabam entendendo como que funciona, né? Até mesmo questões ambientais, que muita gente fala assim, o agro destrói, o agro isso e tal. E você vai e fala, olha, aqui funciona assim, está funcionando em harmonia, por quê? Porque está cuidando, porque tem abelhas, porque o nosso município, né? Porque as pessoas que não são do agro, elas têm uma visão errada sobre o agro, não é verdade?
1: É, a maioria das pessoas, infelizmente, né? E eu tento, né, passar para as pessoas o que acontece dentro da fazenda, como é que acontece uma colheita de um milho, como que acontece a colheita do algodão, como é que acontece depois que o algodão sai da fazenda e vai para a algodoeira, como é que é feito esse beneficiamento. Então, eu tento mostrar um pouquinho do que acontece ali dentro, das culturas, né, de como que a gente vive ali dentro da fazenda. E eu acho isso interessante porque muitas pessoas não sabem e não conhecem isso. E a gente sempre trabalha com a sustentabilidade, com as normas, com as leis. Então, é importante dizer que o agro, ele é realmente correto, né? E que ele procura fazer um bom trabalho.
0: Né? Se você está com essa camisetinha de algodão aí, né? Teve todo um processo, não foi tão simples assim, né? Então, teve todo um processo. E muitas vezes a pessoa critica sem saber, sem ter o conhecimento, né?
1: É verdade.
0: Agora a gente vai falar também com a Daniela Pelizon. Ela também é produtora rural e também trabalha aí na empresa de transporte, né? A parte logística é muito importante, inclusive, né, Daniela? Para o escoamento da safra, por exemplo.
2: Com certeza, Milena. A gente compreende, né, dentro da nossa atividade, é onde que une todo o ecossistema, vamos dizer assim, de tanto para o evento, que vai estar mostrando isso também lá, que o transporte, com certeza, é um dos gargalos. Onde nós temos aí a BR-63 sendo finalizada, né, depois de muitos anos de muita luta.
0: A duplicação.
2: E nós temos os problemas do transporte. Hoje o diesel, o preço que está, né, temos a mão de obra, que nós temos que estar trabalhando o dia a dia. As palestras também vão estar apresentando sobre isso, sobre as diferenças de idade dentro da sua empresa, sobre esse legado, né, de você trazer sua família para trabalhar dentro da sua empresa, mostrar para eles a importância e cada processo. Independente da sua atividade, cada processo dentro do agro requer muitas outras mãos de obra e muita responsabilidade. Então, eu acho que esse evento vai proporcionar um legado que vai atender muitas profissões e que vai trazer muito esclarecimento. E dentro do transporte ou dentro da agricultura, uma coisa está ligada à outra. E o transporte, a logística hoje é um dos grandes problemas hoje do Brasil.
0: É um gargalo, né?
2: É um gargalo.
0: E, por exemplo, o transporte, né? Muitas pessoas não têm essa noção, mas tem situações que sai, por exemplo, aqui do norte do estado de Mato Grosso e vai para Santos. Olha o tanto que esse produto roda, né?
2: E também Miritituba, né? Que é o ponto que a gente enfrenta aí umas estradas terríveis, né? Descarregamento, agendamento aí de 5 dias. E o motorista está lá no caminhão, né, cuidando do caminhão, desse grão que sai lá da produção, que passa por todo aquele processo. Então, a gente tem todo esse cuidado de valorizar o profissional do motorista e de todos aqueles que estão envolvidos na área do transporte. Eu acho que Sorriso é o maior, né, vamos dizer assim, e que mais...
0: Pilar, né?
2: Pilar, e que tem essa mão de obra aí, tem esses profissionais à frente desse grande... um projeto.
0: Mas que precisa melhorar bastante,
2: precisa,
0: né? Principalmente,
2: bastante.
0: A gente estava conversando agora sobre o Dia do Caminhoneiro no mês passado, recebemos aqui caminhoneiras, recebemos também o rapaz lá da Atron, né? Falando aí sobre as dificuldades que os caminhoneiros enfrentam, porque apesar do nosso estado ser uma potência, né, principalmente no setor agrícola, falta muito apoio, principalmente, né, parada de apoio, local adequado, alimentação, lugar para tomar banho, lugar seguro para ficar no caminhão,
2: o porque recebimento,
0: tem lugar,
2: é.
0: Né, o recebimento em si também. Então, é uma coisa que também, né, precisa ser discutida, principalmente
2: certeza.
0: Porque quando a gente fala mulheres no agro, envolve, por exemplo, o transporte, e teve muita adesão das mulheres no transporte, né?
2: No
0: mulheres
2: transporte.
0: Caminhoneiras. E que tem todo um diferencial, não é? Nem sempre onde, um local onde o caminhoneiro homem consegue ficar que vai ser adequado para a mulher.
2: Com certeza, tem sempre essa preocupação, porque a mulher tem que ter um banheiro separado, né? Tem toda aquela parte da higiene diferente. E hoje a gente não tem isso na BR. Hoje o ponto para o motorista ficar são alguns postos, né, que têm estrutura, mas aonde chega, às vezes não tem para atender. Uhum. Então, é uma parte bem delicada. Então, o dono da empresa ou o próprio dono do caminhão, ele tem que estar se estruturando para dar esse suporte para o motorista, para aquele que está à frente desse ponto que é o principal, um dos principais do agro. Lógico, o agro, igual eu falei, envolve muitas atividades, desde a hora que você está planejando que semente que você vai plantar, qual vai ser a tecnologia. E aproveitando esse evento, é para também convidar não só as mulheres produtoras de soja, ou de milho, ou de algodão, e sim todos que estão que são envolvidos no agronegócio ou empresários. São palestras maravilhosas que vai estar agregando cada um no seu pessoal, nas suas dores do dia a dia. E o Sindicato Rural sempre participando, né? Uhum. E à frente desse evento, abrilhantando. Iniciou lá atrás, há 5 anos atrás. Esse ano a gente lançou ele lá no GAF, que foi junto com o Senar, tinha as palestras, tinha ali as degustações. Foi muito bacana. A gente espera que tenha muitos outros eventos.
0: E o que muita gente não sabe, né, é que assim, quando a gente fala das mulheres no agro, envolve não só o agro no contexto de grandes produtores, mas os pequenos produtores também, né? Como, por exemplo, lá no GAF, a gente presenciou muitas mulheres que fazem parte aí de pequenas produções, né? Desde hortaliças, desde criação de animais para abate,
2: frutas,
0: artesanato, né?
1: Queijos.
0: Então, assim, envolve muita coisa, né? Então, às vezes, quando a gente fala assim do agro, as pessoas pensam no macro, uhum. Mas o agro também é um pequeno produtor, né?
2: Com certeza. E o pequeno produtor é aquele que tem a sementinha, né? Ele está no dia a dia, está no contato ali, que está passando, que está respirando e pulsionando isso tudo. Todos os setores são importantes, mas o pequeno produtor é onde que todo mundo começou. Você, se é um produtor médio ou grande hoje, você começou como um pequeno produtor. E na sua atividade, seja grande, você tem a atividade do pequeno produtor ali dentro. E é o que a gente tenta valorizar. E as mulheres que têm essa sensibilidade e esse carinho, né, pelo agro e pela atividade, eu acho que está na hora e já, vamos dizer assim, agora está se aparecendo mais, né, à frente dessa atividade e abraçando essa causa.
0: Bruno?
3: E quando a gente fala de mulheres que trabalham no agro e que mostram o agro também, principalmente nas redes sociais, tem muita coisa que o povo não sabe e que para quem está no cotidiano todos os dias é algo normal. Eu até tenho uma lista aqui. O pneu pode ter origem do agro também, de materiais que vêm do campo. O café que você toma é uma semente. O algodão também produz óleo. O chocolate começa no campo também. Então, assim, são coisas que para vocês são as coisas mais normais do mundo, mas para pessoas que são leigas, quando fica sabendo, nossa, uma novidade tanta também, né?
2: Com certeza. E a gente vê algumas colocações da imprensa, né? Fala, nossa, o leite, tem algumas pessoas que não sabiam que o leite já vem, acho que já nasceu da caixinha, já vem na caixinha, a gente brinca, né? E passa todo um processo, sabe, lá para chegar naquele ponto ali, tudo que envolve. É muito interessante. E quanto mais você vai pesquisando e vai conhecendo e podendo estar em contato com essa atividade, tanto as mulheres e como as crianças. Hoje tem projetos nas escolas que está trazendo as crianças para conhecer essa atividade a fundo e não só o que é passado na televisão ou numa informação errada. É muito importante para continuar esse legado. Porque o que a gente mais quer é que continue as coisas de uma maneira que a gente possa trabalhar e que a gente possa cultivar valores. Essa edição, o nome é Cultivando Valores. Então, o que é o cultivar valores? É você seguir com aquilo que você acredita. com aquilo que você sabe que pode ter confiança e você quer que outra pessoa aprenda ou que continue com aquilo. É um projeto muito bacana e eu acho que esse ano a gente está fechando ele com chave de ouro e só agradecer a todos os colaboradores, né, Geisa?
0: Geisa, fala para a gente da importância desse evento, mas pelo que eu entendi, já encerraram as inscrições. Vai acontecer que dia o evento?
1: O evento vai acontecer no dia 15 de outubro, ali no Centro de Eventos do Sicredi. Para nós foi uma alegria muito grande, 15 dias antes as inscrições terem se esgotado. Olha. A gente agradece muito todos os nossos patrocinadores, que são as pessoas que nos apoiam todos os anos, porque sem eles esse evento não aconteceria. E todas as pessoas que compraram as inscrições também para participar desse evento. Porque, além do evento ser produtivo, ele também tem um intuito beneficente. Todo valor arrecadado com as inscrições será doado para as entidades beneficentes da cidade.
0: Que bacana.
1: Então, além de estarmos proporcionando informação e troca de experiência e aprendizado, nós estamos ajudando as nossas entidades da nossa cidade, fazendo uma ação social. E a gente falando ali, né, do agro, é muito interessante, porque o algodão mesmo é uma cultura que você aproveita quase 100% dele. Você dá fibra, você faz... da pluma você faz a fibra, você produz o tecido, do caroço você produz o óleo, você produz uma torta para você alimentar os animais, o gado, né? Do milho a gente faz o etanol. Então, quer dizer, o agro ele é sustentável, né? A gente consegue aproveitar muito da nossa produção. E isso que as pessoas não sabem. Então, são essas informações que a gente procura passar para as pessoas. Quanto mais as pessoas souberem o quanto o agro é excepcional, né? Para nós é muito melhor.
0: E esse evento tem o apoio do Sindicato Rural?
1: Com certeza. O Sindicato Rural de Sorriso é o nosso apoio, é o nosso braço. Até assim, o sindicato ele serve justamente para isso, para apoiar o produtor rural, para defender os interesses do produtor.
0: É parceiro,
1: É um parceiro do produtor rural. Ele tem cursos e capacitações, né, para a produção rural, para os funcionários das fazendas. Então, assim, o sindicato está aí para nos apoiar mesmo.
0: Certo. Meninas, muito obrigada pelas informações. Sucesso nesse evento, né? Se der certo, a gente vai lá fazer a cobertura, né, Bruno?
4: O
0: Bruno vai ser uma exceção, tá? Porque eu sei que vai ser só mulheres, né? Mas a gente vai lá para trazer mais informações também, né, no dia do evento, também fazer a cobertura, porque eu acredito que essa quinta edição parece que vai ser, né, demais.
2: Vai ser muito boa.
0: Gente, muito obrigada. Obrigada, Geise. Obrigada também a Daniela. Obrigada, sempre bem-vindas. Precisando, estamos sempre à disposição.
1: Obrigada a vocês por estarmos aqui podendo divulgar o nosso evento.
2: Bom dia.
0: Bom dia, obrigada. Agora são 11 horas e 42 minutos. Vamos para o intervalo e a gente já volta com o nosso último bloco, finalizando o programa.

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2: 11h46.
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2: Estamos de volta com a Voz do Povo e vamos trazer informações a respeito de orientações durante a votação de domingo, viu? Domingo, para quem ainda está desavisado, tem eleição, tem votação, mas olha, o Bruno fez aqui algumas orientações importantes para o dia da votação. Vamos ouvir.
4: Neste domingo, dia 4, milhões de brasileiros vão às urnas para escolher seus representantes. E no dia da votação, eleitores e candidatos precisam ficar atentos ao que é permitido e ao que pode configurar crime eleitoral. Para o eleitor, é permitida a manifestação individual e silenciosa da preferência política, como o uso de adesivos, desde que não haja tentativa de convencer outras pessoas. Também é permitido levar uma colinha de papel com o número dos candidatos. Já o celular não pode ser levado para a cabine de votação. No entanto, pedir votos, distribuir santinhos, abordar eleitores ou tentar influenciar a escolha de outras pessoas é proibido no dia da eleição e pode caracterizar como crime de boca de urna. E atenção também para o transporte. Candidatos, partidos, federações, coligações ou qualquer pessoa não podem oferecer transporte ou refeição aos eleitores com finalidade eleitoral, nem fretar veículos para levar pessoas aos locais de votação. Por outro lado, o transporte público gratuito oferecido pelo poder público deve atender os eleitores sem distinção. Táxis, aplicativos de transporte coletivo regular e veículos particulares também podem ser utilizados normalmente, respeitando as regras eleitorais. Para Mato Grosso, o horário de votação é das 7 horas da manhã até as 16 horas da tarde, considerando o horário local.
2: Obrigada, Bruno, pelas informações. Então, né, vamos se atentar aí a todos os detalhes, para não esquecer documento, para não esquecer a colinha, para não fazer coisa de última hora, não chegar atrasado, principalmente no finalzinho, né, que finaliza às 16 horas, para não trazer transtornos também, tá bom? Exatamente. Daqui a pouco você me dá a resposta do pessoal aí que está pedindo sobre algumas dúvidas aí sobre o dia da eleição, mas antes a gente vai com os nossos comerciais, porque já estamos na reta final do programa, e daí a gente já traz essa dúvida aí sobre o que pode também, né? Porque a gente consegue trazer várias informações, mas a gente não consegue colocar todas elas, né? E aí vai aparecendo aí esporadicamente uma pergunta ou outra através do Fala Cidadão e a gente vai respondendo na medida do possível. 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
2: 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Vamos responder a perguntinha aí, Bruno?
4: Pois é, o nosso Fala Cidadão está aberto, muita gente, muitas perguntas, isso mostra também a potência aqui da Sorriso FM. Olha só, o Wilson, ele disse, meu filho é autista, posso acompanhá-lo no momento da votação? Sim, Wilson, você pode acompanhar então pessoas com deficiência que podem contar então com o auxílio de alguém, porém alguém que seja de sua confiança. Então sim, você pode entrar com o seu filho dentro da cabine de votação e acompanhar todo esse processo. Muitas perguntas chegando por aqui, então temos ainda mais uns segundinhos, né, Milena? Pessoal de casa, só mandar aí que a gente responde aqui para vocês.
2: Beleza. Branca, dá tempo da gente rodar a matéria lá do Parque Ecológico? É interessante, principalmente final de semana, que o pessoal quer levar as crianças, né, depois da eleição, para brincar. Então, está tendo um procedimento que está sendo feito lá para fazer limpeza da areia, principalmente a criançada que brinca naquela areia. Como é um local aberto, né, acaba tendo aí algumas contaminações. Em virtude disso, a SEMA alerta então os usuários de espaços infantis lá no Parque Ecológico que o local está sendo utilizado aí no momento, não está sendo utilizado no momento, porque eles estão fazendo uma desinfecção. Vamos ouvir.
5: A ação é monitorada pela Secretaria de Agricultura e Meio Ambiente. A aplicação do cal virgem é uma medida sanitária, já que o produto tem ação bactericida e de esterilização. O objetivo é eliminar bactérias, fungos e até parasitas, que podem causar doenças, principalmente em crianças que utilizam o espaço. Por isso, a orientação é que a população não utilize as áreas do Parque Ecológico até sábado. A previsão é que o local possa voltar a ser utilizado normalmente a partir de domingo, após o período necessário para a ação do produto. O diretor da pasta, Juliano Mesalira, explica que é importante respeitar o prazo de interdição, já que o contato com o cal virgem nesse período podem provocar irritações e coceira na pele e nos olhos.
6: A gente já tem uma programação de todo ano fazer essa manutenção e aplicação de cal, com o objetivo aí de combater aí alguns insetos, que às vezes pode causar algum probleminha para as crianças que frequentam. E essa semana a gente fez a aplicação aí de cal mesmo.
5: E qual que é a precaução que as crianças, os pais precisam tomar nesse momento?
6: A gente pede que nos 3 dias aqui, evite deixar as crianças frequentar ali os parquinhos de areia. Foi aplicada uma camada de cal virgem, e esse cal aí, ele se no olho da criança, pode dar irritação, ou depende da criança, até na própria pele mesmo.
5: E qual que é a previsão para liberar tudo?
6: Nós aplicamos ontem, então a previsão para domingo, à tarde ou pela manhã, já está liberado.
5: É importante ressaltar que essa é uma medida sanitária, né? Fungos, bactérias ali são doenças na pele também, né? Ajuda a prevenir.
6: Isso, ele tem um papel mesmo para se controlar, como o espaço aqui é aberto também, tem os próprios animais silvestres aqui, às vezes acabam na areia. E o principal objetivo mesmo é o controle do bicho geográfico. Nós recebemos nessa semana ligações de algumas mães informando que os filhos estavam com o bicho geográfico e que tinham frequentado os parques aqui do Parque Ecológico. Então a gente tomou uma decisão rápida e já fez a aplicação.
2: Ok, então, né? Só para o pessoal entender que vai ficar aí um período para não utilizar, principalmente os locais onde tem as areias, né? Tem aqueles parquinhos que a criançada vai brincar e fica na areia ali. Então, essa areia está com cal, por isso está interditado, para que as crianças também não tenham alergia, né? Então, vamos resolver o problema, daí depois abre novamente o espaço para a criançada brincar, tá bom? Gente, esse final de semana, a Rádio Sorriso, no domingo, vai estar fazendo aí toda a parte de cobertura das eleições 2026. A cobertura em contexto geral, tanto para o estado de Mato Grosso, quanto também para as eleições da presidência. Então, na parte da tarde, o pessoal já vai estar se organizando, desde o período da manhã, na verdade, né, Bruno? O Bruno já vai estar andando pelas ruas da cidade, já vai entrar em alguns horários aqui de manhã, no programa do Hélio Blocker, na parte da manhã, ele já vai está passando para a população como que está sendo a votação, como é que está sendo o movimento da cidade, se teve alguma situação aí de prisão por conta de boca de urna, se teve excessos, né, ou até mesmo algum acidente, ele vai estar de plantão e passando essas informações, entrando aí periodicamente no período da manhã. Na parte da tarde, já vai vir uma equipe aqui para a Rádio Sorriso, né? Vai vir aqui para os estúdios, vai vir algumas pessoas convidadas, né? Em parceria não só com a Sorriso FM, mas também com a Rede TV, né? Sendo transmitido também através da Rede TV. Passo a passo, todas as informações das eleições de 2026. E a partir do momento que fecha o período de votação ali às 16 horas, aí já começa contabilizar esses votos e aí vão passando essa contabilização aí de acordo com os resultados que vai saindo, já vai aparecendo aqui ao vivo pela equipe da Rádio Sorriso e da televisão e parceiros também que estarão presentes aqui no estúdio, tá bom? Então não perca no domingo, a partir das 3 horas, Branca, a partir das 15 horas.
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2: Ó, já tem até vinheta, o negócio tá
7: bonito. Temos a vinheta preparada. A partir das 16 horas ao vivo, então, aqui, Milena, das 16, mas lembrando...
2: Mas antes disso, né, a partir das 15 já começa da entrada do pessoal aqui, já falar algumas coisas também com relação de como que tá sendo em outros locais, e a gente já vai trazendo algumas informações que são de importância para a população e que tem a ver com as eleições também, tá bom? A gente vai finalizar o programa já, né? Já está na nossa hora, desejando a todos aí uma excelente sexta-feira, bom final de semana. A gente vai voltar com o programa Voz do Povo na segunda-feira, mas como a gente bem disse, né? No final de semana tem eleições e tem cobertura aqui pela Sorriso FM.
7: Milena, tem só o sorteio pra gente finalizar, né?
2: Eita, finalizando já tava aqui esquecendo.
7: Isso mesmo, almoço lá no restaurante Porto Alegre. Então, nós temos o ganhador.
2: Bora.
7: Exatamente. Agora falando sobre coisa boa, a Joana, ela ganhou. A Joana, então, do final número 86. E nós temos também o Acemo, né? que é do final do número 62. Então é só passar hoje à tarde aqui, então, na Rádio Sorriso e retirar, então, o seu voucher, né, para ter aí um delicioso almoço lá no restaurante Porto Alegre.
2: Então...
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2: Não teve vinheta nem no início, só teve no final, porque o negócio aqui tá corrido, viu,
7: tá
2: gente? Bora então! Bom final de semana, a gente volta, né? A Voz do Povo volta na segunda-feira, né? Com o Bruno e com a Marlene, porque eu vou estar de férias. E no domingo tem as eleições e a cobertura aqui pela Sorriso FM, tá bom? A todos um excelente final de semana, vote consciente e até lá, se Deus quiser, tá bom? A gente agradece a técnica do som por Branca Moraes, no apoio das imagens Pedro Henrique. Bruno?
7: É isso mesmo, as nossas equipes continuam nas ruas, então que todos tenhamos aí um final de semana na segurança, né, sem fazer coisa errada. E lembrando, domingo a partir das 16 ao vivo, sintonize o seu rádio aí e se mantenha muito bem informado.
2: Vamos agora com Alexandre Garcia e o comentário do dia.

0: Eu descobri, lamentavelmente, que eu não ligo os números dos candidatos a nomes de partidos políticos, à exceção do 22 e do 13. O resto eu nem sei. Partido hoje virou número, não é nem nome mais. Eu dizia que era apenas um rótulo de fantasia, nem mais isso é. É um número de dois algarismos, de três, de quatro, dependendo do cargo a ser votado. Eu vejo nomes conhecidos da história política brasileira fazendo propaganda no jornal e parece envergonhados do nome de seu partido, só põe o número. A gente não fica sabendo. A isso foram reduzidos os partidos. Eu não vou chamar nem de políticos mais. Sem doutrina ou com uma suposta doutrina para ser arquivada na justiça eleitoral, um estatuto igual aos outros, de um modo geral. A separação hoje é por nome, indivíduo e suposta ideologia. Eu digo suposta porque a pessoa diz que eu sou direita, ou eu sou esquerda, ou eu sou centro. Mas se a gente perguntar, explique. Vai ter alguma dificuldade de explicar ou vai dizer a mesma coisa se fosse direita ou se fosse esquerda. É uma pena. Formam-se partidos como se formam ONGs e com a mesma intenção. Bom, eu vi aqui, eu achei estranho que o Tribunal Regional Eleitoral do Distrito Federal tenha apenas proibido o coordenador geral de estratégia e informação da Secretaria de Comunicação da Presidência da República, que trabalha no Palácio do Planalto, Jorge Marques, eu não sei se é Jorge ou George Marques, proibiu de fazer publicação política, depois de ficar comprovado que saiu dele uma das fakes sobre Nossa Senhora Aparecida e Flávio Bolsonaro. Ao Poder 360, o George, ou Jorge, revelou que tem um perfil de política e humor. Como assim? Ele é coordenador de estratégia e informação da Secretaria da Presidência da República, mas ele também tem um perfil de política e humor? Quando ele é oficial e quando ele é particular? Como é que é isso? E interessante que o TRE parece que aceitou essa distinção. Acho que aí se funde. É uma fusão, não é uma mistura. Não? Estranho. Sinal dos tempos, eu estou vendo aí muita gente apostando que pode dar decisão no primeiro turno. Se a gente comparar com as pesquisas, pode o primeiro turno antecipar o resultado do segundo turno. Aí sim. Agora, decisão a tomar pelas pesquisas, não. Mas eu vejo um sinal dos tempos aqui. O Eduardo Paes, no Rio de Janeiro, o Eduardo Paes está com 42 pontos no Datafolha e o Ruas está com 31. Vai para o segundo turno. Mas ele está dizendo aqui que apoia e vota em Lula. Mas, como ele me dizia, né, olha, quando tem um mas, sempre leve em conta que o que importa é o que vem depois do mas. Mas não preciso da bengala do Lula. Não sou subordinado dele. Ele não manda em mim. Eduardo Paes. Será que ele percebeu alguma coisa que as pesquisas não percebem? Não. Uma outra questão. Agora, questão econômica. Porque eu tenho dito aqui que nós vamos votar no domingo se quisermos mudar ou se quisermos continuar avançando nessa direção. Não? A Confederação Nacional da Indústria está mostrando que os estoques estão altos, principalmente em têxteis, eletroeletrônicos e móveis. Ou seja, as vendas caíram. Não há compras suficientes para baixar os estoques, porque há endividamento e juros altos. E os juros são altos porque o governo está muito endividado e se não pagar juros altos, ele não consegue pôr os papéis dele no mercado. E aí ele puxa os juros para cima, o atual governo, que quer continuar. De Brasília, Alexandre Garcia.
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0: Muito boa tarde, meu amigo, minha amiga. Muito obrigado pelo carinho da sua audiência. Eu sou o Rafael Silva e chego na área com mais uma edição do seu Resenha Esportiva, trazendo as principais notícias do mundo do esporte para você.
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0: Ancelotti define jogo contra a Índia como oportunidade e tira peso de jogadores. Não é um teste. Carlo Ancelotti tratou o jogo da seleção brasileira contra a Índia amanhã como uma oportunidade para os jogadores mostrarem seu futebol e não como uma prova capaz de definir o futuro deles no grupo. Na coletiva antes da partida, o técnico pediu tranquilidade aos atletas e afirmou que novas chances serão dadas ao longo do ciclo. Então, tomar tudo isso com muita tranquilidade, porque não é um teste para eles. Ancelotti citou Pedro Morisco, goleiro do Coritiba, que fará seu primeiro jogo pela seleção como exemplo. O treinador afirmou que o desempenho do goleiro na partida não será determinante para sua sequência com a equipe. O jogo pode sair bem, pode sair mal, mas não importa para nós o que vamos fazer no futuro. Vamos dar a eles outras oportunidades. O mesmo vale amanhã para o Pedro Morisco, que vai jogar o seu primeiro jogo com a camisa da seleção. O técnico ampliou a avaliação para todo o grupo e reforçou que o momento serve para observar as opções disponíveis no início do novo ciclo. Para o time, para todos os jogadores, não é um teste, é uma oportunidade. Ancelotti também falou sobre Endrick e Pedro, que atuam na mesma posição. O italiano ressaltou que os dois têm características diferentes e podem oferecer alternativas distintas à seleção brasileira. Apesar de tratar a partida como uma oportunidade de avaliação, Ancelotti deixou claro que o Brasil não encara o confronto com a Índia como um amistoso aí sem importância, tá, pessoal? Mesmo que não seja um teste, mesmo que não seja, né, daqueles jogos de encher os olhos, o Brasil não vai deixar de jogar aí como se fosse um confronto muito importante, né? Um confronto aí que valesse, por exemplo, uma vaga na final de uma Copa do Mundo. Ou seja, o Brasil vem para jogar, o Brasil vem para mostrar o seu futebol, mas Carlo Ancelotti tira, então, o peso, né, deste confronto, né, deste jogo entre os jogadores que estão estreando com a camisa da seleção brasileira. Muito bem, olha só, eu separei aqui algumas informações sobre a Índia, porque não me recordo de ter acompanhado um jogo da seleção brasileira contra a equipe indiana. Então, neste amistoso inédito em Calcutá, a seleção brasileira enfrenta a frágil equipe da Índia, que está muito abaixo lá no ranking da FIFA, cujo elenco é quase todo local. Embora o país tenha aí clubes populares como o Mohunbagan e vive paixões massivas entre outras modalidades, seu futebol segue sem tradição ou estrelas globais, tornando o duelo contra o Brasil e o seguinte, diante do Uruguai, os maiores desafios de sua história esportiva moderna perante aí seleções da elite mundial. Neste sábado, dia 3, amanhã, pela primeira vez na história, a seleção brasileira enfrentará a Índia. Então tá aí, ó, por isso que eu não lembrava de nenhum confronto do Brasil e equipe indiana. O amistoso no Salt Lake, em Calcutá, colocará frente a frente dois países muito diferentes no futebol. Enquanto o Brasil é uma potência, os indianos sequer figuram entre aí os 120 melhores seleções do ranking da FIFA. Assim, o jogo em Calcutá se desenha, né, como um duelo tranquilo para a seleção, já que enfrenta um rival fraco, sem participação em Copa e que tem aí um único convocado atuando fora do país. E ainda assim, apenas o terceiro goleiro. Então, meus amigos, a gente pode esperar sim um confronto tranquilo, possivelmente aí uma vitória da seleção brasileira, porque uma derrota para a equipe indiana seria aí um vexame, viu, pessoal? Vou falar bem a verdade para você. Mas enfim, é um jogo importante, né? Como a gente falou no começo, Ancelotti tira o peso deste confronto para dar mais tranquilidade para aqueles jogadores que estão estreando com a camisa da seleção brasileira, mas para os torcedores não existe isso. Não existe jogo fraco, não existe jogo forte. O objetivo mesmo de todos os torcedores é ver a seleção jogando e jogando bem e vencendo, é claro. Beleza? No próximo bloco eu trago informações sobre o Campeonato Brasileiro, viu? Hoje a gente tem jogo.
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0: Muito bem, a gente fala agora da Copa FMF, a Federação Mato Grossense de Futebol, que na última quarta-feira, dia 30, teve aí confrontos, tá, pessoal? Chapada e Cuiabá venceram seus compromissos, enquanto União e Uirapuru empataram sem gols. Dois jogos foram válidos aí pela quinta rodada, enquanto o duelo entre Cuiabá e Cacerense foi antecipado da sexta rodada. No estádio Lutero Lopes, União e Uirapuru ficaram no 0-0 pela quinta rodada. O confronto contou com um público de 180 pessoas. Também pela quinta rodada, o Chapada levou a melhor sobre o Santa Cruz e venceu por 2-0 no estádio Apolônio de Mealô. Matheus Rosa, camisa 8, e Jackson, camisa 9, né, marcaram os gols da equipe. A partida teve público aí de 307 pessoas. Já pela sexta rodada, o Cuiabá venceu o Cacerense por 2-0 na Arena Pantanal. Nathan Cruz, camisa 11, foi o destaque da partida ao marcar os dois gols do confronto. O primeiro saiu aos 9 minutos do primeiro tempo, enquanto o segundo foi marcado aos 41 minutos da etapa final. O jogo registrou cerca de 155 pessoas. Os próximos jogos, a rodada da Copa FMF 2026 terá sequência no sábado, com dois jogos. O Uirapuru, né, recebe então União às 17 horas no estádio Félix Belém, enquanto o SEC, o Sorriso Esporte Clube, e Campo Novo se enfrentam então às 18 horas no estádio Egídio Prema aqui no município, tá bom? Então a gente tem jogo amanhã da seleção, já ia falar aqui, sorrisense. Do time sorrisense, o Sorriso Esporte Clube enfrenta o Campo Novo pela Copa FMF amanhã às 18 horas no estádio Egídio Prema. No dia 14 de outubro, Santa Cruz e Chapada encerram a rodada no estádio Lamartine Salles, tá bom? Então, confronto importante, né? Copa FMF, né? Uma Copa que dá acesso a grandes competições no estado. Então, é importante a gente estar no estádio ali, empurrando a equipe do SEC para mais uma vitória. Vitória importante aí sobre o Campo Novo do Parecis, se caso acontecer, ali no estádio Egídio Prema, tá bom? Olha, Campeonato Brasileiro retorna, tá, pessoal? Mas ainda é devagar, porque hoje a gente tem dois jogos aí da 21ª rodada do Campeonato Brasileiro que estava em atraso. Então, no Morumbi, São Paulo e Santos, hoje, sexta-feira, às 20 horas. E amanhã, sabadão, Arena MRV, Atlético Mineiro e Bragantino, pessoal. Esses dois jogos são jogos atrasados da 21ª rodada do Campeonato Brasileiro. A gente só vai ter tudo normalmente a partir do dia 7, onde Bragantino e Mirassol abrem, então, a 29ª rodada do Campeonato Brasileiro. Até então, nada mudou, tudo isso por conta da data FIFA, tá? Flamengo é o primeiro colocado, tem 60 pontos, seguido do Palmeiras na segunda colocação, com 57. Atlético Paranaense segue na terceira, com 49. Fluminense fecha o G4, com 48 pontos. Na zona de rebaixamento, temos Grêmio, Internacional, Remo e Chapecoense. É isso, passamos a régua. Segunda-feira, a gente está de volta.

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1: Meio-dia e 34 minutos.
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3: Meio-dia e 42 minutos.

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9: Sorriso FM, 1:03.
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1: Oi, muito boa tarde, sorriso! Começando a tarde mais divertida, mais animada do seu rádio. É o nosso Boa Tarde, Sorriso do Sextou aqui do Sorriso FM. Finalzão de semana chegou, menino! Bora animar que o finalzão de semana chegou. Um final de semana um tanto quanto tenso, né? Porque final de semana, domingão, dia 4 de outubro, tem as eleições. Todo mundo na expectativa, cada um com a sua torcida, né? E vamos pra cima. Hoje, sexta-feira, dia 2 de outubro de 2026. Eu sou Mônica Wagmacher, a partir de agora, fazendo companhia pra você aqui na Melhora, Sorriso FM, a rádio do jeito que você gosta, com a nossa frequência 99.1 e também através das nossas plataformas digitais. Pra você ligado com a gente, onde quer que você esteja, obrigado pela sua companhia. Uma tarde maravilhosa de sexta-feira. Que o seu final de semana comece bem, com muita alegria, com muita paz e, claro, ligadinho com a gente aqui no Melhor da Programação. Uma programação do final de semana feita especialmente pra você, viu? Pra você nos quatro cantos do mundo, sintonizado com a gente. Boa tarde, obrigado pela sua companhia. Agradecendo sempre ao nosso Papai do Céu pelo privilégio e oportunidade de começarmos por aqui mais uma tarde no nosso Boa Tarde Sorriso. Sintoniza com a gente, chama a família, chama os amigos e simbora, que o nosso Boa Tarde Sorriso já está começando.
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1: E começando hoje o nosso Boa Tarde com Luísa e saudoso Maurílio, Zé Neto Cristiano, S de Saudade. Sextou, Brasil!

e Maurílio. E Zé Neto e Cristiano, o que é isso? Sextou com S de saudade.

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7: É isso mesmo, meu amigo! Os seus melhores amigos, tipo eu aqui. E a alegria, a diversão é aqui. É na Sorriso FM, junto com a gente aqui, você no nosso Boa Tarde, Sorriso. Não tem pra onde correr, não, menino. Vem com a gente, vem com a melhor. No nosso sextou super animado aqui da Sorriso FM, meu amigo Loredi já tá aqui com a gente participando, ligado com a nossa programação, tá pedindo a música Gustavo Lima, Aliança no Bolso. Ele disse, Mônica, essa música marcou a minha vida. Então bora lá, fi! Gustavo Lima canta pra você, Aliança no Bolso. Música

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6: Simbora, moçada, de volta por cá no nosso Boa Tarde Sorriso. E aí, menino, como é que tá a tua sexta-feira? E a gente não pode parar, não pode deixar de falar, né? Desse clima gostoso. Eita, que coisa boa, menino. Praticamente a noite toda, né? Com uma chuvinha que vai, que ia e voltava. Aquela chuvinha boa, sem vento. Eita, coisa boa demais da conta. Essa sexta-feira maravilhosa. Com esse clima agradável, sem aquele calorzão, né? Minha amiga Geniane me mandou mensagem cedo hoje. Mônica, eu lembrei de tu logo cedo, quando eu saí para trabalhar, acordei e vi aquele clima gostoso, aquele ventinho gelado. O clima gostoso, Geniane. O vento gelado, menina, não é não. Eita, menina, eu já acordei 4:00 da manhã, eu falei, Mônica, levanta e vai logo. É, levanta, vai logo, se tu ficar aí mais um pouquinho, a cama vai te abraçar e você não vai conseguir sair. Porque nesse tempo, né, gente, parece que a cama tem uns braços, assim, que gruda a gente lá e fala, não vai não, fica aqui deitado mais um pouco. Ah, mas que coisa boa demais começar o final de semana com esse clima gostoso, depois de tanto calor, né? A Geriane tá lá, ó, ligada com a gente. Tarde, Mônica. Dia maravilhoso. Vento gelado onde? Ah, de manhã tava sim, menina. De manhã tava, Geniane. Não vem que não tem, viu? Tava um ventinho gelado, sim. Agora já tá mais ou menos. Mais ou menos, tá? Um abraço pra você, Geniane. Obrigado pela sua companhia, por estar sempre junto com a gente. Enfim, começando o final de semana com esse clima gostoso, né? Que fica assim, final de semana todo, com esse clima bom demais, sem vento, né? Só uma chuvinha boa. Simbora, seguindo, quero mandar um alô aqui pro meu amigo Doraci, que tá ligado com a nossa programação. Tá curtindo a Sorriso FM, tá pedindo Mato Grosso e Matias. Boa tarde pra tu, Doraci. Obrigado pela sua companhia. Obrigado aí pelo carinho da sua audiência. E ele tá pedindo essa moda bonita aqui do Mato Grosso e Matias. Tentei te esquecer. Bora lá curtir então, Doraci. Boa tarde, fia.
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2: Boa tarde. Nas eleições 2026, o eleitor não precisa apresentar o título de eleitor em papel para conseguir votar. O mais importante é estar com a situação eleitoral regular e apresentar um documento oficial com foto para comprovar a identidade. Entre os documentos requisitados e aceitos estão o RG, a Carteira Nacional de Habilitação, o passaporte, o certificado de reservista, carteira de trabalho física e a carteira de categoria profissional reconhecida por lei. E mais um detalhe, quem não tiver a fotografia no e-título deverá levar também um documento oficial com foto no dia da votação. O eleitor também pode usar o e-título para consultar informações importantes antes de sair de casa, como o local e a sessão onde vai votar. Eu sou Milena Moraes para o Giro de Notícias.
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4: Tá todo mundo sintonizado, sintoniza com a gente também na 99.1 e vem também, hein?
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4: É a rádio do jeito que você gosta, menino. Simbora pro nosso sextou da Sorriso FM.
6: Hoje é sexta-feira.
4: Hoje é sexta-feira, menino. É finalzão de semana, meu filho. Bora, tá meio desanimado, meio cabisbaixo. Não sei se vou, não sei se fico. Bora, filho, deixou a peteca cair na segunda. Vai deixar a peteca cair hoje na sexta-feira. Vamos que vamos, menino. Bora se animar, filho. Mesmo estando meio ansioso, preocupado. É, porque domingo é dia de decisão, né? Todo mundo já fazendo sua colinha, né? Muita gente pra votar. Então faz a sua colinha bonitinha pra na hora você não esquecer, não dá BO. Não esquece de levar documento com foto, tudo bonitinho, viu? É, pra não dar BO depois, viu, filho? Já vai tudo bonitinho com o documento que precisa. Deixa o celular pra trás. E claro, né? Cuidado com os horários, viu? Cuidado com os horários pra você não deixar de exercer aí o que precisa, né? Não deixar de votar. E votar no que é certo, né? Pelo menos pra tu, né? O que é certo pra mim, às vezes, não é certo pra outro. E assim vai, né? Votando com consciência. Já tá bom, viu, filho? Escolheu quem escolheu, escolheu. Quem não escolheu, não escolhe mais, né? Que já deu tempo pra ouvir as propostas. Pra saber também aí sobre a vida política dos candidatos, né? Então, quem conseguir, quem escolheu, escolheu. Quem não escolheu, vai no susto agora. Não vai no susto não, filho. Não vai no susto não, menino. Vote com responsabilidade, tá, gente? Não vai, não segue meu exemplo, não. Não faça o que eu estou dizendo, viu? Vote com consciência, você que escolheu, já escolheu. Quem tem que escolher, já escolheu mesmo, já sabe quem vai votar, né? Ah, não custa nada dar uma repassadinha lá nas propostas, né? Pra ter certeza que vai fazer isso mesmo. Porque a mudança do Brasil depende de mim e de você. Depende de todos nós, certo? E assim nós vamos dizer que vença o melhor, né? Bora que bora, vamos ver o que, que vai dar. Claro que eu espero que o melhor seja o meu candidato, né? É óbvio. É ele que eu espero que vença, você também, né? Espero que os seus candidatos, de preferência um deles, né? Seja o vencedor, né? Mas bora ver o que, que vai dar, menino. Dia 4 de outubro, todo mundo na expectativa e pode ser... Eu já tô achando isso, tenho quase certeza que quem acha não sabe de nada, né? Tenho quase certeza que vai dar segundo turno para presidente da República, tenho quase certeza disso. E aí, para cuidar mais do coração, aliás, judiar mais do coração, certamente nós iremos às urnas. Acho que, salvo engano, acho que é 25 de outubro, se eu não estiver enganada, né? Quem sabe a gente volte aí para as urnas de novo, para definir aí quem será o novo presidente, ou manter o presidente, não sei o que vai acontecer, né? Mas enfim, vamos tentar ver se nós conseguimos já encerrar o negócio agora no primeiro turno, né? Pra já resolver tudo logo, seja lá quem for, e vambora. Pra acabar com esse negócio, logo com esse sofrimento. Bora seguindo por aqui com o nosso Boa Tarde Sorriso. Você que tá chegando agora, obrigado aí pela sua companhia, obrigado pelo carinho da sua audiência, menino. Sexta-feira chegando, batendo com tudo na porta pro nosso finalzão de semana.
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4: Simbora com Kleber e Cauã. Quase. Se não fosse o quase, hein, filho?

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0: Já sabe, o nosso encontro marcado todas as tardes por aqui na 99.1. Simbora, moçada. E nesse clima gostoso de terça, de terça-feira, Polho, eu tô dizendo. Eita, Polho, voltar pra terça? Ah, hoje de tomar uma? Ai, meu Deus, eu querendo voltar pra terça. Gente, eu faço isso de vez em sempre, né? A Polly falou, não, menina, que voltar pra terça. Hoje é dia de tomar uma, menina! Essa Poliana é figura, menina. Bora seguindo por aqui, meu amigo Marcelo, tá ligado com a gente? Bom dia, boa tarde, né? Meu Deus. Boa tarde, Marcelo, como é que tá as coisas, filho? Boa tarde pra você, obrigado pela companhia, viu? Sempre ligado com a nossa programação aqui na Sorriso FM. Um abraço pra tu. Meu amigo Anderson também tá com a gente. Tá curtindo a Sorriso FM. Boa tarde, menino. Tudo beleza, fio? Tudo tranquilo? Ei, essas notas aí dessas figurinhas. Rapaz, faz tempo que eu não vejo uma dessa, hein, Anderson? Faz tempo, fio, que eu não vejo isso aí. Essas notinhas de 200. Isso aí é uma... Tá em extinção, rapaz. Tá em extinção o negócio. Eita, bora seguindo, moçada. Música boa é com a gente aqui na 99.1 com a Sorriso FM. Diversão, animação e, claro, com a sua participação. Meu amigo Anderson falou assim, eu tô aqui em Nova Ubiratã. Eita, filho, boa viagem pra você, viu? A Pai do Céu abençoe você nessas estradas aí. Vem com Deus, né? Tu tá aí, vai ter que voltar, né, filho? Vai ter que voltar, por exemplo, pra voltar no domingo, né? Obrigada, Anderson, pela sua companhia sempre, por dar carona pra nós na Sorriso FM. Bora de música, bora com o Manute. Vai cantar pra você, é a Mesa 12.

0: Laura e Rafael salvaram o nosso amor. Você também curtiu Manute. Eita, meu Deus, enroscou, foi tudo por aqui. Manute cantando pra você aqui no nosso Boa Tarde Sorriso Mesa 12. Charlie Brown Jr., Céu Azul. E daqui a pouquinho tem mais moda pros nossos amigos. Ligado com a gente aqui na Sorriso FM. Já, já tem muito mais, viu? Fique ligado, tu já sabe, não sai daí não.
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0: Seguindo por cá, moçada. Bora que bora, menino. Vamos que vamos, de música boa pra você curtir. A minha amiga Yasmin tá ligada com a gente, tá pedindo a música MPB do Lucas e Rodrigo. Yasmin, lá do Rota do Sol, filha, vai procurar essa moda aqui pra tu, tá bom? Um abraço pra você, Yasmin. Obrigada aí pela sua companhia, pela sua participação com a gente. Meu amigo Marcelo, filho. Ah, ele tá me respondendo aqui. Me explica aí, filho, que música que é essa aí que você tá pedindo, que eu não procuro aqui pra tu, tá? Meu amigo Josley, aô, potência. Palavras dele, né? Boa tarde, Mônica. Sempre ouvindo a Rádio Sorriso. Ah, pelo rádio aqui do carro, aquela carona que não pode faltar. Toca o modão aí pra nós. Boa tarde pra tu, menino. Obrigada pela sua companhia. Sextou por aí, Josley? Como é que tá as coisas, filho? Tudo tranquilo? Então bora pra cima, menino. Bora pra cima, que foguete não tem ré. Assim que diz, né? Eita, pra trás não pode voltar, não, filho. Só pra cima, pra frente, pra frente. Vamos andar pra trás, não. Um abraço pra você, tá bom, meu amigo? Obrigada aí pela sua companhia, pelo carinho da sua audiência. Você que tá chegando agora, sintonizando com a gente, obrigado pela sua companhia. Você, meu amigo aí, minha amiga, trabalhando, retornando agora do pós-almoço. retornando ao almoço, tá no pós-almoço com aquele soninho, né? Porque esse tempo gostoso deixa a gente animado e ao mesmo tempo meio preguiçoso, né? Calma, filho, já já o expediente acaba, viu? Ainda não acabou, daqui a pouquinho a sexta-feira chega com tudo. A sexta não, né? O finalzão de semana, que a sexta já daqui a pouco já tá acabando também. Pra você que tá, olha aí, meio capengando, ai meu Deus, final de semana, mas eu tô meio pra baixo. Aumenta o volume do rádio, meu filho. E vamos junto com a gente aqui, é, aqui na melhor, porque aqui não tem espaço pra tristeza, pro desânimo. Bora, porque aqui até a tristeza pula de alegria. Meu amigo, seu Kiko, eu quero mandar um alô especial pro seu Kiko. É o vô da Poliane, que tá ligado com a nossa programação. Um abraço pro senhor, seu Kiko, lá do Jardim Amazonas. Obrigada pela companhia, tá bom, seu Kiko? Obrigada aí pelo carinho da audiência. Tava ouvindo aqui o senhor falando com a Poli aqui, que eu tava falando que a raiva bebeu uma, né? O senhor escutou? É, ela falou que hoje, né? Hoje é sexta, hoje é dia de tomar uma, seu Kiko. Essa Poliana é figura, viu? Obrigada pela sua companhia, um abraço pro senhor. Obrigada pela sintonia sempre com a gente, tá bom, seu Kiko? Ele tá lá sempre ligado com a nossa programação, viu? Tudo de bom pro senhor, bom finalzão de semana, tá? Bora seguindo, Fiduma, não, é Fiduma? É Fiduma e Jeca vem cantando, eu e o violão. O cachorro não tem não? Ah não, o cachorro quem canta é Simone Simara, menina! Fiduma e Jeca canta só eu e violão, então bora lá curtir, moçada!

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1: Simbora, moçada, com o nosso Boa Tarde, Sorriso no nosso sextou por aqui. Vem chegando meu amigo Marcelo, Bruno Barreto, os Cuiudo.
5: Tchau.

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0: Traiada, cantando pra você, Muriel Alves. Fique ligado que já já tem mais.
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3: Boa tarde. Uma adolescente de 13 anos ficou ferido após um acidente envolvendo uma motocicleta, Honda Biz e uma bicicleta, ocorrido durante o horário de pico na Avenida Los Angeles, em Sorriso, na última quinta-feira. Segundo informações, a motocicleta colidiu com a bicicleta, que era ocupada por uma adolescente. A guarnição do Corpo de Bombeiros foi acionada, esteve no local para prestar os primeiros atendimentos. A vítima foi encontrada consciente e apresentava uma fratura na região da cabeça. Ela foi encaminhada pelos bombeiros para uma unidade hospitalar, onde passou por avaliação médica. As reais causas do acidente ainda estão sendo investigadas. As autoridades reforçam a importância de redobrar a atenção no trânsito, principalmente em horários de maior movimento. Eu sou Milena Moraes para o Giro de Notícias.
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0: Bora atendendo a participação da moçada, ligado aqui com a Sorriso FM. Bora que bora, meu amigo, seu Sebastião, lá em Tangará da Serra, tá ligado com a gente? Fala comigo, seu Sebastião, como é que tá as coisas, menino?
11: Boa tarde, todos os ouvintes da Sorriso. O Mônica manda pra nós, do Vic Souza. Volto para a janela. Beleza, Mônica? Bom programa. Sexta-feira, fim de semana abençoado aí para você e para todos os ouvintes.
0: Amém, seu Sebastião. Obrigada pela sua participação. Sempre lá ligado com a gente lá em Tangará da Serra. Um abraço pro senhor, viu? Bom final de semana, filho. Quem mais tá com a gente também, meu amigo Nelson? Boa tarde. Manda um alô para todos os entregadores que estão na lida. Se puder, toca uma música com Paulo Ricardo. O seu Nelson acredita que eu procurei uma música aqui com o de Paulo e Paulino, peguei a música, porque eu tinha lido o de Paulo e Paulino, senhora acredita num negócio desse? E agora que eu tô vendo que tá escrito Paulo Ricardo, meu Jesus, hoje eu tô birula mesmo, viu? Hoje o negócio aqui tá feio, menino. E ele é lá do Jardim Primavera. Um abraço pro senhor, seu Nelson. Obrigado pela companhia e todos os amigos aí, entregadores, como diz ele mesmo, né? Na lida, menina, na lida mesmo. Ontem, inclusive, tava voltando de um compromisso. E aí eu fiquei pensando, foi ontem? Foi. E eu fiquei pensando assim, rapaz, coitados, menino entregador. Numa chuva dessa, agora começa o tempo bom pra todos nós, mas os coitados entregador sofrem nesse tempo chuvoso. Meu Deus do céu, viu? Meu amigo Marquinho, filho, como é que tá as coisas? Tá tudo beleza? Boa tarde, Mônica, tudo bem? Estamos aqui ligadinhos na programação. Estamos na lida do plantio de soja. Por onde que tu anda, filho? Conta pra mim onde que é. Toca uma relíquia aí pra nós. Mila com Netinho? Rapaz, essa é uma relíquia mesmo. Ô, Marquinho, fala pra mim aí, filho, que eu acho que você não falou nenhuma vez. Da onde que é que tu fala? Ai, Lucas, um abraço pra você, meu amigo. Obrigada sempre aí pela participação, pelo carinho da sua audiência aqui na Sorriso FM, tá bom? Um bom início de finalzão de semana pra tu e pra toda essa moçada aí, ligadinho com a gente no plantio de soja. É o chiclete da galinha. Meu amigo Emerson Godoy também com a gente. Um abraço pra você, meu amigo Emerson. Sempre curtindo a nossa programação. Boa tarde pra tu, filho. Simbora lá com o Daniel do outro lado do rádio. Daqui a pouquinho tem Paulo Ricardo cantando pra você. É isso mesmo. Vou ver se eu não reli errado de novo. É Paulo Ricardo mesmo. Canta pra nós, Daniel. Ei, você, do outro lado do rádio. Boa tarde, Sorriso.

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2: Simbora, moçada. Rádio do jeito que você gosta, que toca as músicas que você quer curtir. Você curtiu aí, ó, junto com a gente, Netinho, ô Mila, que meu amigo pediu aí pra curtir, pra relembrar. Essa foi aí realmente uma relíquia do fundo do baú, hein, Marquinho? Obrigada aí, meu amigo, pela sintonia. Teve também cantando só pra contrariar, amor verdadeiro, e quando é o amor, Wesley Safadão, medo. Já tem mais músicas pra você, mas antes, deixa eu lembrar você da nossa promoção que tá rolando. 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Já tem mais músicas, tem a sua participação com a gente aqui na Sorriso FM. Não sai daí, não.
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11: 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Porque evitam a primeira passagem hepática. mantendo 100% da potência da substância, perfeitas para vitaminas, hormônios e substâncias que precisam de ação rápida, porque aonde tem cuidado, tem terapêutica.
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2: Simbora, moçada, com a estação mais linda do ano, que é a primavera, junto com a gente aqui na Sorriso FM nessa tarde de sexta-feira. Rapaz, não foi ontem mesmo que eu falei pra vocês que era segunda? Força na peruca, que a segunda só tava começando? Pois é, Brasil. Já chegamos na sexta de novo. Parece que a gente só tirou um cochilo assim, pronto. Nem vi a terça, quarta, quinta passar. Já chegando na sexta de novo. Final de semana já vindo com tudo. Graças a Deus, menino. Boa tarde aqui pra minha amiga. Deixa eu ver aqui como que é o nome dela. A Regiane, que tá na escuta. Rapaz, essa também é do fundo do baú. Essa é pra recordar, viu, Regiane? Tá pedindo carta branca. Obrigada aí pela sua companhia, tá bom, querida? Pelo rádio sintonizado com a gente. Um abraço pra você. Deixa eu ver quem mais tá aqui com a gente. Cadê o menino aqui, meu amigo Jami? Como é que tá as coisas, fi?
12: Boa tarde, Mônica.
2: Tarde,
12: Mônica,
2: fi.
12: Toca pra nós aí Os Verdes Campos da Minha Terra, com Gilberto Gilmar, participação da Aguinaldo Timóteo.
2: Beleza. Valeu, meu amigo. Obrigada pela sua participação, pelo carinho da sua audiência, por estar junto com a gente aqui na Sorriso FM. Daqui a pouquinho, já já tem essa moda pra você curtir, tá bom? É já já, fi. Mas antes, nós vamos trazendo pra você essa daqui. Banda Magníficos, Carta Branca. Essa vai pra minha amiga Regiane, ligado com a gente. Boa tarde.
13: Magníficos!

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6: Depois do famoso Vanta Black, considerado um dos materiais mais escuros já criados, uma nova tinta ultra preta promete chegar à indústria automotiva. O material absorve praticamente toda a luz que recebe, criando um efeito visual impressionante, em que as formas da carroceria quase desaparecem. Por enquanto, a novidade ainda está em desenvolvimento e enfrenta desafios relacionados ao custo e à aplicação em larga escala. Mesmo assim, mostra como a tecnologia também está transformando o design dos automóveis, abrindo espaço para acabamentos cada vez mais sofisticados.
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2: Bora, moçada. Vem com a gente aqui na 99.1. E aí, como é que tá a tua sexta-feira, menino? Como é que tá a tua sexta-feira, menina? Tudo certo? Só na expectativa do final do expediente. Pra poder de verdade sextar, né? Pra poder curtir o finalzão de semana. Um abraço pra você que tá ligado com a gente, onde quer que você esteja. Obrigado pela sua companhia. Quero mandar um alô pros amigos taxistas, motoristas de aplicativo, os amigos motoristas dos ônibus coletivos, aos meus amigos também motoristas dos ônibus escolares, né? Que daqui a pouco já vem o finalzão de semana, folguinha pra eles. Boa tarde pra você, meus amigos caminhoneiros, ligado com a nossa programação, ligado com a gente. Boa tarde! Dando carona pra nós, estrada fora, os amigos caminhoneiros. Boa tarde pra vocês, boa viagem, vão com Deus! A nossa amiga, nossas amigas dona de casa que já estão terminando a faxina, deixando tudo em ordem para poder descansar o final de semana. Obrigada pela companhia. Minha amiga Diné, meu amigo Amaraí estão lá na Chácara Três Irmãs, ligado com a nossa programação, curtindo a Sorriso FM. Meu amigo Edson, projetista, ele falou, hoje não errei teu nome não, viu? E ontem ele me chamou de Milena, né? É, ontem me chamou de Milena. Falou, hoje eu não esqueci seu nome, não errei não. Toca uma música do Adalberto e Adriano, uma bem antiga mesmo, só pra eu relembrar aqui meu passado. Obrigada, Edson, pela sua companhia. Obrigada aí pelo carinho da sua audiência. Minha amiga Dineia pediu essa daqui, ó. É tudo num pacote só, viu? A mulher é perigosa e linda. Boa tarde, Sorriso.

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2: E a seleção brasileira enfrenta a Índia neste sábado às 11 da manhã pelo horário de Brasília no Salt Lake Stadium em Calcutá. Será o primeiro confronto da história entre as duas seleções principais. O jogo encerra a sequência de 3 amistosos do Brasil nesta data FIFA, depois dos 2 confrontos contra a Austrália. O treinador Carlo Ancelotti usa o jogo como parte da preparação para o novo ciclo da seleção brasileira.
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7: Sorriso FM 3:47.
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1: Simbora, moçada. É a nossa tarde de muita música boa pra você nessa sexta-feira maravilhosa. Quero mandar um alô aqui pro meu amigo Valdir. Falou que a galera tá sintonizada lá na obra. Tem três radinhos ligados. Sintonizado aqui na Sorriso FM. Boa tarde, Valdir. Pra toda essa galera aí na obra, ligado com a gente aqui na Sorriso FM.

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9: Então simbora. Se você ainda não pediu tua moda, já pede pra você participar aqui com a gente através do 669-9634-6964. 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Boa tarde, meu amigo Cristiano Vaz. Tá ligado com a nossa programação? Curtindo aqui a Sorriso FM. Tudo beleza, meu amigo Cristiano? Obrigado pela sua companhia, pelo carinho da sua audiência. Minha amiga Almira, também ligada com a nossa programação. Boa tarde para você, Almira. Olha só, deixa eu passar um recado importante aqui. Na verdade, reforçar aqui o recado que já foi passado. Minha amiga Geniane passou aqui pra gente, né, que os ônibus vão circular domingo, tá? Em horário comercial. Acredito, é das 7 às 11, da 1 às 5. Deve ser isso, né, Geniane? Os ônibus vão circular no domingo, tá? Em horário comercial. Você que precisa ir votar, precisa pegar o ônibus, vota em localidades longe, tá longe da tua casa, Domingo tem os ônibus circulares circulando, os ônibus coletivos circulando pela cidade, tá bom? Em horário comercial. Então aproveite, seja aí bem de boa, seguro, né? Fazer aí, exercer aí a sua cidadania, fazer, votar em, né, em quem você já escolheu. No domingão, dia 4, circulando então os ônibus da, no horário comercial. Eu acredito que é das 7 às 11, da 1 às 5. Geniane, me corrija se eu estiver errada, tá bom? Bora seguindo por aqui com o nosso Boa Tarde, porque aqui você já sabe, né? Aqui a música não para e não pode parar. Música boa é aqui com a gente na 99.1. É, Geniane confirmou aqui pra mim, ó, das 7 às 17. Vai diretão, Geniane, na hora do almoço não para então, né? É isso mesmo, das 7 às 17. Eu falei das 7 às 11, da 1 às 5. Mas não, é das 7 às 17 direto, tá bom? Bruno e Marrone vem cantando. É o Coração de Pedra. Boa tarde, Sorriso.

0: Muito obrigado, Brasília! Oh, meu Deus!
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11: 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Simbora, se joga pra cá junto com a gente no nosso Boa Tarde Sorriso, na nossa tarde de sexta-feira. O finzinho já da tarde de sexta-feira. Meu Deus, que o dia já tá indo embora. Daqui a pouquinho vem Branca Moraes trazendo pra você o Paradão Sertanejo. Até as 21h, aquelas modona boa demais da conta, menino. Pra você que tá chegando agora, tá sintonizando com a gente, muito boa tarde, obrigada pela companhia. Quero mandar um alô aqui pra minha amiga Maria de Jesus, lá no Jardim Aurora, sintonizada aqui com a nossa programação. Boa tarde, Maria. Ela disse assim: Mônica, é a primeira vez que eu tô participando com vocês, porém, todavia, entretanto, eu ouço vocês desde as 5 da manhã até quando acaba o Paradão Sertanejo. Um abraço para você, Maria! Obrigada pela sua participação, querida, pelo rádio sintonizado. Ela começa às 5 da manhã e vai-se embora durante todo o dia, no finzinho do dia, à noite, até a hora de Branca ir embora. Daí às 9 ela também vai dormir. Um abraço para você, Maria. Obrigada aí pela sua participação, pelo carinho da sua audiência. Ela tá pedindo essa daqui, ó. Sentado à beira do caminho. Boa tarde, Sorriso.

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2: E o jogador Felipe Coutinho vem impressionando nos treinamentos do Santos e deve ser relacionado para o clássico contra o São Paulo nesta sexta-feira, às 20h no estádio Morumbis, em jogo atrasado da 21ª rodada do Campeonato Brasileiro. O meia está há mais de 7 meses sem atuar, mas apresentou boa condição física nos treinos. A tendência é que Coutinho fique no banco e possa ganhar alguns minutos na partida.
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8: Sorriso FM, 3 e 5... 3 não, Mônica, 4 e 53.

0: céu, não vejo a hora de chegar 5 horas logo. Eu tô aqui querendo atrasar a hora. A Branca falou, então vou embora, vou ficar fazendo o que aqui, já que é 3 horas, 3h54, ainda é 4 horas, né? Então vai demorar um pouquinho. Então vou embora, mano, daqui uma hora eu volto. Fica aí, filho, fica aí, que já tá na hora de você ir embora. Já tá na hora de você ir embora? Não, meu Deus do céu, já tá na hora. Eu tô achando que Branca vai embora. Vou ficar aqui agora, então. Porque, olha, rapaz, eu tô aqui esperando, contando uns minutinhos pra ir embora. E ainda tô dizendo que eu tenho que ficar e a Branca ir embora ainda.
1: Mais 2 horas de programa, meu povo.
0: É, mais 2 horas ainda. Vocês vão ficar me aguentando. É, não, menino. Vou ficar bem por aqui mesmo. É mentira, filho. Já tô indo embora. Tô falando que eu vou ficar aqui de novo. Aí tô falando. Tá difícil hoje, viu? Fiquei emocionada que chegou a hora de ir embora. Meu povo, um bom final de semana para todos vocês. Obrigada pela companhia. Agradecendo ao nosso Papai do Céu por essa tarde incrível.
1: E do acompanhamento da
0: eleição. É, né? Começa que horas? A tarde, né? A partir das 4 da tarde. Começa então a transmissão ao vivo aí das apurações de voto, para vocês já acompanhando, né, quem está à frente, deputado federal, estadual, governador, 2 senadores, né, lembrando você também de fazer a sua colinha, né, para você não fazer feio lá na hora, levar os seus documentos com foto, por favor, votar certo, né, Branca? De preferência.
1: Nem boca de bola,
0: votem certo, votem com consciência, eu falei.
1: Não tá preso, não leve celular pra cabine.
0: Isso, já falei isso aqui também. E falei outra coisa, quem escolheu, escolheu, quem não escolheu, já era. Se você não ouviu as propostas dos candidatos até hoje, sendo transmitido aqui, não somente aqui na Sorriso FM, mas nos canais de transmissão, de comunicação em todo o Brasil, televisão, rádio. Se tu não ouviu, não assistiu, debates, não, aí não, né? Quem escolheu, escolheu, quem não escolheu, fija, vai escolher logo, acelera aí, porque daqui a pouquinho, já é domingo. Ah, e eu queria muito que acabasse logo no primeiro turno. Acabasse logo. Vamos na fé, né? Acho meio difícil. Acho muito difícil isso acontecer. Mas assim como aconteceu o improvável que a gente não estava esperando na última eleição, né? Aconteceu, né? Quem sabe agora acontece o improvável, né? E a gente finaliza logo no primeiro turno, de preferência, do jeito que eu quero e eu acho que Branco também quer. Acho não, tenho certeza. Eu creio nisso, né? Vai dar certo, meu povo. Vamos crer, vamos ter fé que vai dar certo. Mas pra isso, eu e você precisamos fazer a nossa parte, né? Tô indo embora porque vou pegar a estrada, que vou fazer a minha parte e vou estar lá em Nova Canaã do Norte, né? Porque eu não transferi meu voto, que eu não sabia, né? Como é que ia ser esse ano, né? Não transferi. Então eu tenho que ir lá, com muita alegria, votar nos meus candidatos, em quem eu tô depositando a minha confiança. E vamos crer que nós teremos aí um Brasil... Vamos dizer, totalmente diferente, mas um Brasil um pouco, pelo menos, né? Diferente. Com um pouquinho de mudança já vai ajudar, porque, rapaz, se não tiver mudança, 2027 e mais 4 anos nos espera. Vai dar certo, vamos crer, né? Boa tarde pra você, Jaqueline. Obrigada pela sua companhia, querida. Boa viagem, ela tá aqui me desejando. Obrigada, maravilhosa. Bom final de semana pra você. A Fia, já ajeitou sua colinha aí pra você votar? Esquece, não. E olha o título. Lembrando que se não tiver o título, pode apresentar também carteira de trabalho, né? A CNH, identidade, tá? E leva na mão, nada de digital. Leva na mão pra não correr o risco, viu?
1: Digital, só o título.
0: Só o título, né? Então leva seus documentos bonitinho. Na dúvida, leva tudo. Faz que nem eu, leva a carteira toda. Que eu não saio de lá sem votar. Eu vou dar uma pernada dessa pra não votar? Você é doido, menino. Beijo, meu povo. Fiquem todos com Deus. Bom final de semana. Segunda-feira nós volta. Eu espero voltar aqui com alegria total e com gás total, viu? Senão a vida segue do mesmo jeito. Não tem o que fazer, não. A gente fecha por aqui, trazendo pra você Fátima Leão. Passou da conta. Beijo, beijo, povo.

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0: Mas rapaz, se tu não fala que é sexta, eu tinha nem desconfiado. Se tu não diz, menino, se tu não fala nada. Olha só, rapaz, eu nem sabia direito se era sexta-feira. Vambora que o teu paradão já começou.
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0: Chega pra cá que o nosso paradão já está no ar, meu bem. Trem bonito demais. É o nosso paradão sertanejo, chique demais, chique, chique, chique, chique. Eu, você, você e eu, muita música pra você nessa sexta-feira. Hoje tem especial de sexta, hoje tem sorteio e hoje tem você juntinho com o paradão. Vou começar com ela que já tava aqui tocando, ó, ó, ó. Lembrar você que hoje é sexta-feira e tem especial 99634-6964. Vambora, meu povo, que hoje tem especial de sexta. Como é que você vai fazer pra participar do sorteio? Vai mandar o seu nome completo, o número do telefone. E vai mandar também, é claro, né, a dupla sertaneja que você quer ouvir hoje. E vai mandar bonitinho, ó. Eu quero a dupla fulano de tal e Rede Rural. É assim que você vai mandar, viu? Eu quero, ó, bota o nome da dupla e põe o nome também da Rede Rural. Porque a Rede Rural é que vai fazer aí toda essa boniteza pra você, a gentileza toda especial lá da Rede Rural, um saco de ração pro seu pet, bebê. É, então manda seu nome completo, número de telefone, nome da dupla e também Rede Rural, pra completar, ficar bonito demais. Já está de, ó, já tá todo mundo sabendo, liberado aqui o nosso WhatsApp, 99634-6964, tô esperando, hein?

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4: O nosso Paradão Sertanejo. 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
4: Bora, minha gente, meu povo e minha pova, hora certa. Vamos de hora certa, né, Dona Branca? São 5h20 agora, o nosso Paradão Sertanejo segue com o nosso Dose Dupla.
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2: Após a volatilidade verificada no mês de agosto, setembro terminou com altas sequenciais ao longo de toda a cadeia pecuária. De acordo com pesquisadores do CPEA da Universidade de São Paulo, o movimento reflete a menor oferta de animais prontos para o abate nesta entressafra, vindos do confinamento e da melhora no volume de exportações frente ao mês anterior, além da expectativa da volta das compras chinesas. Segundo o Centro de Pesquisas, as margens estão sendo disputadas ao longo de toda a cadeia. De um lado, a reposição segue cara, pressionando recriadores e terminadores. Do outro, a valorização da carcaça está abaixo da arroba do boi gordo, limitando o espaço da indústria.
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0: Vamos nessa aqui, são 5h32 agora. Paradão!
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4: E a camisa usada por Michael Jordan no jogo 3 das finais da NBA em 1998 foi leiloada por R$63 milhões nos Estados Unidos. A peça foi arrematada por US$12.260.000, o maior valor já pago por um item esportivo usado por Jordan. A camisa foi usada na vitória do Chicago Bulls sobre o Utah Jazz por 96-54 e colocou a equipe em vantagem por 2-1 na série. Naquela temporada, o Chicago Bulls conquistou o 6º e último título de Jordan com a franquia, que dominou a NBA nos anos 90.
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0: E vamos que vamos! Tudo de bom nessa tardezinha. Chique demais, chique demais! Eu, você, você e eu. Muita música para dar um sertanejo. 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
0: Olha outra vez, eu de novo. O pessoal começou a votar aqui, ó. Olha o pessoal pedindo as modas bonitas, rapaz. Aqui uns cantabão. Ó, pra começar aqui, Mike Lian. Aí já veio aqui João Mineiro Marciano. Já veio, ó. João Carreiro e Capataz. Tá meio aqui ainda, meio que, sei lá como. O rolê ainda tá meio aleatório ainda por aqui. Mas vambora, continuem. Manda bora votar aí na sua dupla preferida, tá bom? 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
0: Já voltei, falei pra vocês que o trem aqui é ligeiro, moço. 5h47, vambora, vambora! Que o trem tá daquele tipo.

Vamos atender o pedido da nossa querida Estezinha. Hoje a baixinha não tá junto, mas a baixinha já foi pra fazenda, né? A Estezinha ficou e tá mandando pra você, viu, baixinha? Ó, ó que ela pediu.

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3: Já estou de volta. 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
3: Viu como é ligeiro? Mais ligeiro que esfregar o zóio. 6:03 agora, o nosso paradão já tá naquele jeito, daquele jeito, daquela qualidade, daquele modelo.

aí eu falo que o trem é bonito, aí eu dou valor, viu? Olha, dá tempo de tocar mais uma? Vamos tocar mais uma, com certeza. Vamos lá, gente, deixa eu ver o que eu tenho aqui. Essa aqui é boa. Olha, rapaz, no ritmo da sexta-feira, ó.

0: agora chegou aquela horinha, né, da gente tomar uma aguinha, moer as palavras, né, pra depois voltar aqui e continuar com o nosso Paradão.
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0: eu, você, você e eu, muita coisa boa por aqui, o nosso Paradão Sertanejo. Até as 9, hein? Hoje tem especial de sexta. E se a fome apertou por aí? Ixi, rapaz, como é que a gente vai mesmo? A gente não passa vontade, não. Passa nada. Vambora, por quê, dona Branca? 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
0: Bora, povo de Jesus! Eita, trem! 6h19 agora, eu, você e o nosso Paradão Sertanejo. Tá valendo hoje um saco de ração, meu filada! Rede Rural. Você vai mandar o seu nome completo, número de telefone, vai mandar aí o número do seu telefone bonitinho, viu? Que é através dele que a gente vai ter o sorteio, hein? Não vai esquecer. E aí você vai mandar a dupla preferida e também, na sequência, você vai colocar assim, ó, Rede Rural. É, meu compadre Lalau Santos deve estar juntando nós lá. Será que ele tá lá na borda da mata? Alô, minha comadre! Ei, rapaz, minha comadecida! Comadecida, você tá aí por aí também? Tá juntando nós? Tá juntando nós? Tá mesmo? Rapaz, você tá mesmo? Eu tô aqui só juntando vocês também. Vocês ficam de boa aí, que nós fica de boa por aqui. Vou mandar agora o Sucesso em Dose Dupla. Pra quem gosta de Sucesso em Dose Dupla, são duas músicas da mesma dupla, ou cantor, né, no caso. Vamos juntar juntinho?
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1: Olha só, Rosângela Bueno, Branca, por aqui, Branca, olá, aqui ouvindo Dose Dupla, Rosângela Bueno, do Jardim Paraíso, manda aí, preferida de Jean e Giovanni, da Rede Rural. Um cheiro pra esse povo tudo. Vamos pro intervalo, eu volto já já. Não sai daí nem... Pera aí, mulher, que já já vamos voltar, pera aí.
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0: Pelo amor de meus filhinhos que eu nem tenho, rapaz, é ligeiro demais. 6h34 agora.
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Salve, Adubão, por aqui. Trem, aqui não, Xexem. Olha, eu não vou ter essa música preferida, mas a gente toca outra do Jean Giovanni aqui, não tem problema nenhum, não. Aqui nós só não faz dinheiro, porque não tem como mesmo, viu? Nós não somos a casa da moeda, mas nós faz e acontece também aqui, o trem aqui é de com força. Ô, minha linda, Rosângela, vamos tocar uma outra bem bonitona pra você aqui do Jean Giovanni? O que você acha, hein? Hã? O que você acha? Eu acho que essa moda bem aqui é muito bonita, essa daqui, ó. Vai, é pra você todinha.

0: Agora sim vou pro intervalo, viu? E daqui a pouquinho teremos a nossa maravilhosa pegadinha da noite. Por que assim a pegadinha? Porque ela te pega de verdade. São, assim, várias músicas, uma hora inteirinha de várias músicas de uma dupla. Olha o pessoal falando assim, Branca, Daniel, Branca, faz o Daniel. Mas não é eu que tenho que fazer o Daniel, é vocês que têm que votar. A dupla mais votada, ou o cantor, como o Daniel, né, e tal, como... Aí já tem... não é eu, entendeu? Não sou eu que decido, não, gente. Quem decide é vocês aí. Tá aqui pedindo, mas Branca, faz o Daniel. Então, né, Daniel é só quando vocês pedem. Se for votado aí, não tem pra onde correr. Aí eu vou fazer o Daniel, mas tem que ter o voto para que ele se consagre, né? Então, entendeu? Beleza, então, tô indo pro intervalo, volto já já e daqui a pouco às 7 teremos o nosso especial de sexta, ok?
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0: quase que deu essa música, né? 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
0: Gente do céu, bora de moda! O que nós temos aqui? Deixa eu ver. Ah, essa aqui é boa. É, porque todo dia aqui no Paradão Sertanejo nós temos aquele momento para os nossos queridos e queridas da rodagem. Aqui é desse tipo. E chegou a hora de homenagear todos eles. E elas também.

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7: Minha gente, eu tô aqui... Ó, eu vou fazer um seguinte, viu? Não tem ainda resultado não, viu? Vocês estão meio fracos, vocês estão fracos, hein? Tamo aqui ainda na divisão da coisa. O pessoal querendo Daniel, o outro pessoal querendo Mike Lian, e o outro pessoal querendo aqui João Mineiro e Marciano. Tá um negócio assim... E não tem como fazer. Eu quero. Ó, eu vou fazer o seguinte: eu vou tocar uma música e vou deixar vocês aí. Vou deixar vocês resolver esse trem. Vou tocar uma música pra resolver esse negócio. Então vai lá, 9963-46964. Quem vocês querem ouvir? João Mineiro Marciano? Daniel ou Mike Leandro? Decida aí.

0: E é isso aí. Vambora, sabe o que tá aqui, o pessoal? Olha, gente, seguinte. Ó, eu vou mandar pra vocês aqui o grande vencedor. Ah, com certeza. Vamos lá, meu povo, sabe quem ganhou hoje? Sabe quem ganhou? Tava até meio que apertadinho aqui, mas agora já temos aqui o nosso vencedor desta sexta-feira. Sabe quem vai chegar por aqui? Por aqui chega pra você o nosso especial de sexta.
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1: Olha, chega pra cá.
2: Fala, Mike.
1: Vamos mostrar pra esse povo como é que é o tinido, o choro desse instrumento de 10 cordas no jeitão da madeira.

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0: Aqui o negócio é diferente, viu? Trem bonito. Vou tocar a moda aqui que eu gosto demais. Cadê? Ei, essa aqui é chique demais. Alô, Marcelo Deodato, cadê o 100 menininho?
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0: céu, pensa num trem bom demais. Outra aqui que é boa também, ó. Ó, ó. Vou mandar essa moda, sabe pra quem? Alô, Ed! Branca, essa rádio é sucesso nas fazendas aqui no Ipiranga do Norte. Ô, bagaceira, rapaz! Vou mandar um abraço pro Ed, operador. Manda um alô aqui pra Fazenda Nativa Ipiranga do Norte. Pessoal do plantio, alô, meu povo das pesadonas, das monstras. Um abraço pro Pedro também e a Sumaia. Alô, meu povo e minha povo. Nós estamos daquele tipo, daquele jeito, daquela qualidade e daquele modelo também.
1: Dizem que nós é gaiteiro.

0: Me fale, fale para mim. Cês trem aqui não é bom demais, moço. Cê tá é doido. Aqui nós somos desse tipo. Bora que nós estamos daquele jeito, daquela qualidade. Já tem intervalo, vou mandar aqui, ó. Mas é ligeirinho, se preocupe não, tá? Não se preocupe, não se apoquente. Não se apoquente não, que é ligeirinho demais o nosso intervalo. É rapidinho, ligeirinho, que nem corrida de galinha do pé queimado. Mas é mais rápido que coisa de porco. E agoniado igualzinho briga de leitão. É rapidinho que nós vamos voltar. Pera aí que é ligeirinho mesmo.
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0: 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Bora, minha filha, bora que tem mais pra nós.
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0: Bora, minha gente, bora, bora, bora, meu povo e minha pova! Chega mais que tem mais moda pra vocês aqui no nosso Paradão Sertanejo, é especial de sexta.
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0: Nós estamos daquele jeito, daquela qualidade. Aqui é os modão de cabra macho.

0: É isso aí, vambora que tem modão de cabra macho, tem, mas tem também aqui o nosso intervalo, né? Vamos pro intervalo que já a gente volta, tem muito mais pra você aqui no nosso Paradão Sertanejo.
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2: Muito bem, vamos de hora certa. Vamos lá, meu povo, minha pova, são 7h38 agora. É, meu filho, não é boi não, mas é... Pois é, né? Vamos lá, porque tem mais moda pra você com Mike e Lian, porque é o nosso especial de sexta.
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2: Chega pra cá, porque tem as modas mais bonitas do mundo pra você aqui. Ixi Maria, menino, que moda é essa? É aquela moda que... dá vontade de chorar? É essa aqui, ó.

Bora, minha gente, que tem música bonita pra você aqui na Super 99. Eita, vamos trocar umas modas bonitas, chique demais. Essa moda aqui é chique, hein? Rapaz, não é nem porque é chique, é porque é boa mesmo. Quando o trem é bom, é porque é bom. Bom é daquele tipo assim, ó. Sabe a música quando ela vira clássico? É, ela vira aquele classe A, bonito, bonito, bonito. Virou classicão. Chuva no Pantanal.

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0: E ficamos por aqui com o nosso especial de sexta com o Mike Lian.
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0: Tô indo pro intervalo, é rapidinho. Eu tô falando pra você, é rápido que nem carreira de galinha do pé queimado. Mais ligeiro e agoniado que briga de leitão. Vambora que tem paradão daqui a pouco.
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0: Bora, minha gente! O nosso Paradão Sertanejo segue por aqui com o nosso Modão Sonado. E tem também o sorteio já já, viu? Não saia daí não, que tem muita moda pra você aqui.
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